0: saxofonista estadunidense. Sandra Nenberg, jornalista, e Márcio Killing, ator e modelo, também estão de idade nova. Nos fatos históricos, a gente lembra que em 1947 os Estados Unidos anunciaram o Plano Marshall, com a finalidade de recuperar os países economicamente destruídos pela Segunda Guerra Mundial. Em 1967, o ataque de Israel a um território árabe deu início à Guerra dos Seis Dias. Em 1983, ia ao ar pela primeira vez a Rede Manchete de televisão. E em 2000, morria João Nogueira, cantor e compositor brasileiro. A gente fica por aqui com a Agenda do Rádio. Um grande abraço.
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0: 9:13.
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1: Não existe.
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4: 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Trazida para o Brasil pelos portugueses, a celebração ganhou elementos da cultura africana e indígena. Como em toda festa, as comidas típicas não podem faltar por aqui. O trigo foi substituído pelo milho usado na pamonha e na canjica. Festa junina, uma tradição que não cabe apenas em um mês.
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2: E a hora certa.
3: 9:30.

Olá, Brasil, está no ar o Central de Notícias e vamos aos destaques desta hora. O Supremo Tribunal Federal, o STF, decidiu derrubar a regra da reforma de Previdência de 2019 que fixou a idade mínima para aposentadoria especial de trabalhadores que exercem atividades com exposição a agentes nocivos à saúde. Entre eles estão mergulhadores de plataformas de petróleo e trabalhadores de minas subterrâneas. E a rede de farmácias Drogasil foi condenada pelo Tribunal de Justiça do Maranhão a pagar uma indenização de 10 milhões de reais em danos morais coletivos pela prática de ofertar descontos de balcão e promoções de prateleira na compra somente a quem forneceu o número do CPF ou qualquer outro dado pessoal. Segundo o tribunal, a decisão judicial vale para todo o território nacional. 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
3: Em 1967, era lançado na Argentina um dos livros de maior sucesso no mundo, 100 anos de solidão, do colombiano Gabriel García Márquez. A obra conta um século de história da descendência de José Arcadio Buendía, fundador de uma cidade mítica e fictícia na América Latina chamada Macondo. Utilizando recursos do realismo mágico, a narrativa trata de temas como revolução, incesto, loucura e corrupção. O livro foi traduzido para 40 idiomas e vendeu mais de 30 milhões de exemplares em todo o mundo. Pela obra, García Márquez ganhou o Prêmio Nobel de Literatura de 1982. A pequena aldeia de Macondo foi fundada pela família Buendía Iguarán. A primeira geração é formada por José Arcadio Buendía e Úrsula Iguarán. Esse casal teve 3 filhos: José Arcadio, que era um rapaz forte, viril e trabalhador; Aureliano, que contrasta interiormente com o irmão mais velho, no sentido em que era filósofo, calmo e introvertido; e Amaranta, a típica dona de casa de uma família de classe média do século XIX. A estes junta-se Rebeca, que foi enviada da antiga aldeia de José Arcadio, e Úrsula, sem pai nem mãe. A história desenrola-se à volta dessa geração e dos seus filhos, netos, bisnetos e trinetos, com a particularidade de que todas as gerações foram acompanhadas por Úrsula, que viveu 122 anos. Os Arcádios são impulsivos, extrovertidos e trabalhadores, enquanto que os Aurelianos são pacatos, estudiosos e muito fechados no seu próprio mundo. Os Aureliano terão, ao longo do livro, a missão de desvendar os misteriosos pergaminhos de Melquíades, o cigano, que foi amigo de José Arcadio Buendía. Estes pergaminhos contam a história dramática da família e apenas serão decifradas quando o último da estirpe estiver às portas da morte. História hoje. Sonoplastia, Messias Melo.
4: Nove horas e 49 minutos.

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1: Aê!
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0: e um minuto.
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Olá, Brasil, está no ar o Central de Notícias nesta sexta-feira, 5 de junho de 2026. E vamos aos destaques desta hora. O futebol brasileiro perdeu um dos seus grandes nomes ontem. João Leiva Campos Filho, o Leivinha, ídolo histórico do Palmeiras, faleceu aos 76 anos. Revelado pelo Linense, com passagem marcante pela Portuguesa, o ex-jogador foi peça fundamental da lendária segunda academia palmeirense na década de 1970. Leivinha, que vinha enfrentando problemas de saúde, marcou 108 gols em 267 jogos pelo clube e figura até hoje entre os maiores artilheiros da história do Verdão. O Brasil assinou um acordo de intenções com a Suécia para potencialmente comprar 20 novos caças do modelo Gripen E e F da fabricante Saab. O ministro da Defesa sueco, Paul Johnson, disse que as aeronaves seriam fabricadas no Brasil durante coletiva de imprensa em Estocolmo, ao lado do ministro brasileiro.

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3: Trazendo mais curiosidades da Copa do Mundo de 1934, que aconteceu na Itália. Olha o atacante italiano Luigi Bertolini, conhecido por seus cabeceios, utilizou uma faixa branca na cabeça durante todo o torneio. A medida tomada pelo jogador evitava que as costuras da bola machucassem sua testa. O Uruguai, então campeão mundial de 1930, recusou o convite para participar da Copa de 1934 na Itália como forma de desafio à Europa por ter praticamente ignorado a edição anterior de 1930 no Uruguai. A equipe uruguaia foi a única campeã que não defendeu seu título. São curiosidades e informações da Copa do Mundo que você acompanha aqui no Central da Copa.

0: No inverno, o Brasil se aquenta com as festas juninas. O linguajar do arraiá tem um vocabulário próprio. As palavras de origem francesa ditam um ritmo que os casais devem seguir nas danças juninas. As quadrilhas são inspiradas nos bailes. Os vestidos rodados e as tranças eram usados pelas damas para impressionar os cavalheiros. Festa junina, uma tradição que não cabe apenas em um mês.
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de semana, namorada de Medina esclarece rumores de briga entre surfista e Neymar e nega fé. É isso mesmo, né? A namorada de Gabriel Medina, Isabela Arantes, se pronunciou aí, né, sobre os rumores de uma suposta briga entre o surfista e Neymar Júnior. Em mensagem enviada, modelo e influenciador esclareceu o alegado afastamento entre os famosos. Ela também comentou as informações que circulam na mídia sobre um suposto affair com o camisa 10 durante o Réveillon 2019. Cara, ainda? Estão lá em 2019? Bem, na época, especulações apontavam que Isabela teria passado a virada do ano ao lado do jogador do Santos. No entanto, segundo o relato da própria assistente de palco, a viagem aconteceu para acompanhar o campeão mundial de surf. Não existe qualquer afastamento entre Gabriel e Neymar. E também nunca existiu, né, qualquer envolvimento amoroso entre mim e o Neymar, iniciou ela, né? Inclusive, quando estivemos no mesmo grupo em uma viagem no Nordeste, eu já estava conhecendo melhor o Gabriel, acrescentou a Isabela, que assumiu o relacionamento com o surfista em agosto de 2025. O Gabriel passou muito tempo fora do país, né? Focado nas competições, na carreira e no processo de recuperação dele. E eu tenho acompanhado tudo isso de perto e me apaixonado ainda mais pela pessoa incrível que ele é, tá? A influenciadora lamentou que os rumores sobre o suposto envolvimento com Neymar tenham persistido ao longo dos anos, né? Nunca falei sobre esse assunto antes porque, sinceramente, não via necessidade, né? Mas chega um momento em que negar se torna necessário, porque fake news podem tomar proporções muito grandes e muitas pessoas acabam acreditando em algo que nunca existiu. É triste ver narrativas sendo criadas só para gerar especulações e engajamento, né? Infelizmente, nós, mulheres, quase sempre somos julgadas primeiro, sem

agora, tá? Eu vou atrás de fofocas pra contar mais pra vocês de tudo que tá rolando aí, né? Nesse nosso mundão. E esse ano é ano de Copa, né? Aí a gente vai falar de gols, de quem, né? Vai falar o que tiver, quem estiver brilhando, a gente traz pra cá, né? Beijo no coração, excelente final de semana pra todo mundo. Tem

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1: Espero que você esteja gostando do programa de hoje. Voltaremos já já.
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2: É hora da hora. Hora certa.
3: Rádio Acesa FM, 11 horas e 22 minutos. 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
1: Uma melhor que a outra aqui no Love Music. Voltaremos já.
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0: semana, gente. Voltaremos no próximo programa com mais.
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2: Rádio Acesa FM, meia-noite e um minuto.
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5: Quero partilhar com você mais uma pequena reflexão que busca ser gotas de espiritualidade no nosso viver, conviver e lutar diário. Partilho com você mais um pouquinho do que está no livro Os Segredos do Nosso Encanto, livro do padre monge Marcelo Barros, livro que tem como subtítulo O que a fé cristã pode aprender com as espiritualidades indígenas e negras. As teologias indígenas cristãs se situam no campo da missiologia e do pluralismo cultural e religioso. A teóloga e historiadora Graciela Chamorro afirmou que, tanto no passado como em nossos dias, o povo Guarani aceitou com facilidade a fé cristã, proposta pelos missionários católicos e evangélicos. No entanto, em nenhum momento aceitou abdicar de suas tradições espirituais e dos costumes ancestrais que liga o povo às suas raízes. Mesmo sem falar em teologia indígena cristã, os guaranis sempre viveram a fé cristã, de modo que essa convivesse bem com os mitos ancestrais desse povo. A sabedoria de um sincretismo cultural e religioso vem de tempos mais antigos, mas nesses anos mais recentes surgiu o desafio de organizar melhor essa teologia e espiritualidade cristã de matriz indígena. Para um pastor evangélico indígena, Pataxó, como é o caso de Ritoloá, a questão atual a ser enfrentada é como organizar uma igreja que seja verdadeiramente cristã e, ao mesmo tempo, verdadeiramente Pataxó, ou seja, igreja evangélica que respeite plenamente as tradições religiosas originárias do povo Pataxó. O depoimento de missionários cristãos como esse revela a sua convicção de que o Evangelho de Jesus não poderia nunca separá-lo ou querer cortar a ele e ao seu povo de suas raízes culturais e espirituais. Ao ler os seus belos textos,

0: como descoberta de que, para os grupos indígenas ou negros que aceitaram a fé cristã, a aliança em Deus e com Deus é raiz espiritual das lutas de libertação, e a experiência da luta possibilita uma nova releitura da fé e também de suas tradições originais. Fique com essa reflexão, fique com o abraço terno de Frei Gilvando Moreira, que o Deus que infinito amor nos abençoe, e até o próximo Palavras de Fé.
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3: Hora certa, hora certa.
4: 0 hora e 6 minutos.

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1: Beleza, é tudo isso e muito mais. Quero convidar você para 60 minutos de puro prazer. Isso porque é sempre um grande prazer falar sobre música brasileira e é sempre uma delícia estar na companhia de amigos. Baseado na série de livros Então Foi Assim, Os Bastidores da Criação Musical Brasileira, volumes 1 e 2 de Rui Godinho, que sou eu, resultado de uma ampla pesquisa histórica realizada desde o ano de 1997. Esses livros estão disponíveis pelo e-mail, anote aí, livro@abravideo.org.br. O destaque deste bloco é o carioca Luiz Otávio Bonfá Burnier, conhecido como Tavinho Bonfá. Nascido em julho de 1952, ele é cantor, compositor, arranjador e violonista. É sobrinho do saudoso violonista Luiz Bonfá. Em 1974, formou com Cláudio Cartier a dupla Burnier e Cartier. Teve a música Dom João, composta em parceria com Reinaldo Pimenta, gravada pela orquestra de Paul Murriá. A partir de 1977, teve ampla atuação internacional, onde gravou o álbum duplo Don Bolos and Brazilian Connection, no Sydney Opera House, premiado com o Disco de Ouro da Austrália. De volta ao Brasil, fez a direção musical do disco Com Açúcar e Com Afeto, de Nara Leão. Constam como intérpretes de suas canções artistas como Nana Caymmi, Emílio Santiago, Elisete Cardoso, Fafá de Belém e Roupa Nova, que gravou Clarear, composta em parceria com Mariozinho Rocha, seu principal sucesso e a música da vez. Você lembra?

0: No dia 1 de maio de 2009, eu entrevistei Tarvinho Bonfá no Rio de Janeiro, ocasião em que ele me revelou a história de Clarear. Mas antes disso, me contou os segredos de seu processo criativo. Ele revelou uma interessante relação das drogas com o estreitamento do canal criativo.
1: A criação de música é um mistério. Eu penso que nós temos um canal aberto, um inconsciente coletivo. E por isso que não se deve se drogar ou se

0: deve fumar, o fumo é uma droga também, e a gente estreita esse canal e aí passa menos. Eu me lembro bem disso porque eu fiz uma experiência e parei de fumar um certo tempo, e depois eu parei de fumar na realidade 10 anos. E quando eu estava experimentando isso, eu fumei e descobri que o cigarro leva 3 meses para você descomprimir esse tal canal que vem as coisas artísticas. Por que que eu acho que existe esse tal canal? Por causa que quando eu parei 10 anos eu comecei a pintar. Porque era tão forte esse troço que a música em si não correspondia a todo o manancial. Eu tinha que pintar também. Senão, era uma loucura. Eu ficava
1: nervoso. Você precisa botar pra fora sempre, né?
0: Então, além da música, a pintura foi a coisa que eu... Então, eu não sou um pintor nato. Eu só descobri isso depois que eu parei de fumar. Eu senti um negócio, assim, caramba, eu preciso de mais coisa. Aí fui pra Bahia, e na Bahia comprei pincéis e tela, e já comecei a pintar lá, sabe? Agora, curiosamente, algumas vezes que eu tô muito triste, eu escrevo coisas muito alegres também, porque eu preciso disso pra me alimentar. A composição, ao mesmo tempo que eu ponho para fora, ela mesma me alimenta. Uma vez eu escrevi uma música sobre o estresse. E eu tenho certeza que aquela música, quando eu canto, quando eu ouço aquela música, ela melhora a minha vida, do estresse e tudo mais. É por aí, a minha composição é um pouco assim, né? Eu não sou espiritualista, eu sou católico, mas não falo nem de religião, porque eu acho que todas as instituições, de uma maneira, inclusive a religião, serviram no momento, até o momento, para desenvolver o espírito humano e para desenvolver a capacidade humana e a disciplina humana. Eu acho que a partir daí a gente tem que rever esse negócio. Bom, mas isso é uma outra conversa, né?
1: Exato. Um dos maiores sucessos que você tem é uma parceria sua com o Mariozinho Rocha, que é Clarear. Todo mundo canta essa música, não é? Queria que você contasse pra gente como é que foi o processo de criação dela.
0: Ah, foi muito interessante, Rui. Eu lá pelos anos 80 e pouco, eu escrevi a Clarear, aí gravei. Gravei com arranjo e tudo, mas não tinha letra. Eu só fazia... Tchanana. E ela nasceu, na realidade, eu toco em bossa nova, mas ela nasceu como rock mesmo. Nasceu mesmo como rock. Tanto que eu estava orquestrando para Universal, naquela época, eu fazia os arranjos para Fafá de Belém, eu fazia arranjos para Sérgio Endrigo, Ana Belém, que é espanhola. Eu estava muito em gravação. Eu entrava e saía do estúdio, era uma loucura. Eu não me lembro se foi antes ou depois da TV Globo que eu compus essa música. Eu passei 3 anos orquestrando para a TV Globo em trilhas sonoras, na gestão do Guto Graçamelo como supervisor e o Boni como superintendente, que aliás até hoje é meu amigo. O Boni é uma figura fantástica. Bom, então, quando um belo dia foi lá em casa o Serginho do Roupa Nova. Ele me ligou e disse: Tavinho, queria ouvir umas coisas suas, nós estamos gravando e o Mariozinho Rocha está produzindo o disco e tudo mais. Quero ouvir. Disse: ah, claro. Aí mostrei para ele. Quando eu mostrei essa música, ele disse assim: Serginho, muito atento, é essa, me dá essa música. Mas eu não estava com letras, não tem problema, vou mostrar para o Mário. Aí levou para o Mariozinho me ligou de lá e disse assim: Tavinho, o que que você acha da gente botar uma letra chamada, vamos botar aí, Clarear, o que você acha disso? Isso é maravilhoso. E tava naquela época do Iluminar, tava na época daquela música do Cláudio Nucci, Lumiar, ou Beto Guedes, Lumiar, e essa música tava bombando e tal, e era linda, né? Lumiar, que é um lugar em Friburgo, né, na Serra do Rio de Janeiro. Aí, que que mora o Cláudio Nutti, mora lá. E então era aquela onda, né? Uma onda meio, sabe? Espiritualista, um pouco espiritualista, porque Lumiar e tal, e a natureza, é lindo isso. Então, aí ele falou, clarear. Beleza, é isso aí, vamos mandar abraço. Rapaz, ele escreveu uma letra linda, então... aí eles gravaram com o meu arranjo, exatamente o meu arranjo, gravaram igualzinho, só que em outro tom. Ficou isso que a gente conhece do clarear. Foi assim que nasceu o clarear. Foi uma beleza.
1: Você só aceitou a sugestão do Mariozinho em relação à letra, né? Ao que ele iria colocar, né? Mas você, quando fez a música, quer dizer, você não indicou nada como sugestão para o Mariozinho, né?
0: Não indiquei nada. E foi uma coisa que ele propôs, porque ele percebeu que a música era isso, entende, Rui? E do meu lado, eu imagino que eu estava feliz e aí escrevi a música.
1: Ok, então quando você compôs Clarear, não é? Que não tinha esse nome ainda, né? Você pensava em quê?
0: Eu imagino que eu estava muito feliz. Ou então estava muito triste, como sentimento. Mas essa música, ela me dava assim, me dava uma abertura. Eu imagino que era uma resolução. Ela resolvia coisas. Então, e ele percebeu. Ele percebeu. Porque o clarear, na realidade, resolveu muitas coisas, inclusive economicamente. Porque naquela época eu comprei um apartamento e um carro com essa música. Foi um estouro nacional. Eu sempre fui um defensor dos direitos autorais. E é claro que todo sistema econômico tem falhas, mas arrecadaram e eu pude comprar um apartamento e um carro. Isso é maravilhoso, né?
1: Então foi assim que nasceu Clarear, composição de Tavinho Bonfá e Mariozinho Rocha, que ouviremos na interpretação do grupo Roupa Nova.
2: Vai. Clarear.

0: Maravilha! Ouvimos Clarear, composição de Tavinho Bonfá e Mariozinho Rocha, com o grupo Roupa Nova. Esta interessante história estará presente com todos os detalhes no livro Então Foi Assim, Os Bastidores da Criação Musical Brasileira, volume 3, de autoria de Rui Godinho, em fase de preparação. Os volumes 1 e 2 estão disponíveis pelo e-mail livro@abravideo.org.br.
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0: Pedro Caetano, compositor nascido em fevereiro de 1911, na cidade de Bananal, estado de São Paulo, é o destaque deste bloco. O autor do choro canção Nova Ilusão, composta em parceria com Cláudio Nor Cruz, sucesso na voz de Paulinho da Viola, já foi destaque do programa anterior. Hoje vamos contar a história da origem do choro Botões de Laranjeira, gravado com sucesso por Ciro Monteiro. Você lembra?
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0: Pedro Caetano, já famoso por composições de sua autoria, que foram sucesso como Nova Ilusão, Onde Estão os Tamborins, E É Com Esse Que Eu Vou. Esta última gravada por Elis Regina, estava um belo dia, há muitos anos, numa festa no bairro da Tijuca, Rio de Janeiro, quando uma menina de 14 anos, mais ou menos, o reconheceu e o abordou. Olá, o senhor não é o Pedro Caetano, compositor? Ele delicadamente respondeu que sim. E a menina disse: eu gostaria muito que o senhor fizesse uma música para mim. Aí o Pedro respondeu: olha, menina, música não se faz assim por encomenda. Eu sou compositor das antigas, daqueles que acredita que é preciso haver aquele momento que todos chamam de inspiração para fazê-la. Mas diante da insistência da graciosa menina, Pedro perguntou como ela se chamava, e ela respondeu com uma musicalidade irresistível: Maria Madalena de Assunção Pereira, num ritmo quase de samba choro. Pedro achou engraçado e disse a ela: considere-se atendida. Ali mesmo, para a felicidade da adolescente, o choro foi nascendo. No dia seguinte, Pedro telefonou para Ciro Monteiro, que era o melhor cantor do gênero na época, e falou-lhe do choro. Ciro ficou tão entusiasmado que 2 dias depois estava cantando no programa do César Ladeira, na rádio Mairinque Veiga, e marcou logo a gravação na RCA, acompanhado pelo regional de Benedito Lacerda. Na hora de gravar, baixou a famigerada censura e impediu a gravação. Os censores alegaram que a letra continha um nome próprio e que isso poderia gerar processos contra a gravadora, contra o autor e todos os envolvidos. Foi um impasse geral. Nessa altura, o César Ladeira, que acompanhava tudo a certa distância, sugeriu: Pedro, se o negócio é dissimular a ideia de um nome próprio, por que você não coloca Maria Madalena dos Anzós Pereira? Todos que estavam no estúdio deram uma baita gargalhada. Pedro não teve mais dúvidas, mudou a letra na hora. Terminada a gravação, um gaiato qualquer perguntou: e se tiver alguém com o nome de Maria Madalena dos Anzós Pereira, como é que vai ser? Ao que César respondeu no mesmo tom: se aparecer, a gente manda prender. Isso lá é nome que se põe em gente? Então foi assim que nasceu Botões de Laranjeira, composição de Pedro Caetano, que vamos ouvir na voz de Ciro Monteiro.

0: Maravilha! Ouvimos Botões de Laranjeira, composição de Pedro Caetano, na interpretação de Ciro Monteiro. Esta história, com todos os detalhes, consta no livro Então Foi Assim, Os Bastidores da Criação Musical Brasileira, volume 1, de autoria de Rui Godinho, que sou eu, disponível juntamente com o volume 2, pelo e-mail livro@abravideo.org.br.
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0: Então foi assim, os bastidores da criação musical brasileira, um programa produzido pela Abravideo, um programa baseado na série de livros Então Foi Assim, os bastidores da criação musical brasileira, volumes 1 e 2, de autoria de Rui Godinho, que sou eu, disponíveis pelo e-mail, anote aí, livro@abravideo.org.br. O destaque deste bloco integrou um grupo chamado Pessoal do Ceará, do qual faziam parte Fagner, Belchior, Roger, a cantora Tete e outros. Foi quando ocorreu a mudança em bloco de diversos artistas cearenses para o Rio de Janeiro e São Paulo, buscando um lugar ao sol. Ele compôs em parceria com o poeta piauiense Climério a música Enquanto Engoma a Calça, com grande êxito de crítica e de público, mas seu maior sucesso foi tema principal da novela Saramandaia. O personagem é Ednardo e a música da vez é Pavão Misterioso. Você lembra?
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0: Eu conversei com Ednardo num hotel em Brasília, no dia 22 de março de 2009, e ele me contou nos mínimos detalhes a história de como foi criada a música Pavão Misterioso.
3: O romance Pavão Misterioso foi gravado em 74. Foi gravado em 73, o disco foi lançado em 74, né? E não aconteceu bolhufas, nada com o disco, né? Quando foi 2 anos depois, calhou da Globo, estava fazendo aquele folhetim Saramandaia, e o Walter Vancini e o Dias Gomes, né, deram uma conotação assim de realismo fantástico àquela novela, né, usando assim temas brasileiros, aquela coisa todinha, né? E ele estava atrás de uma música de abertura que tivesse um clima que se identificasse com a sinopse da novela, né, com essa coisa do realismo fantástico brasileiro, né? E o Walter Silva coincidiu eles estarem em São Paulo e se encontraram com o Walter Silva, que esse mesmo que produziu o disco Romance Pavão Misterioso, o Pessoal do Ceará, né, produziu o disco do Roger da Tese depois. E o Walter se lembrou, né, assim, olha, eu produzi um disco que eu acho que tem uma música que cabe aí, né, nessa transação. Aí ele apresentou a música Pavão Misterioso, os caras disseram, parece que foi feita para esse lance, e botaram como tema de abertura. Eu sequer sabia disso daí. Nesse tempo eu tava numa sequência de viagens, né, pelo norte, pelo nordeste, aquela coisa todinha. Uma vez estava no hotel, me preparando para o show, aí tomando banho, deixei a televisão ligada, aí escutei, o tema principal da abertura era música para o misterioso. Cara, eu não acreditei naquele lance, porque você vê uma novela, o pessoal não explicou, nem me avisou antes, né, que ia colocar. Nesse tempo, as minhas músicas ainda estavam em outra editora, né, e os caras autorizaram sem nem eu saber, né. Eu tomei um susto muito grande e ao mesmo tempo fiquei muito feliz. E acontece que essa música, cara, durante os 7, 8 meses que a novela foi ao ar, ela dominou todas as paradas de sucesso aí, em termos de vendagem de disco, essa coisa toda, sabe? Porque foi uma música muito massificada, né? Tanto que até hoje ela resiste assim em termos, né? Já teve mais de 40 regravações, né, em vários artistas, inclusive fora do Brasil já gravaram, sabe, no Chile.
0: Já que você falou de Pavão Misterioso, eu gostaria que você contasse o momento da criação, o que foi que te levou a compor, né, o Pavão Misterioso.
3: Procurei através dessa história do romance de cordel, né, que tem um Rumas Cordel lá muito, que esse cordel é um dos mais clássicos, né? O Romance do Pavão Misterioso, que é a história de um cara que se enamora com a princesa, né? E o pai da princesa, muito ciumento da filha, deixava a filha enclausurada numa torre muito alta, e isso só era apresentado ao público uma vez por ano. E coincidentemente esse rapaz, que era o Edmundo, estava lá na hora que ela estava aparecendo na torre. E o cara se apaixonou perdidamente pela mulher, né? Aí contratou, ele tinha ganho muito dinheiro, o pai tinha deixado uma herança muito grande, tinha ganho. Estou contando assim em termos gerais o que é esse folheto de cordel Pavão Misterioso.
4: Você lembra o autor?
3: É Camelo, José Camelo. Existe uma pendenga aí, parece que tem um outro autor também que requisitou para ele o direito autoral, mas o folheto que eu li vinha como José Camelo. Ele inventa, pede um engenheiro para construir para ele uma máquina que voasse e que fosse assim muito vistosa, né? Que chamasse muita atenção para que ele conseguisse se aproximar dessa princesa. Aí o engenheiro deu tratos à bola lá e fez uma máquina voadora que voava sem barulho nenhum. E era toda colorida, sabe, com as penas de pavão, essa coisa todinha. E ele consegue, através de várias aproximações sucessivas, conquistar a menina, né? E no fim ele rouba a princesa, chamado Creusa. Olha o nome da princesa, Creusa, né? E ele rouba, o pai fica chateadíssimo, manda os soldados atrás dele, aquela coisa. O romance, em forma geral, assim, uma coisa muito dinâmica, né, cara? É uma história maravilhosa. E aí eu aproveitei justamente o link com isso daí. Olha, nós estamos vivendo um tempo de repressão. No caso aí, a liberdade é que é a nossa principal princesa que a gente quer reconquistar, né? Aí eu comecei a fazer o link entre a história de cordel, essa aí que eu lhe falei, e a música que eu estava fazendo junto com a situação da repressão, né? Tanto que eu cunhei aquela frase assim: no escuro dessa noite me ajuda a cantar, né? Derrama essas faíscas, despeja esse trovão, desmancha isso tudo que não é certo, não, né? E aquela: um conde raivoso não tarda a chegar. Não temas, minha donzela, nossa sorte nessa guerra. Eles são muitos, mas não sabem, mas não podem voar. Aí ficou, né, cara? Essa música caiu no gosto do povo, né? Tá aí até hoje.
4: Exato. Bem, tocou na novela, você autor, dono da música. Tocou na novela e você ficou surpreso. Poxa, mas tá tocando, ninguém me falou nada. Como é que é isso, né?
3: Pois é, naquele tempo era assim. Mas eu não fiquei chateado, não. Claro que foi uma coisa que me permitiu que tanto as músicas desse disco fossem bastante conhecidas, porque através de uma música as pessoas procuravam o disco como um todo, né? E foram conhecendo as outras músicas que tinham no disco. Isso aí me possibilitou a gravar os outros discos, né, que vieram depois, na sequência, o Berro. E é uma música que ela tem um grande link com as crianças, é invocado isso. E também tem um grande link com os índios. Uma vez o Egberto Gismonte e a Ana Maria Baiana, jornalista, e outros caras estavam fazendo uma pesquisa com os índios de Xingu, lá do Alto Xingu, e foram lá visitar aquele como é que eles chamam, meu Deus? Quarupi, né? Uma espécie de ritual sagrado que eles têm em relação aos antigos, né? Aquelas coisas, aos mortos também, né? E uma das coisas, eles tocaram as músicas, né, naquelas flautas dele, sei lá, aqueles cantochões deles, e pediram em troca que o Egberto Gismonte tocasse uma música. Aí o Egberto assim: deixa eu ver aqui, deixa eu procurar uma música aqui que possa retribuir esse lance aí. Mas aí veio o índio. Naquele tempo os índios já sabiam dessas coisas todinha de televisão, né? Tinha um que dava umas voltinhas, trazia uma televisão, a bateria, sei lá o que de acho era, ou então assistiu de alguma forma. E eles pediram que o Egberto Gismonte tocasse Pavão Misterioso lá. Aí o Egberto tocou. Foi muito bacana essa transação.
4: Então foi assim que nasceu Pavão Misterioso, composição de Dinardo,
0: que iremos ouvir na voz do próprio criador.

0: Maravilha! Ouvimos Pavão Misterioso, composição e interpretação de Ednardo. Esta história consta com todos os detalhes no livro Então Foi Assim, Os Bastidores da Criação Musical Brasileira, volume 2, de autoria de Rui Godinho.
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0: Cristóvão Bastos.
2: O rádio, acho que a grande influência, não sei se é influência, é uma escola, né? Porque a gente tinha uma qualidade musical maior que nos dias de hoje. A gente tinha grandes orquestras trabalhando nos rádios, não tinha um comprometimento assim tão grande como se tem hoje com a mídia. Tinha onde se espelhar de uma maneira melhor do que hoje.
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0: O destaque deste bloco é um dos personagens mais interessantes da música brasileira. Uma pessoa de pobreza material extrema, um excluído social durante toda a fase adulta, mas que fez da sensibilidade e do talento o passaporte para o mundo da poesia e da música, onde foi reconhecido como um grande compositor de sambas que se tornaram imortais. Trata-se de Agenor de Oliveira, conhecido como Cartola, autor, dentre outros, de As Rosas Não Falam, Corra e Olhe o Céu, esta em parceria com Dalmo Castelo, e Tive Sim, que é a música da vez. Você lembra?
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0: Em novembro de 2008, eu tive oportunidade de entrevistar a pesquisadora, compositora e escritora Marília Trindade Barbosa, na residência dela no Rio de Janeiro. Ela é autora, juntamente com Arthur de Oliveira Filho, da biografia do compositor, Cartola Tempos Idos, e conviveu intensamente com ele nos últimos anos de sua vida terrena. Falando de sua origem, Marília surpreende ao afirmar que Cartola teve uma origem burguesa, uma infância farta. Somente depois da morte de seu avô é que as condições materiais declinaram e ele teve de experimentar a pobreza e a exclusão social em que viveu.
4: O Cartola é uma pessoa singular, porque é considerado o compositor de música popular urbana que maior penetração e maior sucesso e de maior qualidade a música entre aqueles que vieram desses estratos mais humildes. A sofisticação da música de Cartola é reconhecida, né? Cartola, ao contrário dos outros, não que isso seja qualquer demérito, mas o Cartola não nasceu favelado. Cartola nasceu burguês, né? Cartola nasceu no Catete, na Rua Ferreira Viana, na rua que é ao lado do Palácio do Catete, e o avô dele era cozinheiro do presidente da República, né? Que era Nilo Peçanha. Nilo Peçanha teve uma trajetória de senador em Campos, cresceu na própria cidade, senador, veio para o Rio de Janeiro, foi vice-presidente de Afonso Pena, de vice-presidente o Nilo virou presidente e cumpriu o mandato. E aí, isso fez com que ele não vivia sem o seu cozinheiro, que hoje seria chamado de chefe de cuisine, né? Virou uma coisa chique. E então, Luiz Cipriano Gomes, o avô materno de Cartola, e que tomava conta de toda a família. A filha, a Ida, era a filha única. Então, casou, mandou buscar o primo Sebastião, a Ida e Sebastião, pais de Cartola. E ele foi criado aqui, no Catete, depois Laranjeiras. Até 11 anos de idade, ele viveu uma vida de classe média, inclusive com bons colégios, com boa roupa, com bom uma vizinhança que ele ouvia boa música. Então, isso tudo vai se refletir quando ele vai para um ambiente mais humilde e que não tem nada daquilo que ele tinha. Ele leva para lá, no ouvido ele levava toda a harmonia daquelas marchas ranchos, dos choros, dos machinches, que era a música que antecedeu ao samba, do qual ele foi um dos criadores, né? Então, isso explica a obra de qualidade dele, que tem toda aquela pujança, aquela coisa bonita da afrodescendência rítmica, mas sem deixar de aproveitar a parte, vamos dizer, de organologia, a parte de ele também conviveu com Villa-Lobos, conviveu com o pessoal do Choro. Então tudo isso fez aquela mistura brasileira e vai dar um Cartola.
0: Grande parte das composições de Cartola tem motivação autobiográfica. É o caso de Tive Sim, o samba em que ele confessa a Dona Zica, oficialmente a sua segunda esposa, que tivera, antes dela, um outro grande amor. Vamos ouvir essa comovente história contada por Marília Trindade Barbosa.
4: Tive Sim, ele cantou pra Zica. Agora, o Cartola teve dois momentos importantes na vida dele. Um foi Deolinda, a primeira mulher, com quem ele viveu 25 anos, e a relação acabou porque ela morreu. A segunda durou 25 anos com a Zica e acabou porque ele morreu. Então é engraçado que é um homem que é considerado foi boêmio, né, mulherengo e tal, e teve duas relações tão sólidas. Mas uma coisa que quase ninguém sabe é que houve um hiato entre as duas casamentos, em que ele teve uma grande paixão por uma mulher chamada Donária. E Donária, realmente, eu acho que foi a paixão que desequilibrou o Cartola. Porque o Cartola ele perdeu a mãe aos 17 anos, e ele diz, Ronaldo Bosco que publica isso. Na verdade, eu nunca tive certeza se essa frase era do Cartola ou se foi uma interpretação do Ronaldo. Mas que ele diz assim, quando a minha mãe morreu, eu senti uma coisa semelhante a uma tremenda dor de corno. Como não é muito uma expressão de Cartola, é mais uma expressão na época, que seria, mas seria uma interpretação. Ele dizia que sentiu, foi muito mal, porque ele foi o terceiro filho, mas foi o primeiro homem. E ele era muito, muito mimado pela mãe e tal. Ele tinha 17 anos e se desestruturou completamente com a morte da mãe. E tanto na Deolinda como na Zica, você percebe que ele está procurando a mãe outra vez. Que são mulheres maduras, são mulheres que já tiveram um casamento e são mulheres que deram a ele uma família pronta. Até porque na primeira eu acho que ele ainda não sabia, mas mais tarde ele já se sabia estéril. Então, o que já tinha família pronta com filho e tudo era melhor, que não dava problema. E a Deolinda, a Donária, que é essa mulher do meio, era completamente diferente das outras, tá? Uma mulher que não tinha a vida tão certinha como as outras, e tinha uma relação com a outra pessoa, mas ele se apaixonou e aguentou tudo. E foi uma paixão grande, né? Então esse Tive Sim, que na verdade parece que ele está contando para a Zica a paixão dele com a antiga, com aquela que todo mundo sabia, que era de Olinda. Na verdade, ele nunca confessou, mas eu tenho muita desconfiança de que tenha sido para Donária, porque eu perguntei a ele e ele disse, deixa isso para lá, entende? Ele falou muito pouco na Donária, mas disse, por causa daquela mulher, eu deixei até de tocar violão. Então, realmente, que ele diz, tive sim, outro grande amor antes do teu, tive sim. O que ela sonhava eram os meus sonhos e assim íamos vivendo em paz. E vai, mas agora, também o Cartola misturava muito as coisas com fatos do cotidiano, que ele nunca teve uma relação estável. Ele viveu com a Donária, mas não chegou a um ano, porque não dava para viver com a Donária, né? Segundo as mulheres da Mangueira, a Donária era um escorpião. Mas ele teve uma grande paixão, e isso fica revelado nessa. Porque a Deolinda, a primeira mulher, foi uma grande mãe. Não é uma coisa que ele registrasse com essa paixão forte, né?
0: Então foi assim, na versão de Marília Trindade Barbosa, biógrafa de Cartola, que nasceu Tive Sim, composição de Cartola, que ouviremos na voz do próprio criador.

0: Isso eu posso garantir. Tá ficando bom, mas vai ficar melhor. Isso porque está na hora de matar mais uma curiosidade da música brasileira. E a música destaque deste bloco é um tema instrumental, composição do bandolinista e compositor brasiliense, nascido no Rio de Janeiro, Hamilton de Holanda. A música é Destroçando a Macaxeira. Você lembra? Conversei com Hamilton de Holanda em dezembro de 2010, na residência do pai dele, seu Américo, em Brasília, ocasião em que ele me revelou, dentre outras coisas, seu processo criativo e a história de Destroçando a Macaxeira. Então, como é que é seu processo criativo?
1: Olha, cada música nasce de um jeito. Não existe um padrão de composição na minha vida. Eu

0: consigo identificar isso. Eu consigo identificar alguns padrões. Por exemplo, madrugada ou meio do trânsito, pum, vem uma melodia, vem aquela famosa inspiração que o pessoal diz, ah, Deus falou comigo. Então eu vou lá, pego meu gravadorzinho, pum, aí gravo aquela melodia. Se eu estiver na rua, depois chego em casa, pego o violão, o bandolim ou mesmo o computador e já saio desenvolvendo aquela ideia. Essa é uma maneira que acontece. Tem outra forma, por exemplo, tô em casa com o violão na mão, tocando ali como quem não quer nada, pum, vem de novo. Aí tem umas músicas que saem direto, né? É como se fosse um conto. Você vai escrever um conto, ele sai de uma vez. Agora, quando é uma coisa maior, que exige um pouco mais de trabalho, tipo essa sinfonia que eu fiz para Brasília, aí já é diferente. Aí é uma coisa realmente de exercício diário. Você não adianta esperar a inspiração, porque você tem que ajudar ela a vir, você tem que dar chance para ela vir. E você só dá chance todo dia escrevendo um pouquinho, ou pegando um pouquinho no violão, experimentando harmonias e experimentando melodias. Então, quando é uma coisa grande assim, precisa de um exercício diário. Agora, é claro que se você tá todos os dias buscando, procurando um fraseado diferente, tentando aplicar coisa que você ouviu de alguma música bonita, vai ficando mais fácil compor, né? Composição vai se tornando uma coisa mais comum para você. E hoje eu sinto mais ou menos assim, quando eu pego o bandolim para estudar, eu já não estudo mais tanto a técnica, o estudo já é, na verdade, uma composição. Já estou bolando coisas, já é um momento de intimidade para encontrar uma música nova.
1: Curiosidades para saber como foi criada Destroçando a Macaxeira. Se bem que eu já vi um programa de TV que tinha essa explicação, gostaria que você contasse para nossos ouvintes.
0: Olha, como você sabe, minha família é do Nordeste, né? Então, desde 80 até 96, 97, todos os finais de ano eu fui pro Nordeste passar veraneio, aquela coisa gostosa, praia, não sei o que, morando em Brasília, ficava morrendo de vontade de ir pra praia, né? E foi uma dessas viagens, tava um monte de família, de amigos aqui de Brasília, inclusive músicos, tava o Cunca, tava o Chico de Assis, tava, quem mais que tava? Tinha mais umas três ou quatro famílias, aí tinha uma criançada enorme, né? E aquela coisa bem de choro, a gente todo, cada um se instrumenta, aí parava na beira da praia, numa barraca daquela, saía tocando. E uma dessas tocatas pediram três porções de macaxeira, aquela bem grande, né? Só que não durou um segundo o negócio, a moçada tava com tanta fome e saiu. E olha lá, a molecada tá destroçando a macaxeira. Mas isso é nome de choro. Aí, pô, eu fui pro hotel, né? A gente tava numa casa daquela aí. Saiu a melodia, o nome veio antes da melodia. Saiu, pronto, destroçando a macaxeira. Tem que fazer um choro com esse nome. E aí eu fiz aquele choro que é meio rápido, assim, meio, né? Parece uma coisa. Tem uma linguagem um pouco nordestina, assim, do choro do Nordeste também, e com harmonia um pouco complicadinha, assim, justamente pra dar aquela ideia da confusão, né? E foi quando a macaxeira chegou na mesa.
1: Beleza, legal. Então foi assim que nasceu Destroçando a Macaxeira, composição de Hamilton de Holanda, que vamos ouvir na interpretação do

0: Maravilha! Ouvimos Destroçando a Macaxeira, composição e interpretação de Hamilton de Holanda. Esta história vai constar com todos os detalhes no livro Então Foi Assim? Os Bastidores da Criação Musical Brasileira, volume 3, de autoria de Rui Godinho, em fase de preparação. Pois é, subiu a placa de um minuto. Nosso tempo está acabando. Hoje ficamos por aqui, mas eu quero confirmar desde já um novo e prazeroso encontro para a próxima semana, neste mesmo horário. Aproveitem e convidem os amigos para este momento de prazer radiofônico. Assistente de produção, Gabriela Rocha. Consultoria para mídias digitais e redes sociais, Ariane Sanches. Sonoplastia, Reinaldo Santos. Trilha sonora, Hino ao Músico, uma composição de Chocolate Chico Anísio, interpretado por José Cabreira, teclados e arranjos, Alberto Salles na guitarra, Oswaldo Amorim no contrabaixo e Leander Mota na bateria. Para críticas e sugestões, o e-mail é programa@abravideo.org.br. Acompanhe a gente também no Facebook, facebook.com/programa Então Foi Assim. Agradeço pelo carinho e pela sua atenção. Um abraço de luz. Até lá.
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2: Festas juninas ocorrem nos quatro cantos do Brasil. Além da alegria, da dança, música e das comidas típicas presentes nestas comemorações, as tradicionais festas juninas brasileiras incluem a fogueira, a quadrilha, os comes e bebes. Então, não fique de fora. Reúnam seus familiares e amigos e faça uma bela festa junina.
3: Uma hora e 3 minutos.
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5: Sexta-feira, 5 de junho de 2026. Esse é o Giro de Notícias. Eu sou Priscila Moore e você acompanha os destaques do momento. As inscrições para o Enem 2026 foram prorrogadas até o dia 12 de junho. A taxa de inscrição permanece em R$ 85,00 e o pagamento deve ser feito até o dia 17 deste mês. Estudantes beneficiários do Pé de Meia são isentos. As provas estão marcadas para os dias 8 e 15 de novembro. E desta vez o INEP pretende ampliar os locais de aplicação para cerca de 10 mil em todo o país. O Ministério da Educação lançou um portal gratuito para aprendizagem de outras línguas, o MEC Idiomas, que oferece formação em nível básico ao avançado em inglês e espanhol. O aplicativo pode

0: o ex-presidente Jair Bolsonaro. A suspeita é de que o dinheiro também bancou despesas de Eduardo Bolsonaro no país e tentativas de pressão sobre autoridades brasileiras. O presidente Lula sancionou nesta sexta uma lei que permite renovação automática da Carteira Nacional de Habilitação para Bons Condutores. A medida autoriza a renovação sem custos para motoristas que não cometeram infrações de trânsito sujeitas à pontuação nos últimos 12 meses. A proposta já estava em vigor desde a publicação de uma medida provisória em dezembro de 2025. O Giro de Notícias é uma produção da agência Rádio Web. Texto e apresentação, Priscila Mur. Edição, Thiago Pedruzzi.
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somos nós. Hoje é sábado, dia 6 de junho de 2026. Hoje é o Dia Nacional de Luta contra Queimaduras. Cidade que faz aniversário, Caicó, no Rio Grande do Norte. E quem sopra belinha é o cantor Paulo Milcos. Parabéns.

diferente, contagiante e emocionante. Vamos nessa, claro. Nas próximas horas tem aquela trilha sonora, informações e muita música boa. É o programa Central da Madrugada que está no ar. Sejam todos muito bem-vindos. É a primeira de

Natan, Amor na Praia, curtimos Nando Reis de Janeiro a Janeiro e Roberta Campos, Casinha Branca. Aqui não dá sono, não. É o Central da Madrugada no ar pra você na sua rádio preferida. Éder Machado, amigão da madrugada, tá contigo na comunicação. Vamos juntos, nenhum de nós.

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No Central da Madrugada rolamos Marcelinho de Lima, Ela Me Largou. Participação especial de Humberto

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2: Ainda trazendo curiosidades da Copa do Mundo de 1970 no México. Essa foi a primeira em que passaram a ser permitidas substituições durante as partidas, duas no máximo. Até então, os 11 jogadores que entravam em campo ficavam até o fim, mesmo que se contundissem e não tivessem condições. Dos 3 preparadores físicos que viajaram com o Brasil na Copa de 70, 2 dirigiram a seleção em mundiais futuros: Carlos Alberto Parreira e Cláudio Coutinho. Somente Admildo Chirol não teve esse privilégio. São curiosidades e informações da Copa do Mundo que você encontra aqui no Central da

0: inverno, o Brasil se aquenta com as festas juninas. Um dos eventos mais aguardados do ano pelos brasileiros, a festa tem origem nos antigos povos pagãos da Europa, como os bárbaros e celtas. Eles comemoravam o início do verão no hemisfério norte, que acontece no mês de junho, e marcava também o começo da colheita. Festa junina, uma tradição que não cabe apenas em um mês.
1: Maravilha, que a vibe é boa e nós estamos retornando depois do intervalinho, programa Central da Madrugada, trazendo tranquilidade, boa música e a mensagem que toca no seu coração. E vem aí a nossa mensagem especial de hoje, sábado, dia de desacelerar, refletir sobre a vida, valorizar quem está ao seu lado e curtir esse momento de paz. Sobe o som, que tem a mensagem de hoje no Central da Madrugada.
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4: Aqueles que amam a Deus vão amar o seu próximo. O tema da nossa mensagem de hoje é amor ao próximo. Uma fundação descobriu que para ter sucesso no seu trabalho, as habilidades de relacionamento são muito mais importantes do que o conhecimento. A pesquisa concluiu que apenas 15% do sucesso de uma pessoa é determinado pelos conhecimentos do trabalho e pelas habilidades técnicas. 85% é determinado pela atitude do indivíduo e pela sua capacidade de se relacionar com outras pessoas. As escrituras nos ensinam a sermos bondosos e compassivos uns para com os outros, perdoando-nos mutuamente, assim como Deus nos perdoou em Cristo. Na verdade, a palavra de Deus nos diz para amarmos nosso próximo, assim como amamos a nós mesmos. E o próximo não é somente alguém que vive perto de nós ou trabalha conosco, mas qualquer pessoa que encontramos na jornada da vida, especialmente aquelas com mais necessidades. Portanto, um princípio básico espiritual é uma atitude de cortesia, cuidado e preocupação pelos outros. Também é a diretriz mais importante para relacionamentos agradáveis e felizes. De fato, significa até a chave de ouro para um sucesso vocacional. No entanto, o nosso propósito de demonstrar um espírito de amor ao próximo, à semelhança de Cristo, é o de obedecer a Deus. E não apenas conseguir sucesso no emprego. Afinal, a nossa suprema vocação como cristãos é incorporar e praticar o caráter de amor ao próximo de nosso Senhor. Nossa mensagem hoje foi baseada na palavra de Deus no livro de Mateus 22, versículo 39, que diz: ame o seu próximo como a si mesmo. Amigo ouvinte, aqueles que amam a Deus vão amar o seu próximo. Lembre-se disso sempre.
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0: era uma bonitinha.
1: Aí eu fico emocionado com essa música.
2: Sério?
1: Quem é que já comprou o disco? Pô, a crise tá mal, hein? Ô, gente, compra o disco, ajuda! Né? É assim, enquanto o disco não chegar a 250, 300, a gente não vai fazer show. Ah, é verdade, porque senão vai ficar um bando de gente lá, toca em descido. A gente não, a gente quer tocar as músicas novas. Aí se já for platina duplo, aí ninguém gostar do disco, aí tudo bem.
3: E a Simone?
1: Nos perderemos entre monstros. Que, eu achei legal, só que eu gosto mais da Cássia Eller cantando. Por enquanto. Ok, então agora a gente já entrou no disco novo, tá? E essa... As pessoas às vezes me perguntam por que que se chama Sereníssima a letra, que é a música mais rapidinha do disco, tirando Lá de Dó. E de repente, eu não sei porquê, eu só sei que Sereníssima era, como era conhecida a cidade de Veneza. Isso eu fui descobrir depois, aí isso não tem nada a ver com a música. 1, 2.
4: Legião Urbana, hoje à noite não tem luar. Jorge Mateus, 5 regras e banda A Veloz, Mordida de Amor. Avisa geral, manda um zap que o Central da Madrugada tá bombando agora. Raul Seixas.

0: vaqueiro.
1: O play na programação do Central da Madrugada é de Natália Calaçãs e Raí Saia Rodada, Vaquejadinha. Música boa, sucesso e alegria na sua madrugada, na sua vibe vibrante. Depois do intervalo, eu volto.

0: Ok, e seguimos conectados no Central da Madrugada. Bom dia! Aqui a gente rola muita música, sucesso, alegria, informação e aquela vibe mais gostosa na madruga. Hoje é sábado, dia de desacelerar e curtir o momento, curtir o final de semana. E agora é hora de curiosidade e memória musical com Eduardo Maidana. Chega junto, Maidana, conta pra gente. O Almanac Musical é destaque no programa.
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2: Oi, gente, Almanac Musical no ar. Por aqui, Eduardo Maidana. E hoje nós falamos.

além da 82ª posição na Billboard Hot 100 em 1971. Ray Charles também fez uma versão da canção que ganhou o Grammy em 1994 como melhor performance vocal de R&B masculino. A gente recorda agora. 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

Cinto rolou no Central da Madrugada, Ursinho Blau Blau, Capital Inicial Música Urbana, e rolamos Traia Véia, Você Virou Saudade, Maus Bocados. E aí, minha joinha, tá curtindo o Central da Madrugada em qualquer lugar do Brasil e do mundo? A nossa rádio preferida é sucesso. Vem aí, Léo Foguete, bom dia!

0: 2:32.
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0: hoje é dia 6 de junho, hoje é dia nacional da doceira. Tem o aniversário de Steve Vai, guitarrista, compositor e produtor, e Yasmin Brunet, modelo, atriz e ex-Big Brother Brasil. Fatos históricos, a gente lembra que o escritor George Orwell publicava o célebre 1984. O livro narra a luta de um homem contra uma sociedade avançada e repressora. Em 1975, o Vietnã do Norte era criado depois da derrota das tropas sul-vietnamistas e dos estados. Em 1985, a polícia de São Paulo exumava o cadáver que seria do médico nazista Josef Mengele. A gente volta amanhã com mais Agenda do Rádio. Até lá!
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0: Aqui teve o som do Chico César, Mama África, Molejão, Brincadeira de Criança. E o forró da banda Malícia, Estrelinha do Céu. E aí, tá gostando do Central da Madruga? Claro, Éder Machado, o amigão tá contigo. A melhor vibe do rádio, toca Traia Véia e Luan Pereira.
1: Luan Pereira.
2: Traia Véia.

Wi-Fi. 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

0: ligado, meu diretor. Anota aí, carimba que o som é bom demais. Renato e Rafael beber até cair. Você ligado, curtindo, acompanhando o Central da Madrugada. Fica comigo, eu tô contigo e o sucesso volta já.
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2: O Brasil se aquenta com as festas juninas. Santo Antônio, São Pedro, São João. A festa junina foi incorporada pela Igreja Católica que cristianizou os antigos povos europeus. Neste sincretismo, a celebração adotou também elementos pagãos como a fogueira, usada para espantar os maus espíritos e proteger a colheita. Festa junina, uma tradição que não cabe apenas em um mês.
0: Olá, tudo bem? Seguimos conectados aqui no Central da Madrugada, levando até você informação e tranquilidade. Agora é hora de dicas de saúde e o sabadão promete. Final de semana na área, dia de desacelerar e aproveitar e curtir os melhores momentos da vida. Então vamos nessa? Vamos relaxar e vamos cuidar um pouco mais da nossa saúde? É a dica de hoje para você curtir no Central. Bom dia!
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4: Atenção, mamãe, você que está esperando ou que acaba de ganhar um lindo bebê. É verdade que não se deve molhar o umbigo do bebê até que ele caia. Mas olhe bem, é necessário manter-o limpo, utilizando panos perigosos. Não restrinja seus movimentos, nem puxe sua língua para evitar asfixia. Limite-se a virar sua cabeça de lado para que a saliva escorra. E a colocar um pequeno lenço em sua boca para impedir que morda a língua. Não se assuste, a crise não costuma durar mais de alguns minutos.
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de boa, meus queridos. Tiaguinho, me chama do que quiser. Forró Mania, curtimos na programação Flor de Lis, Tiago e Samuel com Simone Mendes, Amor Diferente. Agora vem aí a banda Vera Louca.

0: aí do sucesso rolou, Thiago Freitas na programação da sua rádio preferida. É bom demais, deu um forró? Foi o som que pintou pra você nesse bloco musical. Em seguidinha tem mais Central da Madrugada. Bom dia!
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1: Dia 6 de junho de 1875, há 137 anos, nascia na Alemanha o romancista Thomas Mann. Filho de um comerciante alemão e uma brasileira, em uma região de protestantes. Perdeu o pai quando tinha 17 anos. Ao mesmo tempo, os negócios da família foram abandonados. No ano seguinte, escreve alguns textos em prosa e artigos para a revista A Tempestade de Primavera. Na mesma época, apaixona-se pelo filho de um dos seus professores. Anos mais tarde, inspira-se no jovem para criar o personagem de A Montanha Mágica. Em 1894, com 19 anos, junta-se à mãe em Munique, cidade católica do sul da Alemanha. Júlia tinha mudado para Munique com o resto da família um ano antes e se instalado em um bairro boêmio. Rapidamente, a senhora Mann torna-se uma agitadora cultural e oferece saraus literários e festas em sua casa. Thomas Mann chegou a trabalhar com seguros, mas a atividade foi logo abandonada. Com 20 anos, adota definitivamente a carreira de escritor. Seus primeiros contos foram reunidos em O Pequeno Sr. Friedemann. Em 1901, sai com enorme impacto o romance Os Buddenbrooks, baseado na decadência da sua própria família. Em 1912, lança a novela Morte em Veneza. A Montanha Mágica é de 1924 e confirmou a reputação de Mann como um escritor de grande arrojo filosófico. 5 anos depois, ele receberia o Prêmio Nobel de Literatura. Em 1933, quando Hitler se torna chanceler, o escritor muda-se para a Suíça e passa a editar um jornal de resistência. Depois de escrever uma tetralogia de romances condenando o racismo e o antissemitismo, muda-se para os Estados Unidos, dando aulas na Universidade de Princeton. Em 1947, sai Doutor Fausto, um dos maiores romances jamais escritos sobre a arte da música. Thomas Mann volta à Suíça em 1952, onde morre 3 anos mais tarde. História hoje, Sonoplastia, Messias Melo.

Tudo de bom, beleza pura? Então tá bem, é o Central da Madrugada de volta pra você, aqui na sua sintonia preferida. Vamos nós então, sorriso no rosto, som no coração. Vem aí mais um bloco no Central da Madrugada, meus queridos.

Marina Lima, curtimos a francesa. Aqui no Central da Madrugada teve Forró da Brussolose, Doce Pecado. E começamos com Banda Cheiro de Amor, A Dança da Sensual. Vem aí o pagode do Sorriso Maroto. Vamos pagodear na madrugada, então sobe o som.

5 de junho de 2026. Esse é o Giro de Notícias. Eu sou Priscila Moore e você acompanha os destaques do momento. As inscrições para o Enem 2026 foram prorrogadas até o dia 12 de junho. A taxa de inscrição permanece em R$ 85,00 e o pagamento deve ser feito até o dia 17 deste mês. Estudantes beneficiários do Pé de Meia são isentos. As provas estão marcadas para os dias 8 e 15 de novembro e desta vez o INEP pretende ampliar os locais de aplicação para cerca de 10 mil em todo o país. O Ministério da Educação lançou um portal gratuito para aprendizagem de outras línguas, o MEC Idiomas, que oferece formação em nível básico ao avançado em inglês e espanhol. O aplicativo pode ser acessado com os dados do portal gov.br. O técnico da seleção brasileira, Carlo Ancelotti, revelou em coletiva de imprensa nesta sexta que pretende testar o meia Lucas Paquetá e o atacante Igor Thiago como titulares na partida deste sábado contra o Egito, a última antes da estreia na Copa do Mundo contra Marrocos, no dia 13 de junho. A Polícia Federal pretende pedir aos Estados Unidos a quebra de sigilo de um fundo no Texas que teria recebido recursos do ex-banqueiro Daniel Vorcaro, sob a justificativa de financiar o filme Dark Horse, sobre o ex-presidente Jair Bolsonaro. A suspeita é de que o dinheiro também bancou despesas de Eduardo Bolsonaro no país e tentativas de pressão sobre autoridades brasileiras. O presidente Lula sancionou nesta sexta uma lei que permite renovação automática da Carteira Nacional de Habilitação para Bons Condutores. A medida autoriza a renovação sem custos para motoristas que não cometeram infrações de trânsito sujeitas à pontuação nos últimos 12 meses. A proposta já estava em vigor desde a publicação de uma medida provisória em dezembro de 2025. O Giro de Notícias é uma produção da agência Rádio Web. Texto e apresentação, Priscila Moore. Edição.

0: feito e seguimos firmes e fortes com Central da Madrugada, trazendo alegria pra sua noite. Hoje é sábado, clima do final de semana, dia de relaxar e se divertir. Agora é hora de dar boas gargalhadas, perguntas idiotas, respostas cretinas. Agora pra você no Central da Madrugada.
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0: beleza.
1: Diogo Nogueira, samba pras moças. Ainda teve a banda Carisma, Adão e Eva e Corpo e Alma com Viu Seu Pause, perigosa e linda. A madrugada é linda, a madrugada é gostosa e vibrante, porque agora tem Zélia Duncan.

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1: Na série Curiosidades sobre os países da Copa do Mundo de 2026, vamos falar da Noruega. Muita gente não sabe que a Noruega tem uma forte ligação com o esporte. Embora seja uma potência nos esportes de inverno, especialmente no esqui, o futebol é o esporte coletivo mais popular do país e mobiliza milhares de torcedores. Olha, com uma população de pouco mais de 5 milhões de habitantes, a Noruega tem investido cada vez mais na formação dos atletas. E tem uma curiosidade que surpreende muitos brasileiros. Você sabia que a Noruega nunca perdeu para o Brasil em jogos oficiais? Pois é, foram 4 jogos, os noruegueses conquistaram 2 vitórias e foram 2 empates, incluindo a histórica vitória por 2-1 na Copa do Mundo de 98. Agora, saindo um pouquinho do esporte, a qualidade de vida na Noruega é motivo de muito orgulho. Frequentemente, a Noruega aparece entre os melhores países do mundo para viver, com altos índices de educação, segurança, desenvolvimento humano. Uma outra característica muito interessante do país é o fenômeno do sol da meia-noite. Durante parte do verão, em regiões ao norte do país, o sol praticamente não se põe, deixando o céu claro até durante a madrugada. Agora, no inverno, acontece ao contrário, com longos períodos de escuridão iluminados pela espetacular aurora boreal. Entre montanhas, neves e campos de futebol, a Noruega mostra que é muito mais do que um cartão postal. É um país que une tradição, qualidade de vida, uma paixão crescente pelo futebol, sonhando em voltar a brilhar nos maiores palcos mundiais. A Noruega está na Copa do Mundo de 2026 e vai estrear diante do Iraque no dia 16 de junho. Com curiosidades da Copa do Mundo, Daniela Esperon.
2: No inverno, o Brasil se aquenta com as festas juninas. O linguajar do arraiá tem um vocabulário próprio. As palavras de origem francesa ditam um ritmo que os casais devem seguir nas danças juninas. As quadrilhas são inspiradas nos bailes. Os vestidos rodados e as tranças eram usados pelas damas para impressionar os cavalheiros. Festa junina, uma tradição que não cabe apenas em um mês.

da minha joinha, meus brothers, meus camaradas, meus queridos, meus ouvintes apaixonados que nem eu. A madrugada é bom demais. Vamos lá então, bom demais é a tua companhia lá no Mato Grosso, Diamantino, Ibimirim no Pernambuco, Lagoa Grande do Maranhão, Maranhão e Iguatu no Ceará, Volta Redonda no Rio de Janeiro, Tacima na Paraíba, Alô Vertentes em Pernambuco, Garrafão do Norte no Pará, Pompéu, Minas Gerais, Alô Marimbondo, Alagoas, que legal, Apodi no Rio Grande do Norte, Manuel Ribas no Paraná, Boca da Mata, Alagoas, Gaspar em Santa Catarina, Icatu no Maranhão, Santo Antônio do Descoberto e também Cumari em Goiás, Xixerá Mobim no Ceará, Feira de Santana na Bahia, Canindé também no Ceará, Alô, Alô, Recife, Pernambuco, Salve Agrestina, Magogi no Alagoas, que lindo, Araguaçu em Tocantins, Jurema em Pernambuco, Junqueiro em Alagoas, Agudos, São Paulo, Padre Bernardo, Goiás e também Paranã no Tocantins, todo mundo curtindo o programa Central da Madrugada, Éder Machado te faz companhia bem de boa, na melhor, então aumente o volume, chegando mais música na programação do Central da Madrugada, bom dia Brasil!

Simone Mendes, Boca no Lixo, RPM Olhar 43, Menina Faceira, Me Devolve o Paraíso. Agora tem os mineiros do Escândalo.

parte desse nosso encontro super especial. Na sequência, mais uma atração chegando por aqui. Éder Machado está desejando a todos um ótimo e abençoado dia com muita paz, ótimas energias. Agradecemos a sua companhia e esperamos você na próxima edição. Fui!

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1: Olá, Brasil, está no ar o Central de Notícias e vamos aos destaques desta hora. O Desenrola 2.0 renegociou 20 bilhões de reais em dívidas desde o lançamento, no início do mês de maio. O levantamento foi apresentado pela ministra da Casa Civil, Miriam Belchior, durante reunião ministerial nesta semana. O programa foi lançado em 4 de maio e é voltado para brasileiros endividados com o sistema bancário, que tem renda mensal de até 5 salários mínimos. E o mercado de pet no Brasil fechou 2025 com um faturamento de quase 78 bilhões de reais, crescimento de 3,5% à comparação com 2024, segundo a Associação Brasileira das Empresas do Setor de Animais de Estimação, a ABEMPET. Apesar do crescimento, o número reflete uma desaceleração em relação aos anos anteriores. O Central de Notícias volta a qualquer momento ou em edição especial.
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3: 5:01.
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0: Hoje é dia 6 de junho, hoje é dia nacional da doceira. Tem o aniversário de Steve Vai, guitarrista, compositor e produtor, e Yasmin Brunet, modelo, atriz e ex-Big Brother Brasil. Fatos históricos, a gente lembra que o escritor George Orwell publicava o célebre 1984. O livro narra a luta de um homem contra uma sociedade avançada e repressora. Em 1975, o Vietnã do Norte era criado depois da derrota das tropas sul-vietnamistas e dos estados. Em 1985, a polícia de São Paulo exumava o cadáver que seria do médico nazista Josef Mengele. A gente volta amanhã com mais Agenda do Rádio. Até lá!
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1: No inverno, o Brasil se aquenta com as festas juninas. Em qualquer lugar em que se celebre, o que não pode faltar é o clima de alegria e o ritmo envolvente do baião, shot, chachado e forró. Reco-reco, violão, cavaquinho, triângulo e a sanfona são os instrumentos que também marcam a alegria nos festejos. Festa junina, uma tradição que não cabe apenas em um mês.
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0: e senhores, final da sequência. A gente volta no próximo. Valeu, pessoal. Tchau, obrigado.
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2: Cinco horas e 56 minutos.
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0: Receita Federal vai fazer uma missão nos Estados Unidos ainda nesse mês para ampliar a cooperação técnica de combate ao crime organizado. O anúncio foi feito hoje, dia em que o governo americano passou a classificar o PCC e o Comando Vermelho como organizações terroristas. O secretário especial Robson Barreirinhas disse que o objetivo principal é aprofundar o cruzamento de dados com o fisco americano para rastrear o patrimônio de brasileiros criminosos no exterior. Segundo ele, a equipe vai preparar o terreno para acordos de cooperação mais intensos. O ator James Rand foi morto a facadas em Los Angeles. Ele tinha 81 anos. De acordo com autoridades, o principal suspeito é o filho da namorada do artista. O homem foi preso sob acusação de homicídio com fiança fixada em US$ 2 milhões. O próprio suspeito disse à polícia que havia acabado de cometer o assassinato. James Rand participou de sucessos como Top Gun, Maverick, Jumanji, Aracnofobia e Logan, filme da franquia X-Men. O técnico Carlo Ancelotti confirmou que Lucas Paquetá e Igor Thiago devem iniciar um amistoso contra o Egito às 7 da noite em Cleveland, nos Estados Unidos. O lateral Douglas Santos também estará entre os titulares. Ainda em recuperação de lesão na panturrilha, Neymar não viaja com a delegação para a partida.
1: Série curiosidades sobre os países da Copa do Mundo. Agora em destaque está a Holanda, que tem costumes e tradições bem diferentes do restante do mundo. E muitas delas surpreendem até quem acompanha o país de longe. Uma curiosidade pouco conhecida é que os holandeses, eles têm uma obsessão por agenda. Visitar alguém sem marcar horário é considerado falta de educação. Até os encontros entre amigos costumam ser planejados com semanas de antecedência. E a Holanda respira o futebol e guarda curiosidades que vão muito além dos gramados. O país, oficialmente chamado de Países Baixos, ficou conhecido mundialmente pelo famoso carrossel holandês, estilo de jogo que revolucionou o futebol nos anos 70, com troca constante de posições e muita movimentação. A grande referência daquela geração foi Johan Cruyff, considerado um dos jogadores mais influentes da história. Outra curiosidade é que a seleção holandesa ficou conhecida como Laranja Mecânica por causa do uniforme laranja vibrante e do futebol envolvente apresentado na Copa de 74. Apesar de nunca ter conquistado uma Copa do Mundo, a Holanda chegou a 3 finais e sempre é lembrada como uma das seleções mais talentosas da história. E tem mais, a Holanda foi pioneira no futebol feminino europeu. A seleção feminina cresceu rapidamente nos últimos anos, conquistou a Eurocopa de 2017 e ajudou a popularizar ainda mais o esporte no país. Na terra das tulipas, dos moinhos e dos canais, o futebol é quase uma arte, jogado com criatividade, organização e muita paixão. A Holanda está na Copa do Mundo e a estreia será diante do Japão, em Dallas, no dia 14 de junho. Com curiosidades das seleções na Copa do Mundo, Daniela Esperon.
2: No inverno, o Brasil se aquenta com as festas juninas. Trazida para o Brasil pelos portugueses, a celebração ganhou elementos da cultura africana e indígena. Como em toda festa, as comidas típicas não podem faltar por aqui. O trigo foi substituído pelo milho usado na pamonha e na canjica. Festa junina, uma tradição que não cabe apenas em um mês.
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4: O presidente da Rússia disse hoje que não vê sentido em se encontrar com o presidente da Ucrânia neste momento. A afirmação de Vladimir Putin é uma resposta à carta que Volodymyr Zelensky divulgou ontem, propondo a paz entre os dois países. No documento, Zelensky sugere que os dois se encontrem e afirma que a guerra aumentou a inflação e reduziu a oferta de combustíveis na Rússia. Putin classificou as observações como bastante grosseiras e afirmou que, no fim das contas, a carta evita um encontro. A última vez que os dois estiveram frente a frente foi no final de 2019, mais de 2 anos antes do começo da guerra. E já naquela ocasião, eles não se cumprimentaram. A mídia da Coreia do Norte afirmou que o líder do país, Kim Jong-un, cobrou a expansão exponencial de seu arsenal nuclear. A imagem, feita por satélite e obtida pela Reuters, mostra o que seria a fábrica de produção nuclear visitada por Kim recentemente. Os norte-coreanos também avisaram que o presidente da China, Xi Jinping, vai voltar ao país na próxima segunda, numa visita de 2 dias. O Senado dos Estados Unidos aprovou um reforço de US$ 70 bilhões, mais de R$ 360 bilhões, no orçamento de 2 agências, o ICE, o Serviço de Imigração, e a Patrulha de Fronteira do país. A medida agora tem que passar pela Câmara, que também tem maioria republicana, partido de Donald Trump. Polêmico, o ICE é alvo de protestos nos Estados Unidos por episódios de truculência e execuções até mesmo de cidadãos americanos, entre eles o enfermeiro Alex Pratt, assassinado em janeiro deste ano. Já no Irã, o ministro das Relações Exteriores, Abbas Araki, disse hoje que um acordo de paz com os Estados Unidos só vai ser assinado quando Israel parar de atacar o Líbano. O Irã e o grupo libanês Hezbollah, alvo de Israel, são aliados, assim como Israel e os Estados Unidos. Segundo o governo libanês, mais de 3.500 pessoas foram mortas por ataques israelenses no país só nos últimos 3 meses.
5: Com informações da agência Reuters, da TV Brasil em Brasília, Paulo Leite.

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1: Olá, amigos e amigas, quero partilhar com você mais uma pequena reflexão bíblica que busca ser gotas de espiritualidade no nosso viver, conviver e lutar diário. Qual é a presença de Ezequiel, sacerdote e profeta lá do Antigo Testamento, como ele aparece presente no Novo Testamento? Existem muitas referências ou alusões às passagens do livro de Ezequiel nos livros do Novo Testamento bíblico. Ezequiel 32, versículo 7, junto com outras passagens apocalípticas, é citado em Mateus, em Lucas, em Marcos também. Já vimos como Jesus assume para si mesmo a expressão filho do homem, característica da profecia de Ezequiel. Jesus se apresenta assim diante da reação à sua mensagem, feita pelos sacerdotes, escribas e fariseus. Mas grandes referências são feitas por Jesus em parábolas, como na parábola do bom pastor, inspirada em Ezequiel 34, e que também inspira outras citações, tais como Mateus 25, Lucas 9, 15, Hebreus, 1 Pedro. Da mesma forma, a alegoria da vinha, que está no Evangelho de João, capítulo 15, se inspira nas parábolas da vinha em Ezequiel 15. O lamento de Ezequiel sobre Jerusalém inspira Jesus em Mateus 28, de 2 a 14. Outras alusões são a denúncia dos pecados do povo, que está em Mateus, a santificação do nome de Deus, que está em Mateus 6, o desejo divino de que todos se salvem, o julgamento que começa pela casa de Deus, que está na primeira carta de Pedro, a recusa em comer alimentos impuros, que está em Atos Apóstolos capítulo 10, mas a grande releitura de Ezequiel no Novo Testamento encontra-se no livro do Apocalipse. Eis alguns exemplos: a visão do carro de Yahvé, a visão do livro é relida em Apocalipse capítulo 5 e no capítulo 10, a visão do fim próximo inspira Apocalipse capítulo 8, capítulo 9 e 11, os assinalados com o sinal da cruz.

0: do céu, é tomada em Apocalipse 19. Água que purifica e traz vida, inspira Apocalipse capítulo 22. A visão da Nova Jerusalém é retomada em Apocalipse capítulo 21. Enfim, o livro do Apocalipse traz muitas passagens ecoando mensagens que estão no livro do profeta Ezequiel, que é o tema do assunto do mês da Bíblia de setembro, agora de 2024. Então fique com essa reflexão, fique com o abraço terno de Frei Gilvander Moreira, que o Deus que é infinito amor nos abençoe e até o próximo Palavras de Fé.
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2: Horas e 10 minutos.

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2: O primeiro fim de semana de junho será marcado pelo avanço do frio em parte do país. Enquanto o sudeste e o centro-oeste terão predomínio de sol e tempo seco, a chuva segue concentrada em áreas do nordeste e do norte. Nádia Marinho, meteorologista da TempoOK, traz os detalhes.
3: Tanto sábado quanto domingo serão de sol, poucas nuvens, com baixa umidade do ar e sem chuva nos quatro estados, na região sudeste. O destaque fica para o frio nas capitais. Em São Paulo, a mínima pode chegar aos 10 graus e a máxima não passa dos 22. No Rio de Janeiro, os termômetros variam entre 15 a 24 graus.
2: No centro-oeste, o cenário também será de tempo aberto durante o fim de semana. Apesar das manhãs mais amenas, o calor continua durante a tarde em parte da região. Já no sul, a passagem de uma frente fria aumenta a possibilidade de chuva no Rio Grande do Sul no domingo. Curitiba segue como uma das capitais mais frias do país, com temperaturas abaixo dos 10 graus ao amanhecer. Enquanto isso, os maiores volumes de chuva devem se concentrar entre o norte e o nordeste.
3: No nordeste, a chuva mais volumosa se concentra entre Alagoas e o Rio Grande do Norte. E vai um alerta aí para o leste de Pernambuco, devido aos ventos úmidos que sopram do mar, que a chuva pode ser mais volumosa. Fechando na região norte, as chuvas mais pesadas são esperadas em Roraima e no Amapá. Também há previsão de pancadas rápidas entre o Amazonas e o norte do Pará.
2: A recomendação para quem mora nas áreas mais frias é reforçar os cuidados com as baixas temperaturas durante as manhãs e noites. Já nas regiões com previsão de chuva mais intensa, a orientação é acompanhar os alertas meteorológicos ao longo do fim de semana. Produção e reportagem, Cassie Balog.
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1: 6:33.
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1: É hora da hora, hora certa.
0: 6:44. 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

0: certa.
1: 7:00 em ponto.
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Hoje é dia 6 de junho, hoje é dia nacional da doceira. Tem o aniversário de Steve Vai, guitarrista, compositor e produtor, e Yasmin Brunet, modelo, atriz e ex-Big Brother Brasil. Fatos históricos, a gente lembra que o escritor George Orwell publicava o célebre 1984. O livro narra a luta de um homem contra uma sociedade avançada e repressora. Em 1975, o Vietnã do Norte era criado depois da derrota das tropas sul-vietnamistas e dos estados. Em 1985, a polícia de São Paulo exumava o cadáver que seria do médico nazista Josef Mengele. A gente volta amanhã com mais Agenda do Rádio. Até lá!

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1: O alerta para baixas temperaturas do IMET está mantido para os próximos dias. O aviso abrange cerca de 2.600 municípios no Distrito Federal, nos estados de Santa Catarina, Paraná, São Paulo, Rio de Janeiro, Minas Gerais, Espírito Santo, Bahia, Piauí, Tocantins, Goiás, Mato Grosso e Mato Grosso do Sul. Em regiões de maior altitude no sul e sudeste, como a Serra da Mantiqueira e a Serra Catarinense, a possibilidade de geadas com as temperaturas mínimas variando entre 3 e 6 graus Celsius, principalmente em cidades mais altas das serras gaúcha e catarinense. No centro-oeste, a umidade do ar no período da tarde até segunda-feira pode ficar em torno dos 30% na região. Baixa umidade também em partes de São Paulo e Minas Gerais. No norte do país, o tempo seguirá quente e úmido, favorecendo as pancadas de chuva com trovoadas e rajadas de vento em áreas do norte do Amazonas, Roraima, centro-norte do Pará e no Amapá. No nordeste, chove especialmente em áreas próximas ao litoral, com destaque para a região do Recôncavo Baiano, o litoral entre Pernambuco e o Rio Grande do Norte, além de áreas do norte do Maranhão. Com informações da Agência Brasil, da Rádio Nacional em Brasília,

0: 2026.
1: Copa de 58, os dirigentes do Brasil esqueceram de mandar para a FIFA a numeração dos jogadores para a disputa da competição. A entidade então precisou definir a numeração dos brasileiros. Por obra do acaso, o reserva Pelé recebeu a camisa 10 e eternizou o número logo em seguida. Ainda sobre a Copa de 58, a Irlanda do Norte quase não participou da Copa, tudo porque a religião anglicana proibia atividades físicas aos domingos. Foi necessário que o clero local autorizasse a participação dos jogadores, que assim viajaram para a Suécia com a consciência tranquila. Diversos países favoritos fracassaram nas eliminatórias daquela Copa. Holanda, Espanha, Uruguai e Itália, por exemplo, ficaram pelo caminho.

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1: Para evitar a degradação dos oceanos, os pesquisadores recomendam que seja elevado o índice de áreas protegidas e diminuída a sobrepesca, por meio do manejo e criação de alternativas econômicas para os pescadores.
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2: No inverno, o Brasil se aquenta com as festas juninas. Em qualquer lugar em que se celebre, o que não pode faltar é o clima de alegria e o ritmo envolvente do baião, shot, chachado e forró. Reco-reco, violão, cavaquinho, triângulo e a sanfona são os instrumentos que também marcam a alegria nos festejos. Festa junina, uma tradição que não cabe apenas em um mês.
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oitavo lugar de nossa parada de sucesso de hoje. Fique com ele.

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1: 7:31.
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5: O levantamento da Sociedade Brasileira de Cirurgia Oncológica estima que mais de 63 mil mortes por câncer estejam associadas ao tabagismo. Isso representa quase uma em cada quatro mortes pela doença registradas no Brasil. O estudo considerou 12 tipos de tumores com forte relação com o consumo de cigarro e outros derivados do tabaco. O impacto mais forte aparece nos tumores ligados ao sistema respiratório e ao aparelho digestivo superior. O cirurgião oncológico e presidente da Sociedade Brasileira de Cirurgia Oncológica, Paulo Henrique de Souza Fernandes, explica que o tabagismo continua sendo um dos principais fatores evitáveis ligados ao câncer.
6: Porque seus efeitos se acumulam ao longo de décadas. Muitas pessoas que desenvolvem câncer hoje começaram a fumar há 20, 30 ou até 40 anos. Além disso, o cigarro está relacionado a diversos tipos de câncer e não apenas ao câncer de pulmão. A boa notícia é que parar de fumar reduz progressivamente o risco, mas os benefícios populacionais aparecem ao longo do tempo. Por isso, a prevenção e o combate ao tabagismo continuam sendo fundamentais para salvar vidas.
5: Outro ponto de preocupação é com relação ao cigarro eletrônico. Esses dispositivos são vendidos muitas vezes com a ideia de serem menos nocivos. Mas é preciso atenção, porque eles também podem causar dependência e danos à saúde.
6: O maior risco é justamente a falsa impressão de que o cigarro eletrônico é seguro. Ele pode conter nicotina em altas concentrações e diversas substâncias tóxicas capazes de causar dependência e danos à saúde. Muitos jovens começam pelo cigarro eletrônico acreditando que não há riscos e acabam desenvolvendo dependência à nicotina. Além disso, ainda estamos conhecendo os efeitos a longo prazo desses dispositivos. O que já sabemos é que não existe forma segura de fumar ou vaporizar produtos contendo nicotina.
5: Para quem quer abandonar o cigarro, a recomendação é buscar ajuda nos serviços de saúde. Especialistas apontam que com acompanhamento, orientação e tratamento adequado, as chances de parar aumentam. 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

0: hoje, sexta-feira, 5 de junho. E a gente começa trazendo aí o capítulo de hoje de A Nobreza do Amor, né? E a gente já começa essa novelinha aí com Dumi disfarçando e garantindo não saber nada sobre Robert. Chinua aconselha Kenya a terminar o namoro com Dumi. Salma sofre com a possibilidade de casar com Fuad, a fim de não prejudicar a saúde de Fátima. No capítulo de hoje ainda, né? A Virgínia diz a Lúcia Álica que Graça deseja desfilar por sua marca. Ó, e Gendal pressiona Kenya quando Pascoal revela ao rei que viu a princesa beijar um soldado. Gendal ainda ordena.
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0: Olá, meus amores! Chegando por aqui, final de semana, eu e você juntinhos, trazendo previsões astrológicas. Hoje, sábado, é 6 de junho. 6 de junho, tá chegando o dia dos namorados, né? Vai te preparando aí. Se não tem namorado, vamos fazer aquela fezinha, né? É. Ai, gente, previsões astrológicas para hoje, sábado, 6 de junho. Hoje é dia de São Norberto. Hoje é dia nacional de luta contra queimaduras. Dia nacional do teste do pezinho. Hoje é dia da língua russa. E hoje também é dia mundial do transplantado. Esse é seu aniversário. Parabéns para você nesta data querida. Muitas felicidades, muitos anos de vida e previsões astrológicas chegando para vocês, Ares, Touro, Gêmeos e Câncer. Bom dia, arianos.
2: Ares, de 21 de março a 20 de abril.
0: Bem, olha só, viu? Sua vida está sendo movimentada em grupo, favorecendo trocas culturais e momentos prazerosos, o que ajuda a elevar a sua autoconfiança, pois ambos estão em boa sintonia com os astros, viu? Tenha cuidado com gastos. Cobre sua cor, número hoje 23.
2: Touro, de 21 de abril a 20 de maio.
0: Touro, as tarefas domésticas pedem uma postura mais ativa agora, com o uso da criatividade para lidar com a gestão dos desafios. Não se deixe abalar por imprevistos, já que a lua está em tensão com os astros em seu signo, ok? Sua cor é chocolate, número 50.
2: Gêmeos, de 21 de maio a 20 de junho.
0: Gêmeos, sua forma de se expressar fica mais assertiva, né? Com a união aí dos astros na área da comunicação. Isso ajuda a defender as suas ideias, a motivar as pessoas e a despertar a solidariedade. Cultive o autocontrole diante dos desafios, ok? A sua cor é azul, número de sorte é 8.
2: Câncer, de 21 de junho a 22 de julho.
0: Canceriano, olha só, os astros favorecem ações práticas voltadas aí para os objetivos do dia, tá bom? Olha, fuja de disputas desnecessárias, canceriano. Dia de cura interior também e renovação, tá? A comunicação profissional está em destaque e pede clareza. Número de sorte hoje, 6, e sua cor laranja. Voltamos rapidinho com previsões para você de Leão, Virgem, Libra e Escorpião.
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4: Deixa eu perguntar um negócio pra vocês aqui, ó.

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2: Hora certa. Hora certa.
0: 7:47.
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0: Semana que vem, mais uma super parada de sucesso. Obrigado a todos e até lá.
1: A seleção brasileira encerrou nesta sexta-feira os últimos preparativos antes do último amistoso pré-Copa do Mundo contra o Egito, que acontece no sábado. E o Brasil irá a campo com novidades entre os titulares, ao menos quatro. Lucas Paquetá e Igor Thiago foram confirmados pelo técnico italiano Carlo Ancelotti durante a sua manifestação junto à imprensa nos Estados Unidos. Os jogadores foram autores de gols durante o 6-2 contra o Panamá no Maracanã e tiveram participação ativa no decorrer da segunda etapa. Douglas Santos e Marquinhos também começarão o jogo entre os titulares. O treinador mandará a campo o time com Alisson, Wesley, Marquinhos, Léo Pereira e Douglas Santos. Casemiro, Bruno Guimarães, Lucas Paquetá e Rafinha. Igor

0: Thiago e Vini Júnior formam a frente ofensiva. Durante a coletiva, Ancelotti destacou que, apesar da consolidação do atual esquema tático, em formato 4-2-4, pretende usar o jogo contra o Egito como um último ajuste antes do início da Copa.
1: Pode ser que... quero testá-lo, como quero testar a Igor Thiago no jogo de... Para buscar outra opção. Eu acho que o sistema com os quatro na frente é bastante consolidado. Quero provar outra alternativa no último teste.
0: Conforme o treinador, o goleiro Everton jogará o segundo tempo do amistoso. Além disso, o zagueiro Gabriel Magalhães será poupado. Assim como Marquinhos, ele estava disputando a final da Champions League no último final de semana. Mas Magalhães estará entre os 11 na estreia da Copa do Mundo. Brasil e Egito se enfrentam no sábado, às 7 horas da noite, no horário de Brasília, no Cleveland Browns Stadium, em Ohio. Agência Rádio Web, com informações da seleção brasileira, Jean Costa.
2: 8 horas em ponto.
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4: Esse é o Giro de Notícias, eu sou Priscila Moore e você acompanha os destaques do momento. As inscrições para o Enem 2026 foram prorrogadas até o dia 12 de junho. A taxa de inscrição permanece em R$ 85,00 e o pagamento deve ser feito até o dia 17 deste mês. Estudantes beneficiários do PED Meia são isentos. As provas estão marcadas para os dias 8 e 15 de novembro. E desta vez o INEP pretende ampliar os locais de aplicação para cerca de 10 mil em todo o país. O Ministério da Educação lançou um portal gratuito para aprendizagem de outras línguas, o MEC Idiomas, que oferece formação em nível básico ao avançado em inglês e espanhol. O aplicativo pode ser acessado com os dados do portal gov.br. O técnico da seleção brasileira, Carlo Ancelotti, revelou em coletiva de imprensa nesta sexta que pretende testar o meia Lucas Paquetá e o atacante Igor Thiago como titulares na partida deste sábado contra o Egito, a última antes da estreia na Copa do Mundo contra Marrocos, no dia 13 de junho. A Polícia Federal pretende pedir aos Estados Unidos a quebra de sigilo de um fundo no Texas que teria recebido recursos do ex-banqueiro Daniel Vorcaro, sob a justificativa de financiar o filme Dark Horse, sobre o ex-presidente Jair Bolsonaro. A suspeita é de que o dinheiro também bancou despesas de Eduardo Bolsonaro no país e tentativas de pressão sobre autoridades brasileiras. O presidente Lula sancionou nesta sexta uma lei que permite renovação automática da Carteira Nacional de Habilitação para Bons Condutores. A medida autoriza a renovação sem custos para motoristas que não cometeram infrações de trânsito sujeitas à pontuação nos últimos 12 meses. A proposta já estava em vigor desde a publicação de uma medida provisória em dezembro de 2025. O Giro de Notícias é uma produção da Agência Rádio Web. Texto e apresentação, Priscila Moore. Edição,

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1: Com prazer estamos aqui, né? Doutora Edith Piccioni, eu, Lourival Lopes, estamos para falar alguma coisa a você. E nada nos toca mais profundamente, queridos, queridas, do que a gente conseguir o falar um assunto que realmente ajude a quem escuta, que ajude. Não é só falar balela, coisas que se perdem no ar, que não serve para o dia a dia, para a evolução interna, para a compreensão da vida, para a melhoria,
2: para o bem-estar da pessoa.
1: Nós queremos aquilo que realmente cause mudanças positivas, melhorias, avanços, certo? Porque, queridas e queridos, para falar de coisas que atrapalham, que matam, que ter desastre, e isso, e dor, lamentação, tá cheio aí.
2: Prejuízo.
1: Né? Agora, queridas, queridos, é importante a gente se deixar penetrar pela esperança. Então, esse é o assunto de hoje. Deixar-se penetrar pela esperança. Não é deixar-se penetrar só por esses comentários e as coisas da rua, disso, daquilo, né, da movimentação, né, desse tipo de movimentação de falatórios. Uhum. Não. Deixe-se penetrar pela esperança.
2: Tá, mas vamos falar melhor sobre isso.
1: Não apenas a esperança de bens.
2: Isso.
1: De posse. Quero ter mais casa, mais fazenda, mais isso, mais aquilo. Mas uma esperança do coração. De um trato interno, valoroso, bom, certo? Um trato da alma, né? Em deixar-se penetrar pela esperança na alma. Não somente é essa esperança superficial. Superficial, é isso que nós estamos falando. Baseado nos prós e contras, né? Vai pra lá, vem pra cá, vai pra lá, vai pra cá, né? Isso, não é só esse, prós e contras, mas a mais profunda. Esperança da vida, a esperança de Deus, certo? A esperança da alegria, da transformação, da elevação, da mudança positiva. Essa é a esperança. E quando nós deixamos-nos penetrar, que o programa de hoje é isso, penetrar pela esperança. Deixamos a esperança, quando penetra em nós, causa tanta mudança positiva, tanto benefício, dá uma visão de mundo totalmente diferente, aperfeiçoada. Traz uma alegria que estava escondida, que a gente não sabia que tinha aquela alegria. E ela estava dentro de nós. E quando você se deixa penetrar pela esperança, a alegria surge, né? Não é? Tá vendo? É igual com uma comparação mais rude, mas uma vez eu vi um cachorrinho que estava preso por uma coleira.
2: Na porta.
1: De uma corda lá. E ai, que alegria quando soltaram daquela corda. E ele estava latindo e querendo escapar, escapou. Que bom! Assim também, essas coisas positivas que estão presas dentro de nós, na corda do nosso egoísmo, certo? Na corda do egoísmo.
2: Ou na corda da covardia de enfrentar a vida, né?
1: Isso,
2: da acomodação.
1: Nessa corrente, tipo daquelas correntes que usavam com os escravos, nós mantemos escravos dentro de nós.
2: Uhum. Né?
1: A Esperança não pode sair porque não tem estrada para ela. Porque tá tudo cercado de materialismo bruto, certo? Então, gente, sinta a esperança no peito. Reflita a esperança nos olhos. Guarde-a nas profundezas do espírito. Reflita a esperança nas palavras. Use a esperança nas palavras. Solte a esperança nas palavras, nos sentimentos, na mente esclarecida.

0: a mão da felicidade. A mão da esperança aperta a mão da felicidade, toca a mão da felicidade em nós.
1: Sabe o que a imagem que me ocorreu?
0: Ah.
1: O rio quando desemboca no mar.
0: Ah, é?
1: Não é?
0: Eu já vi isso.
1: Uhum.
0: O Rio de São Francisco.
1: Olha que... É mesmo, falamos hoje, inclusive. É. Quer dizer, olha que maravilha, né? O rio, né, chegando, porque o objetivo de vida do rio é chegar ao mar. Tanto é que a grande maioria dos rios, a direção deles é para o mar. Um ou outro que corre ao contrário, né? Mas, então, esse é o propósito do rio. Olha que lindo. E ele chega no mar.
0: O mar da felicidade.
1: Exatamente.
0: Então é isso, gente. Deixar-se penetrar pela esperança. E quem tem esperança, ou seja, quem tem um sentido de vida, de nobreza, de melhoria, certo? De elevação, aquilo sai nas suas palavras, sai no seu olhar, sai na forma como escuta a outra pessoa, dá margem a que outra pessoa fale. Dá campo para que a outra pessoa fale, não é? Entendeu? Porque quando você tá, a esperança, quando ela penetra em nós, ela traz novas disposição de espírito. Você tem novas disposição de espírito. A disposição que está penetrada pela esperança. Um grande abraço e vamos em frente, queridos.
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4: A previsão do tempo para a região sudeste neste sábado é de tempo aberto e sem chuvas em todos os estados da região. Entre as capitais, mínima de 9 graus em São Paulo e Belo Horizonte. A máxima deve chegar a 26 graus no Rio de Janeiro. A umidade relativa do ar varia entre 30 e 100%. As informações são do Instituto Nacional de Meteorologia. Sophie Stein, o tempo e a temperatura.
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0: O Brasil se aquenta com as festas juninas. Um dos eventos mais aguardados do ano pelos brasileiros, a festa tem origem nos antigos povos pagãos da Europa, como os bárbaros e celtas. Eles comemoravam o início do verão no hemisfério norte, que acontece no mês de junho, e marcava também o começo da colheita. Festa junina, uma tradição que não cabe apenas em um mês.
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2: Você certamente já ouviu falar do transtorno do déficit de atenção e hiperatividade. O TDAH, como é mais conhecido, é um transtorno neurobiológico de causa genética responsável por prejuízos muito significativos na vida de quem o possui. Crianças portadoras do TDAH sofrem com a dificuldade de se concentrar nas tarefas, ficar quieto na sala de aula e controlar emoções, entre outros problemas enfrentados no seu dia a dia. Muitas vezes são conhecidas como estabanadas e têm baixo rendimento nos estudos, apesar de não serem menos inteligentes do que seus colegas. O TDAH é o transtorno mais comum em crianças e adolescentes encaminhados para serviços especializados. Atinge entre 3 e 5% das crianças em várias regiões diferentes do mundo e, em mais da metade dos casos, o transtorno acompanha o indivíduo na vida adulta. Recente pesquisa americana detectou que o número de crianças e adolescentes até 18 anos que receberam diagnóstico de TDAH em 2010 cresceu 66% em relação ao ano de 2000. No entanto, nosso entrevistado de hoje, no Pergunte ao Doutor, o neurologista Erasmo Barbante Casella, chama a atenção para a necessidade de se procurar um bom especialista para fazer o diagnóstico, já que muitos sintomas podem ser confundidos com outros distúrbios. Erasmo Casella é responsável pelo ambulatório de distúrbios do aprendizado do Instituto da Criança do Hospital das Clínicas de São Paulo. Doutor Erasmo, vamos explicar para os nossos ouvintes o que é o transtorno do déficit da atenção e da hiperatividade, o TDAH?
3: Ele é um distúrbio que ele pode se manifestar com alterações de comportamento que implicam em dificuldade em manter a atenção. O indivíduo distrai com qualquer outro tipo de estímulo, então os sintomas têm que ser frequentes e prejudicar a pessoa na vida. Ou ele tem sintomas de agitação, impulsividade, ele não consegue, por exemplo, em relação à criança ficar parado na fila, ele não consegue esperar a vez dele e assim por diante. Esses sintomas têm que ocorrer em pelo menos dois locais diferentes, são criança, escola e a casa. Na atividade esportiva e em casa, no adulto, em relação ao trabalho, domicílio, na vida social, etc. E na criança, você tem que ter tido uma duração dos sinais e sintomas de pelo menos 6 meses, porque em algumas situações, por exemplo, casal está se separando, tem uma doença na família, pode simular o quadro.
2: E quais os sinais, então, que os pais e professores devem ficar atentos para ter certeza?
3: Tem que ser um diagnóstico feito com muito cuidado. A pessoa tem que ter experiência no que é normal. É muito importante você ter os dados, ou direto ou indiretamente, da criança fora do ambiente familiar. Porque, por exemplo, se a criança é agitada só na frente da mãe ou do pai, pode ser falta de limites. Na escola, por exemplo, o professor tem 15, 20, 30 ou 40 alunos da mesma idade e ele consegue perceber que aquela criança é diferente. Então, ela tem uma agitação ou uma distração que é bem diferente dos outros. O professor, é óbvio, não vai fazer o diagnóstico, mas ele, se essas coisas estiverem prejudicando a criança, seja no aprendizagem, seja na parte social, ele comenta com os pais. E aí os pais vão conversar com o pediatra vai tentar afastar algumas coisas iniciais e eventualmente encaminhar para o profissional que está habituado a lidar.
2: Que profissional seria esse?
3: No TDAH, que a gente chama, pode ser um neurologista infantil ou um psiquiatra infantil, pode ser um pediatra do desenvolvimento, e pessoas que estão acostumadas a lidar com esse tipo de situação. Então, não tem um tipo de profissional exclusivo.
2: Muitas vezes o próprio psicólogo já encaminha, né?
3: É, muitas vezes o caminho vai para a parte de um psicólogo. E tem psicólogos muito preparados atualmente no país, de modo geral, o diagnóstico é fechado pelo médico.
2: Como é feito esse diagnóstico?
3: É baseado em história e avaliação clínica.
2: É possível então afirmar com certeza que a criança tem TDAH?
3: Se a pessoa for experiente, sim, porque não tem exame, igual você tem uma pneumonia, você pede um raio-x e vê a pneumonia. Nessa situação, o diagnóstico é como em outras, do tipo depressão, ansiedade, esquizofrenia, que você faz a história clínica detalhada, afasta coisas que possam simular. Uma criança que não enxerga direito pode simular uma distração. Se ela não ouve direito, se ela tem uma doença crônica que dá anemia, ela pode simular um déficit de atenção. Então, você tendo os dados de uma lista de sinais e sintomas que tem que ter um número mínimo, em locais diferentes, está prejudicando o paciente, isso já vem de algum tempo, você faz uma avaliação clínica, um exame clínico para afastar outras coisas, o diagnóstico feito por profissionais experientes, é muito difícil você ter um erro.
2: E existe uma prevalência em meninos ou meninas?
3: A prevalência do TDAH como um todo é por volta de 5,5% no mundo inteiro, independente da cultura. Tem pesquisas que quando você avalia completa de ser praticamente igual, mas como nos meninos tem mais a hiperatividade e impulsividade, de modo geral nas estatísticas tem mais meninos que meninas. Metade dessas crianças vão ser adultos que vão manter o diagnóstico de TDAH.
2: Então não tem cura a TDAH, não é isso? Ele vai se transformar também num adulto com TDAH, não é isso?
3: É assim, o cérebro hoje das crianças com TDAH, apesar de não ter um exame individual, estudos de grupos comparando pessoas com TDAH contra grupos controle que não tem TDAH, a gente vê que as áreas do cérebro importantes para o autocontrole amadurecem depois. A área necessária para manter a concentração, inibir a distração, ter uma memória operacional, memória de trabalho que a gente chama, amadurecem depois. Desses 5,2, 5,5 das crianças que tem, metade não vão ter um amadurecimento suficiente e vão continuar como adultos. Depois dos 10, 11 anos, aquela agitação da criança hiperativa diminui muito, fica mais a distração e mais uma hiperatividade mental do que motora. Então, quando você vê um hiperativo que vai no consultório do médico e pula da maca de um lugar para outro, ou no shopping fica correndo e pulando, depois de 10, 11 anos, você não vê mais muito isso. Então, você vê o adulto, ele fica tamborilando, batendo o pé enquanto está sentado, mas não é o mesmo tipo de agitação. O que atrapalha mais é a dificuldade de concentração.
2: E quando o TDAH não é diagnosticado na infância, então, quais as consequências que pode trazer para o adulto?
3: Um ponto inicial é que apenas 30, 40% das pessoas que têm TDAH vão ter só TDAH. Aí vem comorbidades que são outros distúrbios associados. Por exemplo, um indivíduo pode ter depressão, pode ter ansiedade, pode ter dificuldade de aprendizagem, pode ter dislexia, descalculia, pode ser desafiante, pode ter até um problema de conduta. E essas pessoas que têm uma impulsividade mais forte, tipo distúrbio de conduta, eles vão ter complicações maiores do que aqueles que têm só o TDAH. Mas, de qualquer modo, pela impulsividade do indivíduo, que não para muito para pensar, tem um risco maior de cair no uso de drogas, de ter uma gestação não desejada, de responder para o patrão. Tem estudos a longo prazo e que pode perceber que o indivíduo não identificado e tratado tem mais risco dessas complicações, tem mais acidente de trânsito, se envolve mais até em brigas, crimes, etc., e drogas. Mas o diagnóstico do TDAH não deve ser feito como fim do mundo. Eu acho que abre a porta para você tratar e tocar o barco, e desde que você vai fazendo tudo direito e o tratamento não é só medicação, na maioria das vezes corresponde a uma educação, orientação do que é, de planejamento, de organização, esses pacientes têm uma possibilidade muito boa de ter sucesso.
2: O senhor falou aí de tratamento. Qual seria o tratamento em termos de medicação e em termos de acompanhamento psicológico, educação?
3: A psicoeducação sobre o que é o TDAH, o indivíduo entender pontos fracos, pontos fortes, quais as dificuldades e por que ele tem, faz uma parte importante do tratamento. O tratamento que a gente fala multimodal, que são vários profissionais, geralmente é necessário. Então, se o indivíduo tem dislexia, precisa de alguém para orientar a parte de leitura, de aprendizagem da escrita. Se ele tem disgrafia, se ele tem ansiedade, vai precisar trabalhar a ansiedade. Se ele tem depressão e nas vezes que é comum você tenha medicação. É comum ter que ser usado, e eu diria que na maioria dos casos faz parte do tratamento, na grande maioria.
2: Nos adultos também, doutor? Porque dizem que o tratamento com medicação não funciona muito bem em adultos, é verdade?
3: Não, não é verdade. Ele funciona desde que o diagnóstico tenha sido feito direito. O tratamento é eficaz, tão eficaz quanto. E você tem os estimulantes. No Brasil, nós temos duas classes de estimulantes, a lisdexanfetamina e o metilfenidato.
2: Uhum.
3: E tem três medicações comerciais que eu não gostaria de citar nomes.
2: E esses medicamentos devem ser tomados para o resto da vida, doutor?
3: Tem pacientes que vão tomar e tem outros que vão amadurecer essa parte, essa área do cérebro que está um pouco atrasada e que eles não vão precisar mais. O médico, de modo geral, ele vai estar atento. E se ele, pelos dados de história, ele não conseguiu já ver a necessidade de manter a medicação, pelo menos uma vez por ano, em época de aula, mas não época de provas, você tenta efetuar a retirada da medicação e reavaliar a criança.
2: Agora, esses medicamentos, eles atuam como?
3: O estimulante, então, precisa ficar claro, ele não é um calmante para dopar a criança. Ele vai estimular a área do cérebro que não está funcionando direito para ela melhorar a sua função, de manter a concentração, de inibir um impulso indesejado e fazer esperar de terminar uma frase. Por exemplo, que ele acha que entendeu na metade, a pessoa não terminou a frase, ele entende errado e raciocina errado.
2: Agora, não há contraindicação ou efeitos colaterais para essa droga, já que ela é tomada a longo prazo, né?
3: Toda medicação pode ter efeito colateral, não existe, por isso que você tem que fazer o diagnóstico, usar para quem tem diagnóstico. Se o indivíduo não tem cardiopatia, de modo geral, não existe um efeito colateral mais grave. Na criança, uso prolongado, existe uma discussão se algumas crianças pode prejudicar um pouco o crescimento. Se é uma discussão na literatura, pode ter um prejuízo no crescimento final com o uso contínuo por muito tempo em dose alta. Por outro lado, se você não trata, o prejuízo é muito maior, então você tem que ponderar.
2: Mas a droga não vicia, não é mesmo? Não há risco da criança se tornar dependente.
3: Não, nem dá risco de tomar assim adequadamente de a pessoa ter algum efeito do tipo uso de, por ser estimulante, de alguma coisa, de sentir algum prazer, tipo uso de drogas, tipo maconha, cocaína, etc. Nada disso. Na verdade, os estudos mostram que pessoas com TDAH, por serem hiperativas e impulsivas, e não parar para pensar a hora que um oferece droga, cai mais no uso de droga. Então a incidência é maior do uso de drogas ilícitas em quem tem esse diagnóstico. Os estudos têm mostrado também que o paciente tratado com essas medicações, ele tem um risco quase igual da população normal em relação ao abuso de droga ilícita. Ou seja, esse tipo de medicação não apenas não leva a vício, como ela previne.
2: Ok. Eu conversei aqui com o neurologista Erasmo Barbante Casella, responsável pelo ambulatório de distúrbios do aprendizado do Instituto da Criança do Hospital das Clínicas de São Paulo. Doutor Erasmo, muito obrigada pela entrevista.
3: Obrigado, um abraço a você e a todos os seus ouvintes.
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0: certa. 8:33.
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capítulo de hoje, né? De Quem Ama Cuida, sábado 6 de junho. Hoje a Adriana se sente desconfortável diante do delegado. Elisa compartilha sua preocupação com Tilde. Otoniel visita o túmulo de Arthur.

Rosa alerta Helenice sobre Tom. Ademir menciona para Dora que sabe como afastar Pedro do processo de Adriana. Elisa vai para o sítio de Enéas com Mau Mau. E Carmita incentiva Bruna a sair com Tiago. Ah, ainda hoje Adriana e Otoniel vão para o sítio a fim de assistir Elisa, né? Que passou mal. Pilar vai à delegacia e diz que Adriana fugiu. Nossa, gente, como essa Pilar é má, né? Caramba, pra que essa Pilar nessa história? Bem, gente, tudo isso acontece no capítulo deste sábado em Quem Ama, Cuida. Tô indo nessa, a gente volta na segunda-feira, tá? Com aquele nosso resuminho de novelas. Beijo no coração, até segunda.

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1: Olá, você que nos acompanha neste momento. Obrigado pela sua companhia.
0: No programa de hoje, vamos conversar sobre um tema que traz muita preocupação para os pais. Vamos falar sobre a asma em crianças.
1: Fique com a gente.

0: asma é uma das alergias respiratórias crônicas mais comuns, juntamente com a rinite alérgica, bronquite e outras.
1: A asma não tem cura, mas os sintomas podem ser controlados e até mesmo desaparecer.
0: Para entendermos melhor o que é a asma e como é possível manter o controle dessa doença, vamos conversar com a doutora Ana Leia Clementino, médica pediatra. Ela atua também como líder da Pastoral da Criança em Londrina, Paraná.
1: Doutora Ana Leia, o que é uma doença respiratória alérgica e quais são as principais?
2: Bom, uma doença respiratória alérgica é uma doença inflamatória das vias aéreas, em geral mediada por respostas imunológicas exageradas do indivíduo. Então, ao contrário do que muita gente pensa, não é falta de imunidade, às vezes é um sistema imunológico que trabalha em excesso para responder alguns agentes do ambiente, como vírus, poeira, fumaça. As principais, as mais conhecidas, são a rinite alérgica, que se manifesta no nariz com coceira, prurido, coriza, e a asma, que pode se manifestar com tosse persistente, falta de ar, chiado no peito.
0: Doutora Ana Leia, quando falamos de crianças, estamos falando de asma ou de bronquite?
2: Quando nós falamos de crianças, o termo correto é asma. Quando a gente fala de doenças respiratórias alérgicas das vias aéreas inferiores que geram chiado no peito, tosse persistente, dificuldade para respirar, sensação de aperto no peito, essa é uma descrição dos sintomas da asma. O termo bronquite, ele é usado de forma equivocada, embora seja o termo mais conhecido pelas famílias. Quando a gente fala de bronquite, nós estamos falando da bronquite aguda causada por algum vírus em adultos ou a bronquite crônica geralmente causada pelo fumo, pelo tabagismo em pessoas de mais idade ao longo do tempo. Na infância, nós falamos de asma.
1: O que é a asma?
2: A asma é uma doença inflamatória crônica das vias aéreas que tem períodos de melhora e piora conforme o clima, conforme os agentes ambientais, como presença de poeira, vírus, maior circulação de vírus, fumaça. Existe um fator genético envolvido, mas não é obrigatório. A asma, ela pode gerar falta de ar, chiado no peito, tosse persistente, aperto no peito, quadros de tosse que nunca melhoram, crianças que quando ficam doentes demoram para sarar. Essas crianças a gente tem que suspeitar que podem ter asma.
0: Quais são os sintomas da asma, doutora?
2: Os principais sintomas da asma são tosse persistente, falta de ar, aperto no peito, chiado no peito. Por exemplo, uma criança que tem uma tosse que nunca melhora, às vezes já usou antibiótico várias vezes, mas continua tossindo. Em períodos como inverno, primavera, ela piora desse quadro. Ela piora durante a noite e pela manhã. E após atividade física, você precisa suspeitar que ela pode ter asma.
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1: A crise de asma em uma criança geralmente é motivo de muita preocupação na família. Doutora Ana Leia, como os pais podem prevenir as crises de asma?
2: As crises de asma, elas podem ser prevenidas com medidas ambientais, como por exemplo, diminuir a exposição à fumaça, a mofo, a aerossóis, a ambientes com poeira, bichos de pelúcia, cobertores, roupas de pelo. Então, crianças asmáticas, elas pioram nesses ambientes e com esses estímulos respiratórios. Por isso que no inverno o ideal é que a gente lave as roupas antes de começar a usar nas crianças. Evite acúmulo de bichos de pelúcia, brinquedos, tapetes, cortinas nos quartos. Essas seriam as principais recomendações.
0: Existe tratamento para asma? E no SUS?
2: Essa é uma pergunta muito importante, porque existe tratamento para asma e o SUS disponibiliza esse tratamento gratuitamente. Então, hoje, no Brasil, nós temos uma incidência de asma da ordem de 20% nas crianças brasileiras, sendo que nas áreas vulneráveis, quase 50% apresentam sintomas de asma sem diagnóstico. E nós temos o tratamento no Sistema Único de Saúde gratuitamente. Por isso é muito importante que as famílias estejam bem orientadas com relação a isso e que os líderes também saibam que esses sintomas podem ser devido à asma e que o tratamento está disponível na rede pública para encaminharem as suas famílias para fazer um tratamento adequado.
1: Doutora Ana Leia, que tipo de população é mais exposta à asma e suas consequências?
2: As populações vulneráveis são as mais expostas porque elas são mais expostas a poeira, mofo, ambiente, muitas vezes com fumaça. Então elas têm mais risco. Às vezes animais dentro de casa, falta de informação. Então essas populações, principalmente as populações carentes, elas estão mais expostas e têm mais riscos de sofrerem com as complicações e a falta de tratamento.
0: Quais são os danos de uma asma não tratada na infância, doutora Ana Leia?
2: A asma não tratada na infância, ela pode levar a algo que a gente chama de remodelamento brônquico, que é uma reconfiguração do sistema respiratório. É como se o sistema respiratório formasse várias cicatrizes que não vão melhorar ao longo do tempo. O indivíduo pode ter perda de função pulmonar ao longo da vida por não tratar a asma na infância. Então é preciso lembrar que a asma não é simplesmente uma doença comum, ela é uma doença social, porque quanto mais carente a família, quanto mais carente essa criança, maior o risco dela não fazer o tratamento adequadamente e sofrer com as consequências futuras de uma asma não tratada. Então, é preciso lembrar que o líder tem uma função e uma atuação muito importante dentro das famílias, orientando a necessidade de se tratar e encaminhar essas famílias para fazer o tratamento quando houver a suspeita. Uma criança que tosse permanentemente ou constantemente e vive doente, é necessário que a gente suspeite e encaminhe para tratamento e diagnóstico.

0: Agora nós vamos conversar com a Maria Inês Monteiro de Freitas, coordenadora nacional da Pastoral da Criança. Maria Inês, por que a Pastoral da Criança tem uma preocupação especial com a prevenção das infecções respiratórias?
1: Porque as infecções respiratórias estão entre as principais causas de adoecimento e morte de nossas crianças no Brasil. A Pastoral da Criança, desde o início de sua fundação, lançou uma campanha contra as IRIS, que são as infecções respiratórias. De lá para cá, anualmente, nós reativamos essa campanha porque sabemos o quanto as infecções respiratórias prejudicam a saúde e a rotina de nossas crianças. Nossos líderes orientam as famílias sobre como prevenir essas infecções, como a asma, por exemplo, especialmente em crianças e pessoas mais sensíveis. A prevenção começa com a identificação do que causa asma e outras infecções respiratórias nas crianças e nos adultos, como poeira, mofo, pelos de animais, fumaça de cigarro, fumaça de fogão e mudanças bruscas de temperatura. Então, a orientação da família é muito importante para reconhecer também sinais de crise de asma e agir rapidamente. Com prevenção e cuidado contínuo, é possível viver bem e com mais saúde. Parabéns pelo incansável trabalho dos nossos líderes e para as famílias que tanto nos apoiam.

0: No programa de hoje, nós temos a alegria de conversar também com a Maria Regina Braga Magalhães, líder da Pastoral da Criança de Nova Andradina, Diocese de Naviraí, Mato Grosso do Sul.
1: Maria Regina, quais são as orientações que vocês dão para as famílias sobre a prevenção das infecções respiratórias?
2: A nossa orientação às famílias é para que cuidem da higiene, lavando sempre as mãos com água e sabão, especialmente antes de comer, após tossir ou espirrar. Nós precisamos também manter a nossa casa sempre limpa e bem ventilada, mesmo no tempo de frio, evitando assim o acúmulo de poeira nos tapetes, nas cortinas, nos bichinhos de pelúcia. Manter o calendário vacinal sempre atualizado contra a gripe e outros. Não fumar, né, e evitar ambientes com fumaça, poluição ou odores fortes. E dar bastante água ou suco natural para as crianças.
3: E agora com você, as dicas do programa Viva a Vida.
0: Atenção! Os cuidados com a asma incluem tratamento com medicação, conhecimento do uso de dispositivos inalatórios, as conhecidas bombinhas, e a prática regular de atividade física.
1: Os cuidados de higiene, manter a casa limpa, um ambiente bem ventilado e vacinar-se anualmente contra a gripe são importantes para esse controle.
0: Vamos ouvir a mensagem de Dom Frei Severino Klasen, arcebispo de Maringá, Paraná, e presidente da Pastoral da Criança.
4: A comunidade cristã tem um papel importante de acolher, apoiar e cuidar, especialmente as crianças e famílias que enfrentam essa realidade de doenças como a asma e tantas outras. A fé não substitui o tratamento, mas o fortalece, trazendo esperança, consolo e coragem para viver e enfrentar com dignidade e confiança os momentos mais difíceis de uma doença crônica, por exemplo. Assim, buscar tratamento, seguir orientações médicas e prevenir crises de asma e outras infecções respiratórias não é apenas uma atitude de saúde, mas também um gesto de amor à vida que Deus nos concedeu. Todos nós temos o direito de ter uma vida saudável. Para isso Jesus diz: eu vim para que todos tenham vida e vida em plenitude. Não desanimem, sigam em frente, que a graça de Deus esteja com todos vocês e abençoe a todos.

0: hoje é só, gente. O nosso programa está chegando ao fim.
1: Obrigada pela sua audiência. Visite o nosso site www.pastoraldacrianca.org.br.
0: Tchau, gente. Até o próximo Viva a Vida.
1: Até lá, pessoal.
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4: 8:51.
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volta e trazendo pra você o som, a música Princesa, Gustavo Mioto e Ana Castela.

seu final de semana. Espero te encontrar bem, espero te encontrar feliz da vida nesse glorioso fim de semana maravilhoso. Nessa próxima hora, as melhores músicas rolando aqui no seu rádio. E pra começar com a melhor, com a boa de hoje, com o som do Luiz Cláudio e Juliano, com Jorge Matheus, Não Era Eu Não. Gruda no volume.

0: É Zé Neto e Cristiano, criei um grupo, Detonautas Rock Group, com Lucas Luco, Por Onde Anda Você, e tivemos aí o Dilcinho, Tortura, sucessos que você conferiu, e a gente volta já já trazendo muito mais pra você.
1: Nove e sete.
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0: Receita Federal vai fazer uma missão nos Estados Unidos ainda nesse mês para ampliar a cooperação técnica de combate ao crime organizado. O anúncio foi feito hoje, dia em que o governo americano passou a classificar o PCC e o Comando Vermelho como organizações terroristas. O secretário especial Robson Barreirinhas disse que o objetivo principal é aprofundar o cruzamento de dados com o fisco americano para rastrear o patrimônio de brasileiros criminosos no exterior. Segundo ele, a equipe vai preparar o terreno para acordos de cooperação mais intensos. O ator James Hand foi morto a facadas em Los Angeles. Ele tinha 81 anos. De acordo com autoridades, o principal suspeito é o filho da namorada do artista. O homem foi preso sob acusação de homicídio com fiança fixada em US$ 2 milhões. O próprio suspeito disse à polícia que havia acabado de cometer o assassinato. James Hand participou de sucessos como Top Gun, Maverick, Jumanji, Aracnofobia e Logan, filme da franquia X-Men. O técnico Carlo Ancelotti confirmou que Lucas Paquetá e Igor Thiago devem iniciar um amistoso contra o Egito às 19h em Cleveland, nos Estados Unidos. O lateral Douglas Santos também estará entre os titulares. Ainda em recuperação de lesão na panturrilha, Neymar não viaja com a delegação para a partida.
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Esse é o seu glorioso fim de semana com o seu Salada Musical, tocando as melhores músicas, trazendo sempre as melhores pra você. Olha só, hein? Sucesso aqui, lançado em 2014 como parte do álbum ao vivo do Henrique Juliano em Palmas, Tocantins. No entanto, a gravação original ocorreu em 2013. Estou falando do sucesso Não Tô Valendo Nada, hein? Do João Neto e Frederico, com a participação do Henrique Juliano.

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2: Falando em curiosidades da Copa do Mundo, você sabia que o francês Jules Rimet assumiu a presidência da Federação Internacional de Futebol FIFA e foi o responsável por criar a competição de futebol, que hoje é um dos maiores eventos esportivos do planeta. E foi apenas em 1970 que as pessoas puderam assistir a Copa do Mundo em TV a cores. Na época, a notícia atraiu multidões em lojas de eletrodomésticos que venderam muitos aparelhos de TV pouco antes do início da Copa do Mundo daquele ano. Quem pensa também que o 7x1 da Alemanha contra o Brasil na Copa do Mundo foi a partida com o maior número de gols marcados está enganado. O recorde aconteceu em junho de 1954, quando a Suíça e a Áustria jogaram uma partida histórica de 12 gols em Lausanne com um placar de 7x5.

0: elas ocorrem nos quatro cantos do Brasil. Além da alegria, da dança, música e das comidas típicas presentes nestas comemorações, as tradicionais festas juninas brasileiras incluem a fogueira, a quadrilha, os comes e bebes. Então, não fique de fora. Reúnam seus familiares e amigos e faça uma bela festa junina.
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2: Estamos de volta e trazendo para você o som, a música Princesa, Gustavo Mioto e Ana Castela.

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0: acertando os ponteiros.
1: Hora certa,
2: 9:30.

música Perfume Impossível Não Se Apaixonar, hein? Tivemos também Maiara e Maraíza, Você Faz Falta Aqui, Mega Boys Dance, a Lua, sucessos que você conferiu nessa última hora, que vai ficando por aqui o seu Salada Musical, desejando pra você um bom final de semana, tudo de bom, e na semana que vem, mais um encontro marcado aqui com as melhores músicas. Tchau, tchau.

Desta segunda-feira, 8 de junho, empresas exportadoras e fornecedores que tiveram impacto igual ou superior a 1% no faturamento bruto devido às tarifas unilaterais impostas pelos Estados Unidos ou aos conflitos no Oriente Médio poderão solicitar acesso às linhas de crédito. Antes, só tinham direito ao crédito empresas com impacto a partir de 5% no faturamento. A decisão de ampliar o acesso de empresas ao Plano Brasil Soberano é dos Ministérios da Fazenda e do Desenvolvimento, Indústria, Comércio e Serviços. Para o ministro Márcio Elias Rosa, do Desenvolvimento, a medida protege o setor produtivo e os empregos dos brasileiros de instabilidades externas. O BNDES já recebeu 6,7 bilhões de reais em pedidos de crédito de empresas afetadas e aprovou 1 bilhão e 600 milhões de reais. Pelas regras do programa, tem direito ao crédito empresas exportadoras e fornecedores dos setores do aço, cobre, alumínio, automotivo e moveleiro. E para solicitar o crédito, as empresas devem acessar o site do BNDES. Da Rádio Nacional no Rio de Janeiro,

0: hoje é dia 6 de junho, hoje é dia nacional da doceira. Tem o aniversário de Steve Vai, guitarrista, compositor e produtor, e Yasmin Brunet, modelo, atriz e ex-Big Brother Brasil. Fatos históricos, a gente lembra que o escritor George Orwell publicava o célebre 1984. O livro narra a luta de um homem contra uma sociedade avançada e repressora. Em 1975, o Vietnã do Norte era criado depois da derrota das tropas sul-vietnamistas e dos estados. Em 1985, a polícia de São Paulo exumava o cadáver que seria do médico nazista Josef Mengele. A gente volta amanhã com mais Agenda do Rádio. Até lá!
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Olha, não tem como falar que a gente é um perseguidor, que a gente tem uma tendência, que tem um lado. Não, nada disso, nada disso convém no assunto. Quando a insistência da ignorância continua sendo a mesma. Tem uma classe indigesta de políticos nesse país, não é? Claro que tem, não é só de políticos, não. Aliás, tem muita gente que apoia um tipo de visão que eu vou dizer que não seja uma visão política. Uma visão de crescimento, uma visão de expansionismo. Uma visão abrangente, porque pensar diferente não é o problema. Agora, pensar fora da razão, do limite do raciocínio lógico, é um absurdo. Porque você lutar contra a sua própria nação, torcer para que a casa caia e você vivendo dentro da casa, eu vou dizer que é um dos papéis mais idiotas que eu já vi na minha vida. Você não tem a necessidade de concordar com tudo que existe ou está aí. Mas você torcer contra tudo o que está aí porque você simplesmente quer pensar diferente, porque isso não é pensar diferente. Isso é agir de forma deliberadamente irresponsável. De forma a não suportar a si mesmo o limite do respeito a si próprio, a sua forma de pensar. Sempre destratando os interesses do povo, da nação, porque, querendo ou não, se é governo, posição ou oposição, vamos estar sempre atrelado e sujeito ao governo que a maioria escolher. Isso é básico, gente, isso é básico. E aí não adianta, ah, mas é o sistema, mas é aquele jeitinho, é comprado. Essa história não cola, essa história não vem. Aliás, não vem nem a questão, né? Porque se você tem alguma prova, se você de fato contestar que existe algo ilícito, é plenamente democrático você usufruir do direito de denunciar, claro, apresentando provas e não cantando de galo, como se a galinha não tivesse botado o ovo. É isso. De repente, a gente percebe que tem uma galinha cantando, vai lá se conferiu, se botou o ovo e de repente não botou. E o galinheiro todo está cantando, taraguelando, dizendo que alguma coisa aconteceu, mas apenas foi só um descuido. Então, sempre uma classe tratando o povo, a nação brasileira, por exemplo, de forma deliberadamente abarrotando o princípio da moralidade e muito mais a soberania. Isso não é de hoje, é vergonhoso. E descarado o interesse de não mais ou menos, quanto pior, melhor. A eles que lutam de forma desonesta e medíocre contra si mesmos e contra o que menos importa aos outros. Não se pode esperar nada desse grupo de pessoas, pode? Não pode. Aliás, o que se espera deles é simplesmente o próprio fim. Porque são pessoas que atentam contra a sua própria dignidade e vida. Contra a própria democracia, a própria existência do poder pensar diferente. Porque ditadura para eles é o bem maior, é o que satisfaz. E aí, esse grupo de pessoas que tem a tática de subestimar a vontade da nação. Eu duvido, meu amigo, você cidadão, trabalhador, quer sempre o melhor para si e acredito que para os seus, no mínimo, não é isso? Só que pensando, você tem

Deus vem interferir, meter a colher aonde não deve. Até porque não tem competência para isso. Pode até ter força e poder. Competência não tem. Caso nós vimos essa semana que começou a nova taxação, ou a taxação, é a nova taxação em Angra dos Reis. Quer dizer, o território para você agora poder compartilhar da beleza, da natureza, você vai ter que pagar de 50 a 100 reais ou mais, fora os gastos que você já tem no deslocamento, para que você possa pisar naquela terra maravilhosa, abençoada por Deus, mas cobiçada pelos homens e manipulada pelo dinheiro. A nova taxação a turistas da Ilha Grande, em Angra dos Reis, a população se revoltou e continua fazendo protestos, porque se sente traída pelo poder soberano da cidade em ter criado valor monetário para que as pessoas, os turistas principalmente, para acessarem as áreas turísticas, os pontos essenciais da cidade, do município, tenham que pagar, desembolsar um valor do seu bolso para pisar naquele solo. E aí a medida começou a valer no dia 1º, na segunda-feira de junho, e a manifestação aconteceu já com uma atitude terrorista, né? Uma atitude de tentar queimar lá o centro de pagamento, o espaço onde foram instalados os totens para o pagamento da taxa. E depois, logo em seguida, na terça-feira, vem a manifestação popular com pessoas que trabalham no ramo do turismo, que exploram a área, que prestam serviços. Mas a prefeitura está irredutível. Diz que o dinheiro é para investir no bem-estar dos pontos turísticos e que precisa de investimentos e aquela coisa toda que a gente já sabe, né? Bem, passou todos esses anos, Angra dos Reis tem tanto tempo de vida, agora que descobriram que tem que cobrar uma taxa a mais para as pessoas acessarem o município, e isso denota que a administração pública por lá não está indo a favor do povo, porque eu acho que se você subtaxar os produtos e serviços com uma taxa mínima, dá para você arrecadar, além dos impostos que já se arrecada em toda logística de consumo que você tem quando você vai no município desse. Mas enfim, essa é a vontade da nova administração e da secretaria que criou essa vontade de arrecadar mais. E aí, será que os investimentos virão? De fato serão? Será? Será que vai acontecer de forma realmente do jeito que o povo precisa, no mínimo, se adequar para que possa estar usufruindo dos serviços lá? Bem, tomara que a sorte esteja do lado do povo, dos trabalhadores da área do ramo de turismo, e que os turistas possam ter a sua renda aumentada, conseguindo sempre tirar sempre mais um qualquer para deixar nesses lugares, e que de fato, se é necessário, que invistam de verdade. Bem, eu posso dar alguns exemplos que, se você for em área turística em São Paulo, que é muito melhor preservado, você costuma gastar menos. Como aqui no estado do Rio de Janeiro, que não investe praticamente muita coisa em relação a turismo. Nós temos muitos lugares exóticos, maravilhosos. Aliás, nós temos aqui o Parque de Itatiaia, que é cobrada a entrada. Temos alguns outros pontos que agora eu não estou lembrando, mas já se cobram. Bem, nós precisamos estudar um meio e uma maneira de que possa cobrar menos da população para ter mais acesso. Porque quem tem dinheiro continua tendo acesso. Quem não tem, fica em casa, realmente, despojado só na vontade de querer conhecer.

0: Foi aprovado no Senado, na última terça-feira, dia 2 de junho, sem discussão, a suspensão da resolução que permitia crianças estupradas a terem o direito de fazer o aborto. Mas a medida aqui da deputada Cris Tonietto, do estado do Rio de Janeiro, fez prevalecer e o Senado aceitou a proposta de suspender essa medida, essa resolução que dava o direito à criança estuprada e grávida a fazer o aborto. Bem, isso repercutiu, está repercutindo pelo Brasil afora e nas redes sociais e demonstra mais um passo que ainda não propuseram para resolver a questão. Aliás, esse país tem tanta gente contra, tantas coisas, mas não tem absolutamente nada que, pelo menos, amenize as dores ou a dor daqueles que sofrem, muitas das vezes, a violência no dia a dia, em casa, não é? A gente precisa compreender por onde anda o raciocínio e a mente desse grupo de pessoas que muitas das vezes é contra o direito do trabalhador, querem colocar agora a medida de 7-0 para trabalhar. Eles ficam desesperados. Não queria 3x2, a 3x4, 4x3. Depois não queria mudar 6x1. Quando conseguiram 5x2. Aí lançaram novamente 4x3. Agora não conseguiram 4x3, querem lançar o 7x0. Olha, vou dizer pra você uma coisa, hein? Que situação, que perdido estão nesse mundo de horror desse grupo de políticos, de militantes, se é que pode chamar de militantes, porque são terroristas, né? São terroristas, são pessoas que muitas das vezes não luta, não sabe o que é a dor, o sofrimento de quem é assalariado, que nasceu sem privilégio, sem herdar absolutamente nada, e que está em busca das suas batalhas, de vencê-las, por conta de uma minoria que pensa a favor desse povo, porque a maioria não quer nem saber, mas quer saber de você pagar o que tem que ser pago. Os impostos, eles não mexem. Eles tripudiam em cima do seu dinheiro, vai lá na sua aposentadoria, mexe nela, libera banco para fazer a anarquia no país, na economia. Se atentam, quando eles não conseguem dentro, eles vão para fora trazer pessoas que não contribuem absolutamente nada para que a anarquia amplifique de tamanho e de consequências irreversíveis na vida do trabalhador. Que sua camisa, noite e dia, de noite, sem parar, para começar a colocar algo mínimo dentro da sua casa, para dar educação ao seu familiar, aos seus filhos, para dar dignidade com muito custo. E essa patota de gente que não sabe o que é trabalhar na vida, aliás, já nasceram no cafofo. Do dinheiro, só dinheiro, dinheiro, dinheiro. E aliás, não se conformam com dinheiro ilícito também. É necessário continuar participando de esquemas, rachadinhas, doações, empréstimos, financiamentos trilionários. E a população segue nessa via cruz de morrer. Porque nasceu às margens da pobreza, da miséria e do não pode conquistar.
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0: 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Bom dia, minha amiga, meu amigo, bom dia, meus colegas de trabalho, bom dia, você do rádio, você da roça, você da cidade, você no trânsito, você no ar, você nos prédios, você nas residências. Alô, você no mercado, na padaria, nas quitandas.
1: O rádio tocará.
0: Olha o nosso amigo aí, sempre.
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0: Ecoando as nossas vozes pelo mundo afora.
1: Mas sempre passam muita alegria toda noite, todo dia.
0: É 24 horas.
1: Sempre está.
0: Esse amigão, sempre no canal da comunicação. Bom dia, você de casa, você da rua, você aí fazendo festa hoje, aniversariando, é, pra você um bom dia, pra você nos hospitais. Alô, minha amiga Adriana, boa recuperação pra você aí, viu? Tudo de bom, que seja, chega até você, a bênção da cura, da libertação. Grande abraço aí pra você ligado com a gente aí no hospital São João Batista, a você no Retiro, você no Hospital da Unimed, entre outros hospitais da nossa cidade e região. Aquele bom dia pra você, força pra vencer, nesse momento que você mais precisa, né, de força. Um abraço pra você aí, viu? Tudo de bom. Alô, você do bairro Açude 1, 2, 3 e 4. Alô, você da Fazenda União, Beatriz Gama. Alô, você do Fazendinha, do Mariana Torres Coqueiros. Vale Verde, Vila Brasília. Um abraço pra você de Santa Rita do Zaru, Santa Cruz, Voldac. Aquele abraço pra você aí, em sintonia com a gente no bairro Niterói, Retiro, Limoeiro, Jardim Cidade do Aço, Vila Muri, Belmonte, Ciderlândia, Padre Josimo. Aquele abraço pra você onde quer que você esteja ouvindo a Rádio Acesa FM, seja pelo DAI 87.7 ou pelo aplicativo Rádios Net. Entre outros aplicativos, só você buscar aí no navegador, coloca aí. Bota aí na IA, Rádio Acesa FM de Volta Redonda, você vai nos encontrar. E aí nós vamos cantando pra você, dizendo o seguinte: esse dia vai ser maravilhoso, o melhor da sua vida, porque você tem a certeza e a convicção de que trabalhando a gente conquista o que for possível e o que a gente quer. Por isso vamos cantar, vamos recuar, vamos dizer o quanto a gente precisa ainda melhorar, né? É, eu disse uma pessoa essa semana, olha, nós precisamos dizer aquilo que nós pensamos, aquilo que nós acreditamos e aquilo que nós carecemos. Sabe por quê? Isso precisa virar estatística, precisa virar demanda. E os políticos precisam entender que precisam fazer leis que favorecem a população. Pois só assim as coisas vão acontecer do jeito que devem acontecer. Bom dia, 10h25. Seja muito bem-vindo.
2: Adriano Martins.
0: Sou eu.
1: Como vai o tempo?
0: E aí?
1: E a temperatura?
0: Será que vai?
3: Será que vai chover?
0: Ih, rapaz, sei não,
3: é. Vai dar sol. Será que vai dar praia?
0: Vamos pra e agora? Como é que a gente vai saber? Tá friozinho hoje, hein?
3: Chuveiro.
0: Tá gostoso. Tá bom demais. Pra quem gosta do frio, né?
3: Vamos pra Gandaia.
0: Uma beleza. Não dá nem pra sair da cama. É, dá pra dormir bem. Sonhar até que tá rico, né? Porque aí fica na cama, sonha que tá rico e fica lá o tempo todo dormindo, deitado, curtindo, pipoquinha, chocolate quente. Ei, coisa boa. São 10 horas e 26 minutos. Vamos então à previsão do tempo para este sabadão, dia 6 de junho, primeira semana de junho, hein? Tá terminando o outono, vem aí o inverno. É, a coisa vai esfriar, a coisa vai esfriar. É? Vamos lá então para você na previsão do tempo para este sabadão. Anota aí, Dona Maria. É? Anota aí. Quer saber como é que vai ficar o tempo nesse dia tão importante, sabadão? De repente é seu aniversário, é festa aí, o dia do encontro, né? É, o dia será de sol com algumas nuvens e névoa ao amanhecer, serenando a noite, né? Noite com poucas nuvens. As temperaturas variam entre 12 e 23 graus. Os ventos sopram 3 km por hora. Os ventos que tiram um pouquinho ainda mais a sensação térmica, né? Diminui ainda mais. A sensação térmica fica em torno aí de 13 e 17 graus. Nesse momento aqui no Alto da Compadecida, no bairro Açu de Quatro, 20 graus. Tá gelado, meu amigo. Tá gelado. Então a sensação de 13 e 17, o sol nasceu 6 horas e 30 minutos e vai se pôr agora às 17 horas e 19 minutos. Não tem previsão de chuva para hoje, a umidade do ar é de 100%, belezinha, hein? E olha, tá valendo aí, mesmo que as condições de tempo não sejam ideais, dá para aproveitar o churrasco. Se não, amarelo. Aquela cobertura, tranquila, específica, né? Sempre os cuidados necessários, sempre aí é bom se atentar. Olha, baixa probabilidade de presença de mosquitos. Evite focos de água parada nas áreas externas, em sinal verde. Sinal amarelo para o frizz, umidade moderada, o frizz pode aparecer. Ressecamento na pele, sinal verde. Umidade adequada no ar, pouca chance de ressecamento e desconforto na pele exposta. Já para o resfriado, o sinal é vermelho. Olha só, hein? Frio intenso ou tempo estável eleva o risco de infecções. Cuide-se e descanse bem. Alimente bem também, é muito bom. Índice UV, extremo, alto, vermelho, radiação solar, extrema. Evite exposição direta ao sol nas horas mais quentes do dia. Mas não deixe de tomar aquele banho de sol, né? Aquela luz solar que serve aí para absorção da vitamina D. Então tome sol por alguns minutos com cuidado. E sinal verde? Para a qualidade do ar boa, com leve desconforto, pessoas sensíveis devem tomar mais cuidado. Vamos então à previsão do tempo para amanhã, domingão, dia 7. Amanhã, dia 7 de junho, sol com muitas nuvens durante o dia e períodos de céu nublado, noite com nuvens. É, rapaz, a previsão para amanhã é a seguinte, temperaturas variam entre 11 e 25 graus, sem chuva para amanhã. Os ventos sopram 4 km por hora e a umidade do ar fica em torno de 50% e 100%. O sol nasce às 6 horas e 30 minutos e vai se pôr às 17 horas e 19 minutos. Então tá aí a previsão para você do tempo para esse domingo, dia 7 de junho.

0: Walter, a sua audiência. Ei, você aí da Rua Bom Pastor, da Rua 2, Avenida Professora Glória Rossi Guedes, nosso de um. Alô, Paulo Ferreira, Salão do Paulo Ferreira. Hoje é dia de dar um tapa no visual, hein? Salão do Paulo Ferreira é assim, cuidando de você sempre. Abraço pra você aí na Rua Isídio Mateus, Rua Vereador Acácio da Rocha. Pra você aí na Avenida A, no Açude 2. Oh, coisa boa, hein? Na Rua de Olinda Miguel. Na Rua Nicolau Sobrinho. Alô, bom dia!
1: No inverno, o Brasil se aquenta com as festas juninas. O linguajar do arraiá tem um vocabulário próprio. As palavras de origem francesa ditam um ritmo que os casais devem seguir nas danças juninas. As quadrilhas são inspiradas nos bailes. Os vestidos rodados e as tranças eram usados pelas damas para impressionar os cavalheiros. Festa junina, uma tradição que não cabe apenas em um mês.

maravilha, hoje, 6 de junho de 2026. No ano de 1770, foi fundada a casa de ópera mais antiga da América Latina em funcionamento, o Teatro Municipal de Ouro Preto, Brasil. Em 1918, foi inaugurado o Museu Nacional. É a mais antiga instituição científica do Brasil. Um dos maiores museus de história natural e de antropologia das Américas. Em 1889, foi a inauguração do Colégio Militar do Rio de Janeiro. Em 1917, César de Alencar, ator, cantor e compositor e radialista brasileiro, nasceu. Hermelindo César de Alencar Matos nasceu em Fortaleza. Começou sua carreira no ano de 1939 na emissora Carioca Rádio Clube do Brasil, mudando-se em 1945 para o Rádio Nacional, onde atuou nas narrações e comerciais com pequenas participações em radionovelas. Com o golpe militar de 1964, a carreira de Alencar decaiu. Ele havia declarado à emissora que participava da colaboração ao regime de execução instalado no país, deletando diversos colegas supostamente envolvidos com atividades políticas. Esse era perigoso, hein? Esse foi o primeiro cancelado na história do país. Em 1936, tinha que ser um radialista, né? Pena. Em 1936, nascia Maísa Figueira Monjardim, no Rio de Janeiro, mais conhecida como Maísa Matarazzo ou simplesmente Maísa. Foi uma cantora, intérprete, compositora, instrumentista e atriz brasileira. Fez grande sucesso nas décadas de 1950 e 60. Uma grande expoente deste gênero e apresentar uma nova estética musical como cantora, filtrando a dramaticidade exagerada do samba-canção em letras obviamente românticas. Tornou-se também uma figura importante na cultura popular brasileira. Em 1942, nasceu Alceu Gonçalves Pires, em Apiaí, o município da região do Vale do Ribeira, no estado de São Paulo, e morreu em 15 de fevereiro de 2025. Alceu foi um cantor e compositor brasileiro, intérprete da música cristã e contemporânea. Converteu-se ao protestantismo em 1957. Iniciou carreira no meio religioso anos depois. Seu disco O Jardineiro que Chora foi considerado por vários historiadores e músicos e jornalistas como o 78º maior álbum da música cristã brasileira, em uma publicação de 2015. Em 1984, foi criado o mais famoso jogo eletrônico da história dos videogames. Em 1988, nascia Yasmin Brunet, modelo brasileira. As mortes nesse dia, temos aqui em 2021 de Camila Amado, atriz brasileira. E em 2023, de Carlos Moura, cantor brasileiro. No Brasil, hoje é dia de triagem neonatal, teste do pezinho, dia nacional livre de impostos. Aniversário dos municípios de Açailândia, Maranhão, Formiga, Minas Gerais, Lagoa Dourada, em Minas Gerais, Sertanópolis, em Paraná, Oswaldo Cruz, em São Paulo, e Dia Internacional da Logística, né? Dia Nacional da Luta contra a Queimadura. Tá aí os fatos históricos nesse dia 6 de junho. Vamos lá então começar a contar a história. Estamos aí em 1917. Nascia em Fortaleza, Hermelindo César de Alencar Matos, mais conhecido como César de Alencar, radialista, empresário, cantor, compositor, ator de cinema e apresentador de TV. Começou no ano de 1939 na emissora carioca Rádio Clube Brasil, que hoje é a Rádio Nacional, passando em 1945. Onde atuou em narrações e em comerciais com pequenas participações em radionovelas. Em 1948, gravou discos várias vezes em parcerias com Marlene e Hermelinda. Teve uma música gravada por Calbi Peixoto, chamada-se Você Lembra? No ano de 1954. Em 1956, quem gravou outra música foi a Nora Derry, com o samba de sua autoria, Eu Vivo Só.

0: nesse mesmo ano inaugurou em Copacabana a Casa Noturna, a Cantina do César. Na TV fez um programa na Excelsior e durante o golpe militar de 64 denunciou colegas acusando-os de envolvimento com o comunismo e depois alegou a invenção da imprensa. Sua carreira... O que eu quero é sambar. Na rádio, da Rádio Musical e no rádio, de qual era excelente, vamos ouvir um de seus sucessos, que eu quero é sambar, de sua própria autoria.
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0: Em 1934 nascia Normas Nobre, Claudelin, conhecido como Carlos Nobre, capixaba, cantor e compositor. Iniciou a carreira como cantor de calouros em programas de rádio e TV. O maior sucesso foi Ciclone, a qual nós estamos ouvindo, gravado em 1959, perdão, tendo uma das carreiras com 27 discos entre LPs e compactos, além de números 78 rotações. Seus discos venderam 600 mil cópias, entre os prêmios que ganhou o troféu Chico Viola. E vamos ouvir então aí Ciclone.

Tá aí, ouvimos ele, Carlos Nobre. Ciclone. Agora vamos falar de Maísa Figueira Bom Jardim. Cantora que nasceu em 1936, carioca, além de compositora, era instrumentista e atriz. Fez sucesso nas décadas de 50 e 60, precursora do samba-canção. Sua carreira se deu após receber um convite para gravar um disco durante uma reunião familiar em 1956. O projeto musical era beneficente, com a renda revertida para a campanha contra o câncer. Devido ao sucesso do disco, entre o estado do Rio e São Paulo, o nome Maísa estourou para o hall da fama de artista consagrada no país. O fim da vida de Maísa foi trágico, após entrar em depressão por conta da separação do marido. Maísa morreu num acidente na ponte Rio-Niterói em 1977, depois de vir do casamento do filho. E o sucesso que nós ouvimos aí da Maísa foi Meu Mundo Caiu, de 1960. Seus olhos parecem que os vejo. Agora vamos falar de Alceu Gonçalves Pires. Nasceu no ano de 1942, na região Vale da Ribeira, interior de São Paulo. Cantor e compositor da música gospel. Uma publicação em um jornal, o artista foi considerado o 78º maior álbum da música cristã. Ele morreu em 2025. Vamos ouvir então Jardineiro que Chora, um dos seus sucessos.

0: Agora vamos falar de Simone Moreno, de Salvador, Bahia. Nasceu no ano de 1969, cantora de estilo misturado, samba, reggae, maracatu, bossa nova, pop, funk, soul. Radicada em Estocolmo, na Suécia. Faz turnê pela Europa enquanto se prepara para voltar ao Brasil, o mercado brasileiro. Passou pela banda Novos Bárbaros na década de 1980. Aí, manda me chamar. Aí, Simone Moreno, idade nova hoje. Fazendo aniversário, canta aqui pra gente. E vamos falar agora. Vamos falar agora do cantor Carlos Moura, falecido em 2023, na data de hoje, 6 de junho. Iniciou a carreira no ano de 1970, em Maceió, fazendo parte do grupo Os Barbarros. Cantando em matinês, o seu sucesso é Minha Sereia, de 2020. Aqui a nossa homenagem ao eterno nome da música, Carlos Moura. Data de seu falecimento. Deixar o sol bater no meu rosto. Ai, que gostoso. Grande sucesso. Tá aí então a homenagem aos nascimentos e às histórias, os fatos históricos com os nossos artistas cantores. Registrando aqui a sua obra no Entre Nós. Minha sereia. Mas é minha sereia. Agora 10h42.
1: Bom dia.
0: Bom dia. Bom dia!
1: Bom dia!
0: Bom dia! Bom dia!
1: Bom dia!
0: Bom dia! Acorda! Cidade. É isso aí! Alô, Matheus de Oliveira! Fábio Matheus! Agência Pai Filho! Com sucesso!
1: Tem alegria!
0: Aí a produção de Matheus de Oliveira!

0: menino. Levanta, vamos, Jalu. É, só Zé.
1: Bom dia pra todo mundo. Bom dia.
0: Bom dia pra todo mundo. Bom dia, né, Sozé? Bom dia pra todo mundo.
1: Bom dia, Bahia. Bom dia.
0: Tá, Sozé, valeu. Bom dia, que coisa boa, hein?
2: Ai, que delícia. Ai, que fofo.
0: É tudo de bom.
3: Eu tô ficando louco, cara. Por favor, né?
0: Vem cantar com a gente. Bom dia, bom dia. Sorria. Abra o seu coração para o amor. Abra sua vida para a vida que te pertence. Que está aí ao seu lado, que está à sua frente. Bom dia para o filho, bom dia para o pai, bom dia para a mãe, bom dia para a avó, para o avô. Bom dia para os tios, para os sobrinhos, para os primos. Bom dia, abre a janela, deixa o sol raiar aí no seu quarto, no seu cantinho tão especial, né? O importante é viver bem, estar de bem com a vida. Bom dia! Bom dia! E aí, depois daquele bom dia, vamos lá saborear, porque hoje é dia. Hoje é dia de comer. É. 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
0: Maravilha, você no comércio, no seu trabalho, você aí na CSN, você no volante, trabalhando, né? Tá aí no aplicativo? Ah, você tá no ônibus? Ei, boa viagem pra você, carreteiro, caminhoneiro, entregador. Pra você aí, piloto de avião também, de repente tá passando aqui na nossa região. Não sei se dá pra escutar, mas tá aí, né? Tá voando, né, garoto? Bom dia, é hora de levantar você que tá em casa. Ah, você que tem que ir pro curso, ó, hoje é dia de curso, hein? Bora lá estudar, bora lá correr atrás do prejuízo, atrás do conhecimento, né? Parte de ser uma pessoa muito bem informada, muito bem estruturada intelectualmente para executar as tarefas do dia a dia, seu espaço profissional. Bom dia, você do Salão Beleza, você do bar, você aí do açougue, do mercado, pra você da padaria, onde quer que você esteja vendendo a sua vida, no bom sentido, claro. Trabalhando aí, vendendo seu trabalho, serviço, né? É isso aí. Vamos falar isso direito, senão é só ficar chateado.
6: Eu tô duro, hein?
0: Trabalhar, meu filho, dinheiro é só trabalhando. Sei que tem gente que tá querendo dinheiro fácil aí, mas tá pra trabalhar.
7: E o salário, ó.
0: Tem esse porém também. Bora lá, ser feliz. 10h47. Daqui a pouquinho a nossa sala de bate-papo aqui no Entre Nós. 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

0: Pensar menos faz bem, então vamos pensar um pouco sobre momento apressado. O sufoco programado. Mas será que a gente não sabia que o final do ano ele viria e que ele acontece? Essa programação do sufoco, isto é, esse momento em que desordenamos para ordenar de outro modo a nossa vida, em que não há tempo para tudo que precisa ser feito ou para todas as tarefas que a gente se coloca. Ele, claro, né, acaba assim marcando uma questão. Será que não sabíamos? Pergunto de novo. Todos os anos acontecem, né, esse tempo em que a correria se dá para lá e para cá. Então, nada de correria? Não, não há como não fazê-lo. Indico eu de novo nessa situação, o tempo é escasso, o número de tarefas, de ou deveres, de obrigações é um número excessivo, mas nós nos colocamos também nessa condição, esquecendo um conselho trazido um dia por Frei Lourenço, né, personagem de Romeu e Julieta de Shakespeare, que é uma das obras iniciais, aliás, de Shakespeare, logo no final do século XVI, e no ato 2, né, de Romeu e Julieta, Shakespeare faz Frei Lourenço dizer: devagar, quem mais corre, mais tropeça. Veja, Frei Lourenço ali em Romeu e Julieta, belo conselho: devagar, quem mais corre, mais tropeça. Claro que aí se fala, né, do correr como sendo desabalado, né, aquilo que acaba sendo trôpego e lhe conduz, né, a vários momentos que terminam por exorbitar um pouco a nossa condição de alguma calma. Todos os anos sabemos que é assim, todos os anos reclamamos, todos os anos nos queixamos que está sendo muito sufocante, mas seguimos. É tempo para o conhecimento.
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3: Agora são 10h51. Chegou o momento de cantar o parabéns e comemorar com você, né? Por esse dia maravilhoso. Tão sol aqui, rapaz, lutando contra as nuvens para surgir, mas quando ele surge, dá um brilho saudoso, gostoso de ver. Abraço aqui pro Luiz Antônio Fagundes, completando idade nova hoje, parabéns. Ayrton Pablo Silva. Tá completando idade nova hoje também o Ayrton Pablo Silva. Marotilde Ferreira, parabéns, Marotilde. Tá aí no bairro aonde? Qual o seu bairro? Fala pra mim. Parabéns e muitas felicidades, Marotilde. Gabriel Lucena. Aí, parabéns ao Gabriel também, completando a idade nova hoje, parabéns. Hoje é dia de festa na casa da Karina Silva. Vai ter bolo com gracê. Vai ter salgadinho, vai ter pra ver. É, tá rimando tudo aí, né, Karina? Inclusive essa idade que combina com você, que eu não vou revelar, né? É. Parabéns, Karina, tudo de bom, muitas felicidades. Alô, Gabriela Escaramuça, cantora, parabéns, completando idade nova hoje. Ô, Daniela, felicidades, muitas felicidades, comemore com os seus, nesse dia tão importante para você. Parabéns pela sua ligação, quer dizer, pelo seu aniversário, né? Ligação com a vida. Laís Valadares Santonioni, completando idade hoje nova, Laís Valadares Santonioni, parabéns. A minha querida amiga Valéria Faria, tá completando idade nova hoje, nesse sabadão, dia 6 de junho de 2026. Hoje é o dia da coincidência, né? Tudo meia, meia, meia. Dia 6, mês 6 e o ano 2026. Abraço aqui pra Rose Silva, tá completando idade nova hoje também, Rose. Parabéns, muitas felicidades. Camires Gonçalves, fechando a lista dos aniversariantes do dia. E você que tá completando idade nova hoje, não tô sabendo. Parabéns e muitas felicidades pra você. Sabe que a força do universo conspira a favor do seu progresso, da sua expansão, da sua evolução. Parabéns, então sinta agraciada, sinta-se privilegiada, porque Hoje é dia do seu aniversário. E olha, pode me contactar que eu vou comparecer aí na sua festa logo mais, viu? É só você ligar aqui no nosso canal de informação. WhatsApp é o 249-9914-5825. 99914-5825. Parabéns aos aniversariantes do dia. Quero aproveitar aqui e mandar um abraço também pro meu amigo irmão Paulo Martins, meu irmão de sangue. É, completou idade nova no dia 3, último dia 3 de junho. Parabéns, Paulinho. Tá aí no Rio Grande do Sul, completando e comemorando mais um ano de vida. Ao Walter Cardoso, que completou idade nova ontem. Parabéns, Walter Cardoso, em Barra Mansa. É, tá de idade nova e cada vez mais novo, mais jovial, rapaz. E a Iris Valorir, também aqui moradora do bairro Açu, de nossa amiga, completou idade nova no último dia 4. Parabéns a todos vocês, parabéns, parabéns, parabéns. Vamos assim cantar. Bora lá, assim, ó. Vamos lá, como Timaia, vamos lá, vamos lá. Parabéns. Aumente o som, bora lá cantar. Ei, coisa boa. É.

0: Parabéns, parabéns então aos aniversariantes do dia.
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2: Pessoal, Almanaque Musical no ar, por aqui Eduardo Maidana e hoje nós falamos de Mambo No. 5, canção originalmente composta e gravada por Pérez Prado em 1949. A popularidade dessa canção foi reconhecida com o simple de Low Bega, um alemão que fez uma versão da canção em 1999 e a lançou com o mesmo nome. A canção está inclusa no álbum A Little Bit of Mambo. Ela foi um hit nos Estados Unidos, Reino Unido e Austrália, onde alcançou a posição número 1 em 1999. A faixa permaneceu na primeira posição na Austrália por 8 semanas consecutivas, se tornando o single mais vendido do país naquele ano. Ela também atingiu o topo de várias paradas na Europa e bateu um recorde ao ficar no topo da parada da França por 20 semanas consecutivas em primeiro lugar. Nenhum outro artista no mundo ficou tanto tempo em primeiro lugar em uma parada musical. Na Billboard Hot 100 americana, ela esteve entre as 10 primeiras posições por 6 semanas consecutivas. A canção foi anunciada ainda como sendo a 48ª faixa de maior sucesso de todos os tempos, segundo o estudo da revista Billboard. Mas como nem tudo são flores, a canção também foi eleita pela revista Rolling Stones como a 6ª canção mais irritante da história da música. Críticas à parte, a gente recorda Low Bega, Mambo No. 5.

0: gostado. Até nossa próxima edição. Tchau.
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2: 10:57.

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4: Eu tenho aqui uma mensagem enviada por Salésio e agora, hein? É Schlickman, é isso? Schlickman, tomara que seja essa a pronúncia, certamente não é, né? Sabe Deus como se pronuncia o seu sobrenome, mas eu tentei, viu, querido Salésio? Ele mora na cidade de São Ludigero. São Ludigero fica no estado de Santa Catarina. Muito obrigado a você pela audiência, meu caro Salésio. Ele quer saber quando se usa o porquê junto e separado. Meu caro Salésio, a questão é a seguinte, porquê junto no português do Brasil, porque no português de Portugal é diferente, viu? Se você for ler um livro português, você vai ver que eles usam de um outro jeito. No português brasileiro, a gente usa o porquê separado basicamente nas seguintes situações. Na pergunta direta, por que você não foi trabalhar? Por que você não foi trabalhar? Esse porquê é separado. Por que razão você não foi trabalhar? Lembre-se dessa dica, a palavra razão embutida, a palavra motivo embutida. Por que razão você não foi trabalhar? Por que motivo você não foi trabalhar? Por que você não foi trabalhar, né? Esse porquê é separado. Aí muita gente acha que sempre deve haver o ponto de interrogação. Não é necessário, eu posso ter o porquê separado e não ter ponto de interrogação. Por exemplo, eu quero saber por que você não foi trabalhar. Eu coloco ponto final aí. Quero saber por que você não foi trabalhar, ponto final. E o porquê continua separado. Quero saber por que razão você não foi trabalhar. Quero saber por que motivo você não foi trabalhar. Então, fique com essa dica do porquê, razão, porquê, motivo, independentemente da presença ou da ausência do ponto de interrogação. O porquê junto é aquela palavrinha que a gente usa para introduzir uma explicação, uma causa, um motivo. Eu não fui trabalhar porque estava doente. Pronto, porque estava doente é a razão pela qual não fui trabalhar. Eu estou aí introduzindo o motivo da minha falta. Não fui trabalhar porque estava doente. Esse porquê é junto. Lembro ainda que existe um porquê separado, equivalente a pelo qual, as ruas por que passei, as ruas pelas quais passei. Esse porquê separado pode ser equivalente a pelo qual, pela qual, pelos quais, pelas quais. Certo? Salésio, um abraço.
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0: Vamos aí. É aqui que você me acha, que você me encontra. Aqui você fala comigo. Eu falo contigo, a gente troca uma ideia. Olha o nosso zap aí pra você comunicar com a gente. 249-9914-5825. Sou eu. Maravilha. E aí, chegou aquele momento muito especial aqui no nosso programa, né? A hora. Agora são 11 horas e 2 minutos. Eu vou saudar aqui o meu amigo Albânio Valério, diretamente de algum lugar desse planeta. Só não está lá no espaço, né? Mas está na Terra. Que bom, né, Albânio? Bom dia pra você, tudo bem? Ó, tá lá trovejando, parece. Tá uma barulhada lá.
1: Bradinho.
0: Você tá na oficina?
1: Bom dia, meu amigo Adriano Martins. Beleza, irmão?
0: Tranquilo, melhor. Agora falando com você, viu? Tá dando aqueles mergulhos aí de praxe nessa água geladinha?
1: Não, rapaz. Não, só tô vendo o cruzeiro passando aqui em frente à minha janela.
0: Tá igual aquela piada do Zorra Tadel. É cruzeiro pra baixo, cruzeiro pra cima, cruzeiro pra baixo,
1: não,
0: cruzeiro
1: pra... Aqui é um cruzeiro mesmo.
0: Hein?
1: É um cruzeiro mesmo, o barulho que você tá ouvindo aí é o apito do cruzeiro, rapaz. É o cruzeiro que tá pitando aqui, pedindo passagem para os nossos ouvintes.
0: É, se fosse em outra época, Albânio, falariam que você estaria com dinheiro, falando de cruzeiro, mas como agora é real, né?
1: A realidade é diferente, né, meu amigo Adriano Martins?
0: Demais. É o estampado pelo desbotado, né?
1: É verdade, meu amigo. É verdade.
0: Maravilha.
1: Adriano,
0: fala aí.
1: Só me dá um retorno aí.
0: Ah, pode.
1: Quanto à questão do som, tá chegando bem aí pra você, meu amigo?
0: Estou escutando bem você. Maravilhosamente bem.
1: Então tá bom. Então estamos regulando aqui, trabalhando para cada vez mais, vamos poder melhorar, não é isso?
0: Maravilha. Então é isso. Passa o panorama do dia aí do sabadão, né? Tá emendando feriado, a galera tá emendando feriado aí do Corpus Christi, que foi na quinta-feira, dia 4 de junho, né? Ontem, sexta-feira. Para aquela galera que tá podendo, que tá com a poupança cheia. Aproveitou o dia de ontem, só volta na segunda. É o seu caso, Albânio?
1: Rapaz, eu tô me apropriando. Tá igual a poupança de governo, mano. É cheio, mas é outra coisa.
0: Ai, ai. Cheio de carninha pra pagar, né, Albânio?
1: É verdade, meu amor.
0: Fácil.
1: Adriano Martins, faltam 5 dias para a Copa do Mundo, você está animado, o pessoal está acreditando, o Brasil vai ser ex-campeão, o que você acha, meu amigo?
0: Eu estou esperando meu passaporte sair, que de repente eu chego lá a tempo, não sei se vão me barrar na alfândega lá, por conta de ser brasileiro, né? Mas enfim, vamos que vamos, eu estou acreditando sim que o Brasil possa fazer, pelo menos aí na fase classificatória, uma boa campanha, porque até sem menosprezar os adversários, são times fáceis, entre aspas, de vencer. Obviamente que o futebol hoje não está para ficar subestimando ninguém, né? Mas, de qualquer forma, eu acredito que o Brasil, pela capacidade potencial que tem, apesar de que eu não estou acompanhando muito bem a seleção nas últimas temporadas e principalmente na campanha desse último técnico, mas acredito que o Brasil possa. Mas eu vejo, de certa maneira, o Albânio, que o técnico ele anda meio inseguro, tá mexendo demais no time, né? Ele tá com a imprecisão, digamos assim, uma imprecisão no time de colocar de fato quem serão os titulares. Mas de qualquer forma, Brasil é sempre Brasil e bola no campo valendo a vera, a gente não deixa se perder, né? Se perder ali, a não ser que houver alguma coisa extra-campo, né? Aquela coisa que a gente sabe que fica rondando por aí pelos ares. Mas eu acredito que pelo menos essa fase classificatória vai ser tranquilo para o Brasil.
1: Verdade é o seguinte, né, Bruno? A seleção brasileira, eu penso assim, Quem sempre fala assim, a seleção brasileira tem os melhores jogadores do mundo, são os jogadores que jogam nos maiores clubes do mundo, é verdade. A gente não pode desprezar isso. Você vê, por exemplo, aí o Rafinha. Rafinha é um grande jogador, como é o Vinícius Júnior, como é uma grata revelação aí que está sendo esse menino, o Igor Thiago, não conhecia ele, mas entrou na seleção. A minha grande esperança, por exemplo, é um Danilo, que jogador do Botafogo, que está se saindo muito bem. É, também nós temos aí o Endrick. Eu acho que o Endrick é um rapaz aí que pode ser o grande nome da seleção brasileira, embora se fale muito em Vinícius Júnior e Neymar. Acho que a convocação do Neymar se deve até mais, Adriana, a questão do Neymar ser aquela referência. E como diz o outro, se o Brasil for ex-campeão, graças ao Neymar, vai enaltecer Neymar, Vinícius Júnior. Agora, se não for, tem que ter certeza que o Neymar vai ser visto aí, crucificado mais uma vez aí pela torcida. Embora o Neymar é um craque, é um jogador que decide. E para mim, é o único craque da seleção é o Neymar. Por que eu digo craque, meu amigo? É aquele que chama a responsabilidade para ele em uma fração de segundos pode decidir uma partida. Então, esse é o meu craque. Vinícius Júnior é um candidato a craque, mas na seleção não jogou nem a metade do que ele está jogando no Real Madrid, meu amigo.
0: Agora, essa questão de convocar, por exemplo, o nome pedido, digamos assim, pela torcida, é uma forma também do técnico ponderar a ele a responsabilidade, primeiro, de jogar e de representar todo esse nome que ele tem, né? Jogando bem ou jogando mal, de representar a ele a responsabilidade de correr atrás do prejuízo. Claro que se a seleção não for campeã ou ser vencida facilmente pelo adversário, a responsabilidade vai sobrecair muito em cima dos nomes mais cotados como os melhores do grupo. Agora, você falou de uma questão aí dos melhores jogadores estarem jogando os melhores clubes do mundo, lembrando que lá eles jogam com outros jogadores de outras seleções também, que podem dar o seu melhor, né, nas suas seleções, consequentemente, que são convocados. Então, é uma reunião, digamos assim, de vários potenciais num grupo só, mas de cada nacionalidade ou de várias nacionalidades, e que na hora de, vamos ver, representar a sua nação, aí aquela força pode ser dividida, né? Porque fica a boa força do lado de lá, a boa força do lado de cá. Então é isso, vai contar muito isso. E aí vai ser, aí vai levar vantagem, digamos assim, que não é uma vantagem, mas vai levar o grande resultado, aquele jogador que estiver em boa fase, de fato, tecnicamente bem preparado, com a sua cabeça centrada, né, com a sua responsabilidade, com o seu compromisso, com o seu juízo em dia, não é? Porque isso conta muito na hora do camarada se representar, porque responsabilidade, independentemente se é um jogo de futebol ou não, a responsabilidade chama à tona o indivíduo para a questão. E é uma responsabilidade porque ele vai, querendo ou não, ele vai responder por aquilo, né? Se ele fez bem, vai responder por isso. E se fez o seu melhor, não levou, obviamente que a responsabilidade não será tanta se perder de uma forma, se ele jogar mediocremente, né? Então, assim, é importante a gente frisar isso. E tomara que os grandes nomes hoje da seleção, que eu não vejo lá esses nomes todos, mas de qualquer forma para o futebol né? Ter essa representatividade aí em campo, porque a gente vê muitas das vezes o Neymar no próprio Santos jogando agora recentemente, né? A gente vê que é um jogador que tem um diferencial, mas muitas das vezes não, por si só, não faz a diferença e o resultado não vem, acaba perdendo, né? Acaba se desgastando ou se envolvendo também com coisas extra-campo, e aí

0: porque eu estou fazendo enquete com o nosso programa Sábado à Tarde, depois de Entre Nós, e eu estou perguntando aí para os nossos ouvintes: você acha que o Brasil vai ser campeão? E, lamentavelmente, a realidade é que a maioria não está acreditando nessa possibilidade. O pessoal não está levando assim, muita fé, não. O pessoal está mais com experiência, com experiência bem, sabe? Uma realidade diferente de outras vezes, que a gente vê uma seleção acreditando, uma seleção motivando. E a questão do Neymar é uma questão que a gente vê que ele foi convocado primeiro porque é a maior Copa do Mundo de todos os tempos, 48 seleções. Então, a Copa do Mundo é um evento esportivo, muito marketing. Então, os principais jogadores lá de todos os tempos, eles foram convocados, no caso do Saúl, o caso, por exemplo, lá de Cristiano Ronaldo, a sua quinta Copa do Mundo, o Manuel Neuer, na Alemanha, ele ganhou o mundo, sua quinta Copa do Mundo, foi convocado, disse que não jogaria mais pela seleção da Alemanha, e foi convocado. Então, é um evento esportivo, onde envolve muito, envolve tudo. Agora, o Neymar é jogador. Pode jogar no meio tempo e decidir. Então, é um jogador que não poderia ficar de fora, por essas circunstâncias todas. Pronto. É um jogador que não está 100% fisicamente, não está 100% no auge da sua forma técnica, mas um jogador que agrega, os jogadores gostam muito dele, é uma liderança. E o próprio técnico Ancelotti, com aquele jeitinho dele, aquela linguagem brasileira do eu não vai deixar de convocar o Neymar, porque o torcedor brasileiro quer. Quer dizer, se ele não convoca o Neymar, o Brasil perde. Ah, perdeu porque não convocou o Neymar. Aí, tá vendo? Estou levando o Neymar, estou sendo campeão. Então, não digo. Ancelotti é um técnico experimentado, rodado, campeão, não é um técnico assim campeão de seleções, mas é um supercampeão como técnico em clube, campeão de Champions League. É um jogador que o jogador brasileiro respeita, né? E o problema da seleção era exatamente isso, o jogador se sentia acima da seleção, o jogador descendo de helicóptero e outras coisas. E ali, pelo menos, até a própria postura do Neymar, o Neymar na seleção se porta não como o dono do time, não como aquele jogador que é eu e mais 10. Ele se comporta como amigo do grupo, como mais um para somar. Ele veio com esse sentido para a seleção brasileira para disputar a última Copa do Mundo dele. Eu acho que esse é o grande diferencial do Neymar na seleção. Neymar, eu acho que ele vai entrar, na hora difícil, ele vai entrar para decidir. Ele vai jogar para o meio tempo, em cada partida, creio eu. Né? Mas é a esperança do povo, porque é o craque. É o craque que nos últimos 15 anos não surgiu nenhum craque ao nível do Neymar. O Vinícius Júnior é um candidato a ser um craque grato como Neymar, meu amigo.
1: É isso aí, aguardar e esperar, e tomara que o rendimento dele seja esse que a torcida espera, né? Apesar de muita desconfiança, como você mesmo disse, e é esperar, acredito que o time possa realmente conseguir superar todas essas dificuldades e essa reabilitação de Neymar, haja visto que está contundido, precisa recuperar, e já estamos aí, como você disse, 5 dias, o Brasil estreia daqui a 6 dias, né? Um dia depois da abertura, e nós precisamos de fato ter essa resposta de Neymar em campo. Bem, mais alguma coisa em relação ao esporte para falar, ou Albânio?
0: Meu amigo, tem aqui a transmissão aqui no Brasil para o jogo de hoje contra a equipe do

0: do Egito, né? Nós temos o depois daquele 6-2, né, contra a equipe do Panamá. O Brasil vai enfrentar o Egito nos portantes por 9 horas de clube, nesse estádio. É um estudo que acontece no último amistoso do Brasil para a Copa do Mundo 2026. E é lá nos Estados Unidos, isso aí que é o importante, né? Então, a torcida brasileira está aí pronta para ver, e a gente acredita, né, que o Brasil vai chegar ali. Olha, Adriano, a primeira escalação do Brasil para hoje é Alisson no gol, Wesley, Marquinhos, Léo Pereira e Douglas Santos, Casemiro, Bruno Guimarães, Lucas Paquetá, Rafinha, Igor, Thiago e Júnior. Meu amigo, meu amigo Adriano Martins, agora é ter fé. Pena, tá. Bora, só lembrando a galera, a gente tá com a enquete aí, estamos aí no WhatsApp, pessoal participando com a gente no programa sábado à tarde, e hoje também vamos receber aí uma... Muito bem, Adriano.
1: Bora lá, segue aí. Você adora ouvir essa música, né? Que diz que quando você ouve essa música, você fica com o coração partido. Não sabe se vai, se fica, não é isso, Albani? Brasil! Eu sei que vou! Vamos lá, vamos esperar então a seleção brasileira hoje fazer uma boa apresentação, né? É o último teste.
0: Quem quer apresentar? Adriano, se você me permite, é só falar aí com os nossos ouvintes, que depois vamos seguir aí com o nosso programa o sábado à tarde. E hoje nós vamos estar aí com o enquete do Brasil, se você acredita no Edson ou não. E vamos também estar recebendo aí a... Vamos estar entrevistando aí o Marcos Vinícius Salazar, que é o presidente do Rotary Clube Barra Mansa Alvorada. Ele vai estar falando aí pra gente aí dos projetos que são de grandes interesses aí da nossa população, meu amigo.
1: Valeu, meu querido, é isso. Então logo mais ao meio-dia aqui com Sábado à Tarde com o Albani Valério trazendo aí essas e outras atrações para você no programa de hoje, não é isso, Albani?
0: Isso aí, meu amigo. Fica com a gente aqui depois. Essa programação me segue a pena. Ah, e só para lembrar, hoje também vai estar comigo no nosso programa. Nós vamos estar aí com o nosso amigo, o Adalto Mendes, o catedrático, Adalto Mendes, falando aí sobre seleção brasileira, futebol. Aqui está tendo aí com a gente a partir do meio-dia.
1: Maravilha, então é isso, Albani, sábado à tarde, daqui a pouquinho, a partir do meio-dia. Albani Valério, muito obrigado pela sua participação. Hoje iríamos repercutir aqui, vamos daqui a pouquinho repercutir, então. Estamos aguardando aí a nossa querida doutora a chegar aqui, a nossa advogada, para a gente repercutir aí o caso do caso do Jairinho, né? Na verdade não é o caso do Jairinho, é o caso do menino que foi morto lá, Nessa confusão aí de relacionamento entre Jairinho e a professora lá, que agora estou tentando lembrar o nome aqui, viu? Na verdade, Henry Borel. No caso do Henry Borel, da morte do Henry Borel, que foi aí o Jairinho praticamente o único condenado nessa questão aí. Mas vamos aguardar daqui a pouquinho, então. Agora são 11 horas e 21 minutos. Até já, Albani, Valéria. Até mais.
0: E se você quiser que eu participe, pode me colocar no ar aí, que é a doutora Letícia que vai estar conversando com a gente.
1: Não tinha combinado com ela. Estava esperando aí, estava aguardando a doutora. Estava com a gente aqui a doutora Jane, né? Mas ela não vai poder participar? Vai?
0: Não, a doutora Jane não vai. Ela falou, eu até te mandei aí, a doutora Jane hoje não vai poder participar.
1: Muito bem, então. Então tá bom.
0: Nos avisou.
1: Então Então tá, beleza.
0: Ok, mas se você quiser falar sobre o assunto aí, colocar no debate aí, a gente também pode participar também.
1: Então tá bom, já já a gente volta, viu? Agora são 11 horas e 22 minutos. Logo mais tem Brasil. Você está ligado com a gente aqui no Entre Nós.
2: Junho é o Dia Nacional de Luta contra Queimaduras. A data estabelecida pelo governo federal serve para conscientizar a população sobre a importância da prevenção para reduzir o número de acidentes, como explica o presidente da Sociedade Brasileira de Queimaduras, o médico Flávio Novaes.
3: E nós sabemos que essas campanhas, quando bem feitas, quando há uma grande mobilização, certamente isso irá levar a que a gente tenha uma redução no número das queimaduras.
2: De acordo com o médico, as queimaduras deixam sequelas que, na maioria dos casos, se tornam permanentes, como cicatrizes e até deficiências funcionais. Para Flávio Novaes, os acidentes não apenas com fogo, mas com produtos químicos e eletricidade podem ser evitados com cuidados simples.
3: Não deixar nenhum tipo de inflamável ao alcance das crianças. Nunca acender, por exemplo, uma churrasqueira com nenhum inflamado. Os produtos químicos devem ser manipulados mediante treinamento. As ligações elétricas têm que ser feitas por profissional, tem que ser dada manutenção.
2: Em caso de acidente, o médico recomenda lavar o local queimado com água corrente, proteger com pano limpo e ir ao hospital. Atenção, nunca passe sobre as queimaduras, café, clara de ovo, manteiga ou qualquer outra receita caseira. De Brasília, Thaís Passo.
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0: E a hora certa.
1: Rádio Acesa FM, 11:25.
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3: Maravilha, agora são 11:25. 11:25, você ligado com a gente aqui no Entre Nós. Mandando um abraço aqui pro Carlos Eduardo, Eulália, toda a família ligada com a gente aí no bairro Açude 1, em sintonia com Entre Nós. Muito obrigado pela sua sintonia.
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0: Maravilha, são 11 horas e 27 minutos, 11:27, você ligado aqui no Entre Nós. Olha, a nossa querida advogada Letícia Borger tá aqui na linha já para conversar com a gente, já vai entrar pra gente repercutir esse assunto, né, do julgamento aí do Jairinho, mais a namorada, a ex-namorada dele, pela morte do Henry Borel, né, que era filho da professora. Como é que é o nome dela, hein, Albani? Eu não tô lembrado o nome dela, ainda não consegui lembrar o nome dela. Como é que é o nome dela? Ô, meu pai, não é Mônica, não. Bem, já nós vamos lembrar que a produção tá preparando aqui pra gente, já as informações. São 11 horas e 28 minutos, 11 horas e 28 minutos, você em sintonia com Entre Nós aqui na Rádio Acesa FM, assim que a doutora Letícia estiver aqui, eu vou fazer uma...
1: Adriana, você tá falando, né, do menino Henrique Borel, Monique Medeiros.
0: Isso, Monique Medeiros, muito bem. Ô, Bora, eu vou fazer uma nova ligação aí pra doutora Letícia entrar com a gente no circuito. Ela falou que não tá muito bem da voz, ouvi a voz dela aqui, mas ela se propôs participar com a gente, então vamos ouvir a opinião da doutora Letícia, para que ela possa participar com a gente aqui, posicionar sobre esse fato, né? Um fato histórico aí da história do Tribunal de Justiça do Rio de Janeiro. Após essa repercussão toda desse caso aí, a gente tem como hoje aqui a nossa querida advogada Letícia participando com a gente. Ô Letícia, bom dia para você. Quase tudo bem?
2: Bom dia, Adriano. Tirando a crise alérgica, está tudo ótimo.
0: Tá muito frio aí, Letícia?
2: Bastante.
0: Pra quem gosta de frio, é um prato cheio, né, Letícia? Eu não vou reclamar, não, que eu adoro um frio, mas tem que ter uma resistência, né? Não é fácil, não.
2: Eu também gosto de frio, mas esse tempo é muita alergia. Mas vamos
0: lá, Letícia, vamos repercutir então esse caso, né, do julgamento aí sobre a morte do Henry Borel, junto da mãe dele, né? E esse caso do Jairinho, o ex-vereador, doutor Jairinho, que chamam, que foi julgado, condenado aí a mais de 40 anos, mais de 43 anos, né, de prisão, por conta da morte do Henry Borel. Ao seu ver, vamos começar, que acho que foi uma questão muito, muito repercutida após o julgamento essa semana, se falou muito do perdão a Monique Medeiros. Aí eu gostaria que você falasse primeiro o que significa o perdão para ela e se você viu justo esse perdão a Monique Medeiros, ô Letícia.
2: Então, o perdão judicial, ele é concedido quando a pena, ela não vai atingir a pessoa mais do que o resultado naturalístico atingiu. No caso, ela perdeu o filho. Então, a morte do filho, pelo entendimento do juiz, entendeu que atingiu mais ela do que ela ficar numa prisão. Esse que é o perdão judicial.
0: Vamos lá, vamos ver se eu consegui compreender. Ela foi como se fosse condenada, entre aspas, por toda a repercussão, por toda a situação da morte do garoto. Seria isso?
2: Não, o que que acontece? Ela ficar presa não iria atingir o que a justiça queria, porque ela perdeu o filho dela. Uhum. Então, a morte do filho atingiu mais do que ela ficar anos numa prisão.
0: E você compreende esse parecer, essa decisão, como justa mesmo para o caso?
2: Só que, ao meu ver, foi uma decisão errada.
0: O que caberia acontecer aí nesse caso, ao seu ver?
2: Porque, assim, eu visualizo que ela teve culpa, que ela também, que ela, igual, ela foi omissa, ela agiu mais na emoção por conta do amor que ela tinha pelo Janinho e simplesmente deixou o filho dela de lado. Ela tinha um dever de vigilância pelo filho e simplesmente deixou tudo acontecer. Então, no meu ver, eu como cidadã comum, para mim ela foi partícipe do que aconteceu, ela foi cúmplice. Eu acho que ela não tinha que ter tido perdão judicial, porque uma mãe que protege seu filho, na primeira agressão, na primeira tortura que o seu parceiro está tendo com o seu filho, ela teria, no mínimo, terminado o relacionamento. Ou então, se não conseguisse terminar o relacionamento, tivesse pegado o filho e dado a guarda pro pai. Eu, na minha visão, a decisão não foi certa. Porque o perdão judicial, ele é dado quando a pessoa tem extremamente a culpa, ela não tinha a intenção de fazer. Nesse caso, pelas conversas que nós tivemos acesso, que foi disponibilizada, a babá falando e ela simplesmente prestando atenção em outra coisa, não dando a real... não dando o real sentido pro filho. Ah, ela tava, se eu não me engano, ela tava fazendo a unha no dia. Ah, vê aí o que que tá acontecendo, tenta mudar. Ela não deu uma ênfase necessária. Uma mãe de verdade teria parado tudo que estava fazendo. Não, peraí que eu vou em casa ver o que tá acontecendo. Ela não deu a devida atenção. Para ela foi mais importante fazer qualquer outra coisa do que o filho dela.
0: A exemplo de
2: então,
0: que...
2: para mim, ela foi conivente.
0: A exemplo de
2: uma
0: que...
2: decisão muito errada, na minha visão.
0: Perfeito.
2: Porque o perdão judicial, o Instituto do Perdão Judicial, na minha visão, foi aplicado de forma completamente errada.
0: A gente percebe, né, Letícia, do que você falou. Ela como
2: alô?
0: Mãe... Tá me ouvindo, Letícia?
1: Oi, doutora, pode seguir aí,
0: tá conseguindo ouvir, Letícia?
2: Então, na minha visão, o perdão judicial foi aplicado de forma errada. Porque eu vejo muitos casos que os pais não dão atenção porque os filhos falam por causa da paixão.
0: Perfeito, Letícia. Então, é o que você falou aí reflete muito no que a população, de uma forma em geral, viu e a gente viu durante o percurso do processo e das investigações. A gente percebeu que a própria mãe, a Monique, ela reagiu diversas vezes na tentativa... De se defender no processo, ela pensou muito nela, foi muito egoísta, né, digamos assim, deu essa conotação de que ela muito pensou nela, queria fugir do processo, não querendo, em hipótese alguma, dizer que teria culpa nesse processo, nesse caso. E aí a gente viu um grande exemplo que foi a própria empregada sinalizando para ela sobre os fatos e ela não ter se atentado da forma que deveria, como uma pessoa em defesa de uma criança, principalmente, e muito mais como uma mãe, né? Porque não difere muito por ser mãe. Claro, obviamente que a gente vai olhar para o instinto materno, mas ali no caso seria uma defesa em relação a um próprio indivíduo que está próximo a ela, que está sendo violentado, que precisaria, como ela estando próximo, a mais próxima dele, que deveria defendê-lo com carne de unha, né? Como se fala na gíria, de carne e unha, né? Que deveria se prontificar em defender o filho, que era um indivíduo que estava ali próximo a ela, que estava sofrendo essas agressões, e ele que já relatava ao pai. Aí, Letícia, me vem à tona essa questão que nós estamos vivenciando ultimamente no país, sobre essa questão dos problemas de relacionamento. Eu não estou querendo justificar nada, mas a gente pode trazer para o contexto do debate, que é muito interessante, sobre a questão da percepção em os cônjuges, né, que se relacionam e depois separam. Até aí, compreensível. O que não dá para compreender quando tem uma criança, um filho no meio da situação... e que ambos os pais viram inimigos radicalmente. E aí esquecem de proteger a criança, que não tem nada a ver com a situação. Quer dizer, ele tem porque ele foi gerado entre os dois, mas não tem a ver com os problemas, não? Então é o seguinte...
2: Eu vou fazer dois condicionamentos.
0: Ah, vamos lá.
2: O primeiro, no caso específico, do Henri Borel, quando ela tentou afastar o dolo para entrar em culpa, para entrar no homicídio culposo, que foi aonde o juiz aplicou o perdão judicial.

0: porque afastou o dolo para o homicídio culposo. Só que, ao meu ver, foi um dolo eventual. Ela assumiu o risco. Durante toda a situação ali, ela viu que tinha a possibilidade do menino vir a óbito. Então, eu verifico um dolo eventual onde não poderia haver um perdão judicial. Que ela foi omissa nos cuidados do Henrique. Aí, entrando na questão do relacionamento, muitas mães... Aí eu vou falar na questão das mães, porque na maioria das vezes a guarda fica com as mães. Elas fecham os olhos para os relacionamentos e colocam os companheiros em primeiro lugar. É o companheiro, é Deus no céu, o companheiro na terra, e esquece dos filhos. E, infelizmente, a justiça também fecha os olhos. Porque quando um pai entra com pedido de guarda, a justiça já nega de imediato. Perfeito. Eu tenho um caso que o pai tem registro de ocorrência, que os filhos não querem ficar com a mãe, que os filhos choram. A justiça simplesmente afastou, falou que criança mente, e a guarda está com a mãe. Será que até quando a justiça vai ficar olhando só que a mãe é detentora da guarda? E não vai ouvir as crianças? Porque eu acho que as crianças, elas têm peso de voz para serem ouvidas, e elas não são. E até quando os pais, no quesito, os homens, vão ter essa fala menor? Porque a justiça não escuta os homens, infelizmente. Aí acontece o que acontece. Caso do Henri Borel.
1: Então, essa questão de criminalizar uma pessoa dentro de um processo de culpa e culpados, essa coisa de você já olhar com esse pretexto, digamos assim, cultural, ou seja, o homem hoje, ele é já marginalizado, se ele tiver um atrito no relacionamento, ele já é marginalizado automaticamente. Inclusive, a lei Maria da Penha, eu estava vendo até uma especialista falar, uma advogada especialista em ações, de relações, né, de amorosas, não é bem esse termo, mas eu estou procurando aqui falar de questões de separação e coisa e tal. Ela estava dizendo o seguinte, que até para o homem hoje entrar no relacionamento, seria bom ele se precaver usando os meios legais para ter garantias em qualquer situação que for contra ele futuramente, né? Se ele precaver, ele fazer com que assine contratos, enfim, uma série de coisas que venha amanhã proteger ele se houver algo do tipo. Então, assim, me parece, Letícia, e é muito bom a gente falar sobre isso, porque hoje é realmente o que você falou, no contexto do que a gente vê também nas ocorrências, na maioria das vezes o homem já é condenado antes mesmo das provas, antes mesmo do processo dar início. E quando, no caso aí, por exemplo, ficou provado agora, diante de todo esse percurso, ficou provado que, quer dizer, a figura ali masculina, agressora, continuou presente, né? Ou seja, o que saiu não era tão problema ao que se entrou. O que eu quero dizer com isso? Que muitas das vezes o que sai diz que é problema, diz que tem que mandar o primeiro que foi embora, diz que foi o problema, e a solução vem depois, e no caso foi o contrário. É um ponto de vista que eu tenho. O que veio depois foi mais problema, talvez seria sido mais um problema do que o que estava antes. E aí é outra questão, outro golpe de vista que eu tenho em relação a isso. Quando marginalizou no relacionamento uma figura que complementava aquele relacionamento, que ela foi embora, quer dizer, águas passadas, e por certo ele também já, o pai da criança, né, que agora fez de tudo, inclusive até instituiu uma lei, construiu uma lei para que defendesse as crianças de uma forma em geral da violência também, e acabou se tornando um parlamentar no Rio de Janeiro em relação e defesa desse tema. Outra questão que eu vi também nessa questão ali, que foi o seguinte, que ficou provado que o problema nesse relacionamento, e aí quando eu falo o problema, não estou falando que eu não estou culpabilizando a mulher. Eu disse o seguinte, eu quero dizer o seguinte, que o problema continuava nela, ou seja, talvez a irresponsabilidade, talvez não perceber as coisas da forma que deveria se perceber. E, aliás, eu vi até essa semana, Letícia, alguém dizendo que essa mulher tem problemas graves, mentais ou do tipo, alguma coisa do tipo, em relação a essa mulher que não se atentou para essa questão de ter, como você disse também, que abraçou muito mais a causa do que estava chegando do que propriamente o que tinha ido embora, né? Que no caso foi o pai do filho dela. Ou seja, não deu relacionamento, beleza, terminou, mas ela parece que não se atentou quando o filho começou a relatar ao pai o problema que ele estava tendo com o padrasto. E aí, nessa questão, como dá para a gente unificar todas essas partes dentro de um mesmo processo? São processos diferentes. Esse olhar da justiça é um olhar cultural, é um olhar machista também?
0: Vamos recapitular. Colocaram que ela tinha um problema e por isso que aconteceu toda a situação. Na maioria das vezes isso é muito arma da defesa, porque a gente tem a questão do tratamento ambulatorial, das medidas para fugir da pena caso seja condenada. Então coloca que a pessoa, ela... Me fugiu a palavra agora. Peraí, deixa eu lembrar. Ela é inimputável. Vai colocar que ela é inimputável, que ela tem um problema mental para fugir da pena. Então coloca que naquele momento ela estava com um problema mental. Na maioria das vezes é uma arma da defesa. Porque você pode ver que todo caso de grande magnitude, a pessoa sempre tem um problema mental.
1: E aí, Letícia, eu tenho um outro golpe de vista que eu posso colocar aqui para você. O seguinte, me parece, eu fui numa audiência semana passada ou retrasada, e aí eu percebi algo que acontece meio que quando você vai diante de um processo, que você vai diante de um juiz, que o juiz se debruça muito aos argumentos dos advogados, ou seja, da defesa. Você acha que a justiça, ali nesse caso, ela de fato debruçou sobre o que estava acontecendo nesse processo, com esses envolvidos, ou a justiça ficou embasada no que a defesa falava?
0: Fala de novo para mim, por favor, que picotou.
1: Então vamos lá. Eu quero dizer o seguinte, eu observei nesse caso, não sei se essa observação minha, ela é consistente, que a justiça, muitas das vezes, ela se debruça sobre o que a defesa fala, que o advogado vai lá e propõe à justiça. E nesse caso, você percebeu que a justiça mais ouviu a defesa ou propriamente a justiça ficou ciente dos fatos, ou seja, investigou, leu o processo, leu as provas, averiguou todos os detalhes para que pudesse fazer esse julgamento final?
0: Então, o que acontece? Outro questionamento que eu tenho, que eu não gosto do tribunal do júri. Porque o tribunal do júri, quem julga não é o juiz. São populares, o que eu já acho errado. Porque o tribunal do júri é uma situação cansativa, é um julgamento pesado, um julgamento chato, porque demora e as pessoas não prestam muita atenção. Muitas vezes as pessoas dormem no meio do tribunal, cochilam, então perdem alguma parte. Então, o tribunal do júri, quem vai julgar os jurados são pessoas do povo, que infelizmente não entendem de leis. Eles vão entender conforme a comoção. Se aquilo comoveu eles, vai ser sim para condenado e não para absolvido. O juiz, ele só vai aplicar a pena. O tribunal do júri, então, os jurados, eles foram para condenação. Só que o juiz, conhecedor da lei, aplicou a pena e o perdão judicial. Porque quem condena ou absolve são os jurados. Tanto é que é a soberania do júri. Quando você apela, faz o recurso de apelação, você não pode mudar o que o júri decidiu. O que pode acontecer é você anular o júri e ter um novo júri. Mas se o júri condenou, no recurso de apelação você não pode tentar absolver.
1: E nesse caso ali, os dois resultados, a condenação do Jairinho quanto o perdão da ex-namorada dele, foram julgados pelos populares, o resultado final foi de um e de outro, foi do mesmo público que foi julgar, e responda para finalizar para a gente, por que que a justiça supõe um julgamento popular? Porque ela quer ouvir a opinião da população, do público? Explica para a gente melhor essa questão.
0: Então, o júri, ele está na Constituição Federal.
1: Uhum.
0: Então, os crimes dolosos contra a vida, eles vão ser julgados pelo júri. Aí são duas fases. A primeira fase, que vai entender se houve um crime doloso contra a vida e se vai para o júri ou se vai ser desclassificado.
1: Perfeito.
0: Se entender que foi desclassificado, não vai para júri. Se foi, entende que é crime doloso contra a vida, vai para júri.
1: Perfeito. E nesse caso?
0: É constitucional.
1: Pelo resultado, você vê possibilidade de ser desse julgamento ser cancelado?
0: Aí, no caso, é a defesa. A defesa pode tentar pedir uma anulação do júri.
1: Mas diante do resultado, você vê essa possibilidade?
0: A defesa pode pedir. A defesa vai tentar todas as artimanhas, vai tentar as nulidades, vai analisar tudo que tem. No caso, pela defesa do Jairinho. Porque pela defesa da mãe, tá ok. Ela conseguiu a melhor das hipóteses que podia ter.
1: Uhum.
0: Perfeito. Agora, do Jairinho, porque pegou 43 anos. Mas é importante falar que no Brasil só pode ficar preso até 40 anos.
1: E ele já tá um tempo preso, né? Quer dizer, vai ficar menos do que isso, né?
0: Com um pacote de crime, agora a gente pode ficar preso até 40 anos. Independente, se você pegar uma pena de 200 anos, por exemplo, é só até 40. O que acontece é que você vai fazer os cálculos para progressão de regime.
1: Perfeito. Ô, Letícia, vamos ver aqui. Eu estou com a Albânia aqui junto com a gente na sala. Eu queria saber se o Albânia gostaria de fazer uma pergunta para a Letícia. Albânia, você quer fazer um questionamento à Letícia?
2: De forma alguma, Adriano. Parabenizado pela Letícia aí, pela sensacional aula que ela está nos dando aí de direito penal. Eu só gostaria de acrescentar que o meu entendimento, eu achei que foi uma aberração jurídica essa situação aí colocada pela juíza, porque então ela poderia.
1: Albani, dá uma melhorada no seu posicionamento, é que tá falando, tá picotando o seu áudio. Dá uma melhorada aí no posicionamento, por favor.
2: Melhorou, Adriano.
1: Vamos lá, deu uma estabilizada agora. Deu uma estabilizada.
2: Mas melhorou?
1: Estabilizou.
2: Então, então o que acontece? A Monique, ela foi condenada por crime, por omissão em relação à tortura, recebendo a pena de 1 ano e 4 meses de detenção, não é reclusão, né? E como ela já havia cumprido esse período durante a prisão preventiva, a pena foi considerada paga, ela recebeu perdão judicial pela acusação de homicídio. Aí que entra a grande questão, que eu acho que é uma aberração e que o mundo jurídico está debatendo sobre esse assunto. Por quê? No entendimento de muitos, a Monique, a juíza, ela praticamente agiu como uma advogada de defesa da própria Monique em pleno tribunal do júri. Quer dizer, ali os quesitos são colocados pelo tribunal do júri. Para o tribunal do júri é onde a doutora Letícia já explicou. A juíza põe os quesitos e o pessoal do tribunal do júri não são pessoas que sabem que tem direito. Então, a questão toda, a manifestação do pai do menino de que irá recorrer dessa sentença, e também a própria defesa do Jairinho, querendo já evitar dessa eventual falha nesse julgamento, já também já está falando em recurso. Então, o que as pessoas não entendem é, por exemplo, o perdão judicial, no meu entendimento, não caberia nessa situação. Por quê? Porque o julgamento, no caso, né, do perdão judicial, é quando há questão aí, tanto do próprio crime novo, vamos assim dizer, mesmo quando cometido um crime de homicídio ou concurso, ele já está sendo penalizado. Por exemplo, o juiz seria acusado no caso que eu entendo, que, por exemplo, uma mãe que atropelou um filho e matou o filho sem querer, um homicídio culposo. Agora, nesse caso da Monique, eu não concordo. E eu acho que o que a doutora Letícia colocou para todos nós aí é muito interessante, muito explicativo e muito técnico. E a única posição que eu acrescento é esse meu entendimento. Não caberia nesse caso o perdão judicial.
1: Perfeito. Quero agradecer aqui você, Albânio, quero agradecer a Letícia. A gente vai ter que estar com o Albânio aí, o posicionamento da fala, porque novamente, no finalzinho da sua fala aí, estava oscilando novamente o som. Como é que a gente consegue estabilizar esse áudio do Albânio, que todo sábado a gente tem essa dificuldade, mas nós vamos trabalhar isso aí para a gente dar uma estabilizada nesse áudio, para que a gente possa ouvir essa voz tão importante, com esse conhecimento, que é um advogado também, e entre outras profissões e funções que o nosso querido Albânio tem, e na sua colocação aqui no debate. Então, Albânio, quero agradecer. Você quer fazer uma colocação, Letícia?
0: Quero, sim. Pelo que eu entendi do Albânio, foi o posicionamento da grande maioria, que o perdão judicial não foi correto.
1: Perfeito. E aí tem um viés que ele colocou que é interessante colocar também, porque o pai da criança, né, o pai da vítima, ele não concorda também com o resultado da sentença para a mãe, e ele vai recorrer por conta disso, né? Tem essa questão, tem a terceira parte, que é a parte que é o pai da vítima, que não concordou também com o resultado do perdão à mãe, e vai recorrer para que seja mudado essa questão. E aí, eu acredito que na parte da mãe tá tranquilo por conta da pena, do perdão, que foi para ela talvez satisfatório. E por conta de mais quem, do outro posicionamento, por conta do outro lado que vai, eu estou lendo aqui, mas por conta do pai e por conta também do condenado, que não vai aceitar essa quantidade de pena, vai entrar também no pacote, ou seja, dois lados vão acionar novamente a justiça para que de fato seja mudado esse resultado. Vamos esperar os novos capítulos para ver o que aconteça, né? Letícia, quero te agradecer carinhosamente. Eu fico muito feliz porque você sempre atende a gente aqui e participa. Quero agradecer o seu posicionamento, a sua colocação, tá bom, minha querida? Fica aqui
0: o
1: espaço.
0: Eu te agradeço, carinho.
1: Muito obrigado, tá? Mais uma vez, você sempre com a gente. Muito obrigado.
0: Obrigada, bom dia.
1: Albânio, agradecer a você também, meu amigo, pela sua gentileza, sua participação aqui, colocando seu posicionamento também. É sempre bom o debate, né? É sempre bom a gente falar. Do resultado. Está voltando o retorno aí. Daquilo que a gente vê no nosso dia a dia. Muitas vezes a gente não concorda e a gente acaba julgando, mas é bom entender, compreender e opinar para que as coisas possam mudar, né, Albânio? Muito obrigado para você mais uma vez.
2: Eu que agradeço a você, Adriana, agradeço a participação. E eu vou seguindo aí com a nossa programação, o programa Sábado à Tarde, participando aí, tá? Os nossos ouvintes aí, participando com a gente. O Brasil vai ser ou não?
1: Abraço, Adriana. Maravilha, até mais então, até já já. E agradecer a doutora Jane Portela também, que posicionou aqui, né? Falou que estava na estrada e não deu para participar, mas ela não vai ficar fora do assunto. Semana que vem a gente volta trazendo também a doutora Jane Portela, Letícia Borrer e o nosso querido Albânio Valério, como o Marco também, por certo, deve estar num outro compromisso, hoje não deu para participar, mas também enriquece aqui o nosso debate, a nossa conversa, ele que é um agente penitenciário, policial penitenciário, tá trazendo sempre também as informações importantes para a nossa audiência. Muito obrigado a todos vocês. Agora são 11 horas e 57 minutos. 11h57, já já de volta.
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4: 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Por isso é importante seguir as recomendações de temperaturas e modos adequados para cada tipo de tecido. Isso ajuda a aumentar a vida útil do ferro e evita queimar aquela peça de roupa preferida.
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2: Acabou! Ah. Mas tem problema não, sábado que vem, a partir das 10 da manhã, estaremos de volta com você aqui na Rádio Acesa FM, entre nós, fazendo mais um programa. Como essa participação de hoje, Letícia Borre, advogada, nosso querido Albani Valério também, advogado. E todos participando aí diretamente com a gente. Muito obrigado, um grande abraço, boa tarde de sábado. Ótima semana, bom domingo e até a semana que vem com mais um.

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2: As inscrições para o Enem foram prorrogadas. O prazo que terminaria

0: Esta sexta-feira foi estendido até o dia 12 de junho. A medida ainda vai ser publicada no Diário Oficial da União. Os interessados devem se inscrever na página enem.inep.gov.br/participante. E atenção, essa mesma data limite, 12 de junho, vale para os candidatos que querem pedir tratamento pelo nome social ou que necessitam de atendimento especializado, para os estudantes que concluíram o ensino médio em escolas públicas. Nesse caso, a inscrição é automática, mas é preciso confirmar a participação, escolher a opção de prova de língua estrangeira e indicar, se for o caso, a necessidade de acessibilidade ou uso de nome social. E ainda, candidatos que tiveram o pedido de isenção da taxa de inscrição aprovado também precisam confirmar a participação no Enem 2026 até 12 de junho. Vou repetir o site para se inscrever no exame, enem.inep.gov.br/participante. As provas acontecem nos dias 8 e 15 de novembro. Da Rádio Nacional em Brasília, Bianca Paes.
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hoje é dia 6 de junho, hoje é dia nacional da doceira. Tem o aniversário de Steve Vai, guitarrista, compositor e produtor, e Yasmin Brunet, modelo, atriz e ex-Big Brother Brasil. Fatos históricos, a gente lembra que o escritor George Orwell publicava o célebre 1984. O livro narra a luta de um homem contra uma sociedade avançada e repressora. Em 1975, o Vietnã do Norte era criado depois da derrota das tropas sul-vietnamistas e dos estados. Em 1985, a polícia de São Paulo exumava o cadáver que seria do médico nazista Josef Mengele. A gente volta amanhã com mais Agenda do Rádio. Até lá!

tarde, boa tarde, boa tarde, meu amigo, boa tarde, minha amiga. É o programa Sábado à Tarde, eu sou Albânio Valério. Tamo juntos, eternamente juntos. Vamos estar juntos aqui até as 14 horas. Hoje, sábado, dia 6 de junho. É, faltou exatamente 5 dias para a Copa do Mundo. E você aí, cê tá acreditando? Vai dar Brasil! O Hexa vai vir dessa vez! Você participa comigo, você manda o seu recado através do nosso WhatsApp, o 024-992-406352. Vamos ficar aqui à tarde até às 14 horas. Vamos ter a entrevista, muita música, muita notícia, muita informação. Hoje vamos estar recebendo aqui a visita do nosso amigo, o Marcos do Rotary Clube Alvorada em Barra Mansa, pessoal do Rotary Clube participando aqui com a gente no programa Sábado à Tarde. Você pode participar comigo, meu amigo, você pode participar comigo, minha amiga, basta você chegar, você manda aí o seu WhatsApp, pode participar com a gente dando a sua opinião, fazendo o seu pedido, a sua reclamação principal aí, mandando seu recado, seu carinho, seu abraço. É, daqui a pouquinho, portanto, vai estar aqui com a gente nosso amigo Marcos Vinícius Salazar, presidente do Rotary Clube de Barra Mansa, Alvorada. Você tá animado? O Hexa vai vir! Tamo junto, vamos torcer! Você acha que vai dar, que não vai dar? Então, manda pra cá, manda sua opinião, participa comigo, o 024-992-406352, tá aberto aí, mande a sua mensagem pelo WhatsApp. É sabadão, é dia 6, faltam 5 dias.

Gente amiga do rádio, sou eu, Albânio Valério. Tamo juntos, todos vocês, mandando um abraço todo especial aí para os nossos ouvintes lá de Campo Belo, Minas Gerais. É, meu amigo do radinho, poxa vida, sou apaixonado por rádio igual a você, meu amigo do radinho. Mas olha, abandona esse radinho de pilha, irmão. Você só fica no radinho de pilha. Tudo bem, você pode ouvir a gente aqui pela Rádio Acesa 87,5 FM. Estamos aí com o nosso FM, a nossa Rádio Acesa, Sonzão, Nimpim, pegando aí Volta Redonda, parte de Barra Mansa. Mas, meu amigo, você tem que estar aí ligado com a gente, entendeu? Pelo mundo, pelo Brasil, pelo mundo. Mandar um abraço todo especial aí para os nossos amigos, ouvintes lá de Campo Belo, Minas Gerais, a Luciene, Luciana, pessoal lá, o Luizinho, pessoal, gente fino, Rovani Souza, lá de Campo Belo, Minas Gerais, a Cláudia também, é, filha do seu Lorvão, seu Louro lá. Quem que não conhece seu Louro em Campo Belo? Pessoal, todo mundo falando aí de seu Louro. Um dia churrasquinho lá, o famoso churrasquinho de seu Louro em frente ao cinema. Então é isso aí, meu amigo do radinho. Pessoal aqui participando com a gente direto e reto aqui do nosso programa. É muito legal isso, viu? Agradeço a todos vocês aí, Luciene, parabenizando aqui a gente pelo programa. Muito obrigado, Luciene. Show de bola, tamo juntos, eternamente juntos.

WhatsApp, o nosso WhatsApp é o 024-992-40-6352. Pessoal participando aqui com a gente, falando aí o que, que você acha: o Brasil vai ser hexacampeão ou o Brasil não vai ser hexacampeão? Nossa amiga aí, a lá de Ubar, Minas Gerais.

0: participando aqui com a gente também. Esse eu respeito, esse entende de futebol, porque participa do futebol. É o meu amigo Max Diamante, presidente lá da Fla Barra Mansa, grande rubro-negro, líder de torcida. Meu amigo Max Diamante, e aí, você acha que o Brasil vai ser ex-campeão?
1: Fala comigo, meu amigo Albano. Muito boa tarde. Quem fala é seu amigo Max Diamante. Tudo bem? Essa enquete que você colocou, na minha opinião, o Brasil, não, infelizmente, não vai muito longe. Porque todo mundo diz que tem que ser convocado os melhores jogadores. Então, no meu ponto de vista, não foram convocados os melhores jogadores. Sabe? Forçaram muita barra para levar o Neymar. Eu não confio em nenhum dos três goleiros que foram convocados. Vamos o outro. Eu acho, na minha opinião, que merecia uma chance o Fábio do Fluminense, que tá catando muito, sabe? É um goleiraço. E outras posições também não foram os melhores, sabe? Poderia ter ido o Pedro do Flamengo, que hoje, na minha opinião, também é o melhor centroavante do país, sabe? O Ancelotti me decepcionou muito, porque ele falou que era tudo com ele. E ele cedeu as pressões da mídia, né, para convocar o Neymar. Pra ter o Neymar, se ele tivesse 100%, beleza. Na minha opinião, seria o craque. Poderia decidir a Copa a favor do Brasil. Mas o Neymar, meu amigo, você sabe como é que é o futebol, né? Será que ele vai aguentar jogar? Será que quando ele entrar, se conseguir entrar, ele vai render? Porque o cara tá na meia bomba, os zagueiros adversários vão em cima dele, vão dar uma cacetada nele, vão dar uma segunda cacetada nele, ele vai sumir do jogo, sabe? Mas vamos ver, né? Somos brasileiros. Eu acho que o Brasil, na minha opinião, não fica entre os quatro primeiros colocados. Um grande abraço aí e tamo junto.

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3: Chegando com curiosidades da Copa do Mundo, vamos falar da Copa de 1938. A Alemanha vencia a Suíça por 2-1 quando no intervalo do jogo, integrantes da comissão técnica alemã resolveram enviar um telegrama contando sobre a vitória. No entanto, na etapa final, a Suíça fez 3 gols e ficou com a vaga para a fase seguinte. O Brasil foi o único país da América do Sul que se propôs a encarar uma longa viagem de navio para participar da Copa do Mundo na França. 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
1: Existem inúmeras opções de aspiradores de pó à venda no mercado e geralmente a qualidade se reflete no preço. Por isso, uma boa pesquisa é necessária e ajuda a determinar o melhor tipo para cada consumidor. Para o uso residencial, há basicamente três tipos. O modelo convencional aspira apenas partículas sólidas, como pó, poeira e papel picado. Já o modelo pó e água suga não só as partículas sólidas, como também tem a capacidade de aspirar líquidos. O modelo portátil, por sua vez, é mais compacto. É usado para limpezas rápidas em locais específicos, como teclados de computadores, bancos de carros e topos de armários e estantes. Existem também no mercado diferentes formatos, como barril, trenó e vassoura, e alguns já não usam mais o saco coletor de pó, e sim tem um compartimento para a sujeira. Outros vêm equipados com filtro HEPA. Dotado de um agente bacteriostático, esse filtro é responsável pela captação e inibição de micro-organismos, como ácaros, fungos e bactérias. Porém, todos têm algo em comum. São muito ruidosos, chegando a atingir 87 decibéis. Por isso, é melhor usá-los em intervalos curtos.
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2: No inverno, o Brasil se aquenta com as festas juninas. Santo Antônio, São Pedro, São João. A festa junina foi incorporada pela Igreja Católica que cristianizou os antigos povos europeus. Neste sincretismo, a celebração adotou também elementos pagãos como a fogueira, usada para espantar os maus espíritos e proteger a colheita. Festa junina, uma tradição que não cabe apenas em um mês.

0: tarde, sou Albano Valério. Vamos estar juntos aqui até as 14 horas. Eu estou aqui ouvindo a sua participação. Você pode mandar o seu WhatsApp. Vamos mandar aí, né, meu amigo Adriano Martins? Vamos mandar aí para os nossos amigos aquela piadinha, aquelas tirinhas legal, aquela comédiazinha. Vamos sorrir um pouco, né, minha gente? Hoje é sábado, faltam 5 dias para a Copa do Mundo. Hoje é dia 6 de junho.
1: Jorginho?
2: Oi.
1: Foi que onda, mano? Tá triste desse jeito aí?
2: Pelo menos com uma semana, macho. A mulher foi embora, não voltou mais, não.
1: Foi embora de novo, cara?
2: Foi.
1: É, se preocupa não, Jorginho. A minha situação tá muito pior do que a tua.
2: Porque a tua foi embora também?
1: Não, ela voltou.
3: Acaba a perna.
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0: É o programa Sábado à Tarde, sou eu, Albano Valério. Estamos aqui, pessoal participando com a gente aí através do nosso WhatsApp. Você pode participar, você pode ligar aqui com a gente. Pode participar através do WhatsApp 024-992-406352. Estou recebendo aqui meu amigo, professor Nilson Abrantes, Nilcinho, professor de Educação Física. O Nilcinho diz o seguinte: o Brasil tem poucas chances de ser campeão, nem por isso deixaremos de torcer. Não será da mesma forma de antes, quando tínhamos equipes de ponta. Contudo, existem as possibilidades, pois o futebol sempre será uma caixinha de surpresas. Então, muito obrigado aí, meu amigo, professor Nilson Abrantes, o Nilcinho. Para quem não conhece, Nilcinho é o idealizador do projeto Xadrez nas Escolas, grande sucesso em Barra Mansa, ajudando bastante aí a nossa juventude. Nilcinho, valeu, irmão. Muito obrigado aí pela sua participação. Tá valendo, tá valendo. Você aí, amigo, participe comigo. Brasil, vai ser hexacampeão ou não? Mande a sua opinião.
5: Boa tarde, meu amigo Albano, tudo bem? Aqui é o Nininho do bairro Saudade. Olha, eu vou torcer para a seleção, claro, sou brasileiro. Mas eu não acredito na seleção brasileira, não, porque essa seleção é a seleção de empresário. Tanto é que o Neymar foi convocado por pressão de empresário, né? E eu sou Botafogo, mas um jogador que eu gostaria de ver, né? Para mim deveria ser convocado era o Fábio, o goleiro do Fluminense. Ah, mas tem 44 anos, não importa. A Copa são poucos jogos. Então, para mim, o Fábio deveria ter sido convocado. Mas, como eu te falei, eu vou torcer para a seleção, mas eu não acredito. Boa tarde, fica com Deus aí.
0: Tá aí a opinião, então, do meu amigo Nininho, lá do bairro de Saudade, em Barra Mansa. Alô, Nininho, aquele abraço. Valeu aí, irmão, grande botafoguense. Quem não conhece o Nininho de Saudade, botafoguense, esse aí sabe de futebol também. Neném, valeu, irmão, obrigado aí pela sua participação. E você aí, meu amigo, ouvinte aqui do nosso programa Sábado à Tarde, até às 14 horas eu vou estar aqui. Você pode participar comigo, você pode participar aí com a gente através do nosso WhatsApp 024-992-406352. Você acha que o Brasil vai ser hexacampeão ou não? Tô aqui, tô no aguardo. Você pode participar também durante a semana, tá bom? Você manda o seu WhatsApp, pode ser agora, tarde, depois do programa, amanhã, domingo, segunda. É, meu amigo do Radinho, aqui é pelo WhatsApp, pela internet. É o Web Rádio levando para vocês. Programa aqui é o nosso, sábado à tarde, Rádio Acesa 87,5 FM.
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0: Boa tarde, gente amiga, eu sou o Bânio Valério, é o programa Sábado à Tarde, aqui, produção Rádio Acesa 87,5 FM, coprodução Web Rádio Nova Esperança. Estamos recebendo aqui na nossa sala de estar o nosso amigo Marcos Vinícius Salazar. Marcos Vinícius é engenheiro, administrador de empresas, presidente do Rotary Clube de Barra Mansa, Alvorada. Marcos, muito obrigado aí pela sua presença, é um prazer enorme ter você aqui com a gente. Boa tarde.
9: Boa tarde, Albânio, prazer todo meu estar aqui com você e com toda a sua audiência aí da Rádio Nova Esperança. Espero conversar aqui com você assuntos de grande relevância para nossa comunidade barramansense.
0: Bom, Marco, o prazer é meu, muito bom poder estar aqui falando com você, um velho amigo que eu vim a descobrir há pouco tempo atrás. Estudamos juntos lá no Colégio Barão de Aruaca, até você que me lembrou isso. Para mim foi um grande prazer. Quer dizer, nós aqui em Barra Mansa, na nossa região, a gente, graças a Deus, uma oportunidade que a gente tem de poder manter as velhas e boas amizades, não é? Mas, Marcos, eu tive o prazer de conhecer você, de te reencontrar lá no Rotary Clube de Barra Mansa, Rotary Clube Alvorada. Eu não sou um rotariano associado, mas eu sou como se fosse um rotariano participativo, vamos assim dizer. Eu, volta e meia, sempre estou acompanhando as realizações do Rotary Clube, e a gente está sempre dentro do possível também participando e colaborando de alguma forma. E muita gente, né, Marco, não sabe exatamente quais são os objetivos do Rotary Clube. Você pode nos falar assim rapidamente sobre o trabalho do Rotary Clube?
9: Bom, né, o Rotary Clube, ele está, na verdade, é uma instituição internacional, né, que tem pessoas, né, de todas as atividades, de todas as profissões, de todas as qualificações, são pessoas que se associam ao Rotary para beneficiar-se a si mesmo através de conhecimento e melhoria contínua, né, dentro de suas profissões e agregando conhecimento de outras profissões, fazendo network. E mais além disso, né, cada vez mais o Rotary é uma das principais instituições do mundo em projetos humanitários. Nós fazemos projetos nas cidades onde moramos, onde nós estamos. E o nosso trabalho é isso, é juntar líderes profissionais, né, das mais variadas qualificações e, através dessa união, fazer a transformação do local onde a gente mora. Que a transformação no mundo, ela começa onde eu estou, né? Se eu não sou capaz de transformar a minha realidade, o mundo jamais será transformado. É isso. Então, o Rotary é essa união de pessoas.
0: Essa união de pessoas, quem são os rotarianos e por que aí o interesse de uma determinada pessoa se associar ao Rotary Club?
9: Albano, excelente pergunta, porque as pessoas, né, que vêm para o Rotary, né, nós convidamos pessoas todos os dias, né, para que se associem ao Rotary. Quanto mais pessoas estiverem conosco, maior o nosso poder de transformação. Mas as pessoas, ninguém vai num lugar que ela não goste. Então a gente tenta ser sempre, ao receber uma nova pessoa, né, ser o mais agradável possível. Mas por que que as pessoas entram e por que que as pessoas ficam? Por causa de amizade, por causa de contatos profissionais, né? Sendo um local onde se encontram líderes, né, dentro de suas profissões, a gente tem crescimento pessoal, porque a gente aprende. Eu sou engenheiro, aprendo com um advogado, o advogado aprende com um vendedor, e assim a gente vai aumentando a experiência em liderança, a nossa atuação cívica na comunidade, né? O Rotary congrega pessoas mais atuantes da comunidade, né? A gente tem informação atualizada, porque a gente tem pessoas das mais diversas profissões, né? Instituições, empresas, igrejas. Então a gente está sempre muito atualizado. A gente também consegue, né, melhorar cada vez mais a nossa oratória, porque a gente necessariamente tem que fazer o uso da palavra nas reuniões, nos eventos, nos nossos projetos, e a gente vai melhorando. A gente é cidadão do mundo. Nós temos o Rotary, nós temos mais de 30 mil clubes de Rotary ao redor do mundo, em quase todos os países do mundo, crescendo cada vez mais na Ásia. Então, onde você for, você tiver com seu distintivo de rotariano, você vai ser bem recebido, você, se tiver um problema, vai resolver com facilidade. Nós temos muita assistência durante viagem por ser de rotarianos, mas o Rotary também tem entretenimento, a gente se diverte nos nossos eventos, eventos que às vezes é para o público e eventos que às vezes a gente faz para dentro da organização. Então a gente melhora as nossas habilidades sociais, a gente faz programas familiares, a gente melhora conhecimentos profissionais.

0: E por aí vai fora. A gente preza muito por valores éticos, né? A questão da cultura, a gente trabalha muito essa questão da cultura, né? De entender as culturas. O rotariano tem prestígio. Então, quem é que não gosta de ser prestigiado, que chega em algum local, é bem recebido, tá? E a gente não tem distinção de credo, de política. Nós somos pessoas, né? Quando estamos atuando como rotariano, a gente procura não conversar e aprofundar sobre religião, sobre política, porque dentro do Rotary tem pessoas das mais diversas, né, opiniões e crenças. E acima de tudo, o Rotary é a oportunidade para servir. Porque tendo pessoas de tanta qualidade, né, pessoas tão inteiradas de tudo, né? A gente, quando se junta, a gente acaba trabalhando projetos que são de interesse da comunidade como um todo. É isso, Albano. De uma forma bem resumida, mas já bastante estendida, a gente acaba sendo um clube que tem valores importantíssimos.
1: Sim, Marco. O que você falou é uma grande verdade. Eu, por exemplo, desde a minha infância, tive pessoas conhecidas, até muito ligadas a mim, que faziam parte do Rotary Club, isso na década de 70, 80. E, assim, eu sempre ouvia falar do Rotary Club, mas eu não tinha, assim, uma noção da importância do Rotary, como funcionava. Só ouvia dizer sobre o Rotary. E interessante que você colocou, uma das coisas que realmente eu fiquei encantado em conhecer o Rotary foi quando eu tive a oportunidade de reencontrar você, o Adailton, a Diná, o Luiz Antônio, quer dizer, pessoas amigas que eu conhecia, mas não sabia nem que fazia parte do Rotary Clube. E tem também lá um grande amigo meu também, até já que eu citei esses nomes, eu não posso esquecer do Mozart Judes. Então eu conheci essas pessoas e ocasionalmente eu fui ver, descobri vocês lá como membros do Rotary. E eu achei muito interessante exatamente essa colocação que você fez aí. O que me chamou muita atenção no Rotary é que ali é uma instituição filantrópica, não é isso? O Rotary seria uma instituição filantrópica, não é isso? E, no entanto, ali tem pessoas de vários credos, quer dizer, são várias religiões. Ali não há distinção, as pessoas querem, porque geralmente quando você tem uma instituição que quer trabalhar, promover o bem, ajudar as pessoas, geralmente essas instituições elas são ligadas a alguma religião, mas ali no Rotary, exatamente o que me fascinou e me chamou muita atenção foi exatamente isso, o trabalho social que vocês fazem, a assistência que vocês dão às pessoas, à cidade, né? E ali são várias pessoas de diversos credos, evangélico, o outro, por exemplo, é católico, o outro é espírita, um outro umbandista, quer dizer, e ninguém ali tem distinção do outro, não é o credo ali que forçam as pessoas ou que encaminham as pessoas para poderem querer fazer esse trabalho social. Então, achei muito legal isso no Rotary, foi o que mais me chamou a atenção e me deixou, assim, bastante feliz em tomar conhecimento disso. Agora, Marco, me fala uma coisa, qual a idade adequada para uma pessoa poder se associar ao Rotary? Qualquer pessoa pode se associar ao Rotary? É um clube para jovens também? São pessoas que têm que ter uma determinada idade? Como é que é essa situação?
0: Albano, essa é uma questão importante. Ao redor do mundo inteiro, nós temos três faixas etárias, né, de atuação. Uma de 12 a 18 anos são os, a gente chama de interactianos. São grupos, né, de jovens, bem jovens, adolescentes, filhos de rotarianos ou amigos e qualquer, de qualquer escola pública ou privada, são convidados a formarem esses interact. São jovens que começam a entrar em ação, né, de 12 a 18 anos. Depois a gente tem uma fase que é início de carreira profissional, que é de 18 a 30 anos, são os Rotaract. É o pessoal que não tem tempo, é aquele pessoal que está na correria da faculdade, início de carreira, trabalha muito, além do trabalho, tem um namoro, tem toda, né, questão social, esporte. Então é um pessoal que hoje em dia cada vez mais formam os Rotaracts por alguma causa específica, né? Normalmente são clubes, né, de jovens que têm uma causa que eles adotem. E se reúnem online de uma vez ou duas por mês presencial, fazem seus encontros. Tem, e em ambos os casos, tanto o Interact quanto o Rotaract, tem acompanhamento do Rotary Clube da cidade. Para dar assessoria, para fazer alguma, né, ajuda, para que eles estejam seguindo as normas do Rotary Internacional. Mas não há nenhuma imposição, eles vão fazer, né, atividades do interesse deles para fazer parte desse clube. E aí, finalmente, tem o Rotary normal, que é o Rotary Internacional, e que estão filiados pessoas de 18 anos para cima. Um jovem de 18 anos pode entrar no Rotary? Pode, ele não precisa entrar no Rotaract. Ele pode entrar direto no Rotary a partir de 18 anos. E não tem idade para ele sair, ele pode ficar até o último dia dele, com certeza vai ser muito útil, né, para ele e para o Rotary. Tá, então essa é a questão, não tem idade, e os jovens são os, assim, são convidados, né, e nós vamos fazer aqui agora, esse ano, um trabalho mais forte em Barra Mansa, para que a gente volte a ter o Interact de 12 a 18 anos e o Rotaract de 18 em diante, porque nós já tivemos isso em Barra Mansa e hoje não temos, e o nosso clube vai trabalhar isso, porque é importante a gente ter essa faixa etária para a renovação do Rotary.
1: Sim, sim, Marcos. Isso que você está colocando aí realmente é muito importante. É a vida, né? Todos os lugares aonde a gente chega, nós chegamos jovens, somos acolhidos pelos mais experientes, os mais experientes vão nos transmitindo aquilo que eles aprenderam e dali por diante a gente tem um aprendizado e nós vamos nos evoluindo nesse conhecimento. Agora, o Rotary Clube de Barra Mansa Alvorada, eu sou testemunho, inclusive até falei com você que a gente até tem participado de eventos até conjuntos, eu na época até estava no site de Barra Mansa também, e na época era da assessoria de comunicação lá do site de Barra Mansa, e eu participava de alguns eventos aonde o Rotary Clube é que era até o idealizador desses eventos. E nos últimos anos eu tive a oportunidade de ver vários projetos de vocês que apareceram nos jornais, também na TV. Eu gostaria, assim, que você, Marcos, falasse, assim, para os nossos ouvintes um pouco sobre o que foi feito e como isso impactou, assim, na vida das pessoas, inclusive pessoas carentes que tiveram uma oportunidade de poder usufruir desse trabalho aí do Rotary Club.
0: Sim, Albano, a questão é que nós temos trabalhado bastante, nosso clube é um clube muito ativo, recebemos um reconhecimento muito grande nos últimos 3 ou 4 anos por causa desses projetos, e a tendência é que isso vá crescendo, porque quanto mais você faz, o clube vai pegando a experiência, né? E você começa a ter patrocínios, né? Pessoas que se interessam em ajudar, empresas que se interessam em ajudar. No último ano a gente teve um aporte do Rotary Internacional, um projeto para as creches de Barra Mansa. Então, a questão é essa: quanto mais você faz, mais oportunidade você tem de fazer, porque por causa dessa experiência e por causa da confiança que as pessoas vão adquirindo. Vou citar alguns exemplos dos nossos projetos aqui. Hoje nós temos o banco ortopédico. Nós temos aí em torno de 15 cadeiras de roda e mais um tanto de cadeiras de banho, muleta. E isso praticamente tudo emprestado e as pessoas usam, devolvem, a gente empresta de novo. Como é que a gente conseguiu montar esse banco ortopédico? Através de doações, pessoas que juntaram e nos entregaram lacres de latinha, nós vendemos esse alumínio, compramos cadeiras, pessoas doaram cadeiras, nós fizemos promoção, juntamos dinheiro, compramos esses equipamentos. Então, temos o banco ortopédico. A gente tem o desafio de 5 mil árvores por ano. O nome do projeto é Desafio 5 mil Árvores. E a gente tenta, e a gente conseguiu nos dois primeiros anos, plantar 5 mil árvores por ano em Barra Mansa. Nós estamos no terceiro ano, e nesse terceiro ano a gente está lutando para chegar nesse mesmo valor. Ou seja, para o tamanho de nosso clube, para o tanto de pessoas envolvidas, 5 mil árvores não é pouca coisa. Então, e isso aí, como que é feito? As pessoas, os cidadãos barramancenses nos ajudam. A gente doa as mudas, as pessoas plantam, a gente faz eventos e planta junto, e é assim que está funcionando. A gente tem aquele projeto que você já participou várias vezes, que é o Descarte Solidário. É, oitavo ano já executado. Então, o Descarte Solidário é aquele projeto que a gente conscientiza as pessoas sobre o descarte correto de resíduos sólidos. E o descarte solidário, ele vai mais na questão do eletroeletrônico. Mas no último ano a gente já ampliou isso para o óleo de cozinha, papel, plástico, alumínio e por aí afora. Então é um trabalho grande. A gente tem um projeto, né? Que na verdade não é um projeto, é o Programa Internacional do Rotary, que é o End Polio, ou fim da polio, né? Então, o Rotary já trabalha nisso há 30 anos, conscientizando as pessoas para que se vacinem as crianças, para que não adquiram a poliomielite, que é a paralisia infantil. No mundo ainda tem dois países que têm casos, e a gente precisa trabalhar até que não tenha mais nenhum e aí esteja totalmente erradicada essa doença. A gente tem projeto de horta comunitária, a gente incentiva escolas e pessoas a fazerem hortas, a gente doa sementes e mudas. Ano passado a gente fez o projeto Ler e Brincar, e aí a gente trabalhou com 12 creches de Barra Mansa, a gente doou kits de brinquedos infantis para ajudar essas crianças, né, através da brincadeira, a aprender a ler. E foi um trabalho maravilhoso. Participamos agora recentemente, junto com a TV Rio Sul, do projeto Muda o Mundo, que foi também muito divulgado na TV. A gente tem o projeto Papa Pilhas, que a gente recolhe pilhas e baterias usadas na cidade. Isso é revendido para ser doado dinheiro ou para a Copcat ou para a APAE de Barra Mansa. E isso é um resíduo muito tóxico, muito perigoso para a natureza, e a gente faz esse trabalho. A gente tem o Prêmio de Empreendedorismo Feminino, que é fantástico, a gente já executou por dois anos, temos duas já edições e vamos para a terceira. A gente tem o projeto de preservação da nascente do Rio Barra Mansa, que é o Rotary é dono de uma área de preservação onde está a nascente do Rio Barra Mansa. Isso aí já desde 2007, quando o Rotary Barra Mansa começou isso, e o Rotary Alvorada continua o trabalho. E, por fim, a gente tem um projeto Queimadas Não, Proteção à Vida Sim. Esse ano vamos executar a segunda edição, em que trabalhamos com mais de 13.500 crianças e adolescentes das escolas municipais. Vamos ampliar isso esse ano, se Deus quiser. Conscientizar contra as queimadas. Veja que não são poucos projetos e a gente tem feito um de cada vez e vamos trabalhando e o reconhecimento chega, né? É isso.
1: É um programa sábado à tarde, eu sou o Vânio Valério, estamos juntos, eternamente juntos, eu tô aqui com o meu amigo Marcos Vinícius Salazar, que é aqui o presidente do Rotary Clube Alvorada de Barra Mansa, participando com a gente aqui do sábado à tarde, hoje, dia 6 de junho, faltando apenas, meu amigo e minha amiga, 5 dias para o final aí, né? O final aí da angústia do brasileiro. Estamos aí esperando 5 dias, a estreia aí do Brasil. Não vai ser em 5 dias, não. A estreia do Brasil vai ser depois, mas 5 dias começa aí a Copa do Mundo, a maior Copa do Mundo de todos os tempos. Nós vamos estar aí no aguardo. Eu estou aqui pedindo a sua opinião, a sua participação através do nosso WhatsApp, o 024-992-406352. Vou pedir licença aqui ao meu amigo Marcos Salazar. A gente está aqui com uma mensagem para passar para os nossos ouvintes, pessoal encaminhando aqui para a gente, agradecendo aí a participação da nossa amiga Sônia Maria, lá do bairro do Loteamento Sufi, em Barra Mansa, mandando aqui para a gente essa mensagem aqui que eu achei muito bacana. Vamos colocar aqui para vocês ouvirem, refletirem sobre o assunto.
2: 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Só precisam de um abraço seu, de uma visita sua. E depois que eles partir, você vai sentir falta do almoço juntos, da conversa que adiou, do abraço que não deu. Não deixa de ver seus véi, meu filho. Liga hoje, visita hoje, senta um pouco do lado deles hoje.
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Antônio Valério, estamos aqui, programa, é o programa, é o meu, é o seu, é o nosso programa de todas as tardes, é o Sábado à Tarde, programa produzido aqui carinhosamente pelo nosso amigo Adriano Martins, pela Rádio Acesa 87,5 FM, também co-produzido pela nossa web rádio Nova Esperança. Mandando um abraço todo especial aí para nossa amiga Tianinha Ramos, a Nete Biagione de Volta Redonda, Nete Biagione, um abraço também todo especial aí pro Eusébio lá do site de Barra Mansa. Galera mandando pra gente aqui, ó, mensagens, mandando aqui aquele apoio pra gente, a Nete Biagione mandando aqui pro, através do nosso WhatsApp, mensagem desejando a todos os ouvintes uma boa tarde, comece o dia acreditando que coisas boas também escolhem encontrar você, dando um boa tarde aí para todos os nossos ouvintes. Mandando também aí pra gente um boa tarde a Tianinha Ramos. Boa tarde, direi ao Senhor, Ele é o meu Deus, o meu refúgio, a minha fortaleza, e nele confiarei. O nosso amigo Eusébio, lá o pintor, poeta, lá o nosso artista do SAI de Barra Mansa, também mandando pra gente aqui a mensagem desejando para todos os ouvintes aí um excelente sábado e desejando também uma boa tarde, mandando uma mensagem pra gente: seja feita, Senhor, a tua vontade, meu Deus, em tudo, em cada instante da nossa vida. Então tá aí nossos amigos, galera aqui participando com a gente do nosso programa Sábado à Tarde. Você aí, meu amigo, minha amiga, pode participar com a gente aqui, pode mandar a sua mensagem através do nosso WhatsApp, o 024-99-240-6352. Repete aí, tá, seu Joaquim? É o 024-99-240-6352. É todos os sábados, a partir do meio-dia, nós estamos aqui no ar com o nosso programa Sábado à Tarde. Eu sou Albânio Valério e a gente está aqui porque o rádio é a voz do povo, é a voz do povo que não quer se calar. Aqui você tem muita música, notícia, informação. Você pode participar com a gente através do nosso WhatsApp, o 024-99-240-6352. Fique ligado, fique conectado. Mande o seu recado. Aqui você pode mandar sua reclamação, seu pedido musical. Estamos

Agradecendo aí essa galera toda que está participando aqui com a gente através do nosso WhatsApp, o 024-992-406352. Anotou aí para dona Maria, seu Joaquim? Então, vou repetir para o senhor, é o 024-992-406352. E aí, seu Joaquim, o senhor acha que o Brasil vai ser hexacampeão? Então é isso aí, seu Joaquim, participe com a gente. Olha, agradecer aí a nossa ouvinte aí, a Valentina lá do bairro Saudade, mandando beijão aí pro amor da sua vida, o Luiz Antônio, Valentina mandando aí uma música, pedindo uma música aí pro seu amor, pro Luiz Antônio, pedindo pra gente tocar aí Pegada Que Desgraça dela, Nayara Azevedo. Então tá aí minha amiga Valentina mandando aí pro seu amor o Luiz Antônio de Saudade. Vamos lá, meu amigo Adriano Martins.

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1: É um programa sábado à tarde, sou eu, Albano Valério. Tamo junto, eternamente juntos. Olha, vamos estar aqui até as 14 horas. Você participa comigo, você manda aqui a sua opinião. Queremos saber de você se acredita que o Brasil possa ser hexacampeão do mundo. Faltam 5 dias para a Copa do Mundo, galera. Tá chegando a hora. Você liga pra cá pra mim, você manda aqui o seu recado através do nosso WhatsApp, mande a sua mensagem 024-992-406352. Você também pode mandar aí a sua reclamação, o seu pedido musical, fazer homenagem aí pra pessoa que você quer, que você gosta, que você tem amor, consideração, respeito. Estamos aqui, estamos juntos, todos os sábados, essa nossa parceria, essa nossa amizade, é o nosso programa sábado à tarde. Eu vou voltar aqui, tô aqui no estúdio aqui com o meu amigo Marcos Vinícius Salazar, presidente do Rotary Club Alvorada de Barra Mansa, tá aqui conversando com a gente, muito obrigado, é um prazer enorme. Então vamos voltar aí a falar com o nosso amigo Marcos Vinícius. É o programa sábado à tarde, sou eu, Albano Valério, tamo junto, eternamente juntos. Olha, vamos estar aqui até as 14 horas, você participa comigo, você manda aqui a sua opinião. Queremos saber de você, você acredita que o Brasil possa ser hexacampeão do mundo? Faltam 5 dias para a Copa do Mundo, galera. Tá chegando a hora. Você liga para cá para mim, você manda aqui o seu recado através do nosso WhatsApp, mande a sua mensagem 024-992-406352. Você também pode mandar aí a sua reclamação, o seu pedido musical, fazer homenagem aí para a pessoa que você quer, que você gosta, que você tem amor, consideração, respeito. Estamos aqui, estamos juntos, todos os sábados, essa nossa parceria, essa nossa amizade, é o nosso programa sábado à tarde. Eu vou voltar aqui, tô aqui no estúdio aqui com o meu amigo Marcos Vinícius Salazar, presidente do Rotary Clube Alvorada de Barra Mansa, tá aqui conversando com a gente, muito obrigado, um prazer enorme. Então vamos voltar aí a falar com o nosso amigo Marcos Vinícius. Marco, você falou aí agora, acabou de me dizer várias coisas que eu tive a oportunidade de acompanhar no trabalho de vocês. E o que eu acho mais legal, que me cativou mais ainda também, esse trabalho do Rotary, é que, primeiro, as pessoas não têm assim muito conhecimento, por isso que eu pedi tanto a você, pedi lá a Diná, o Adailto, o pessoal do Rotary, para poder vir falar aqui com os nossos ouvintes sobre esse trabalho que é realizado pelo Rotary Clube Alvorada. Por quê? Vocês trabalham em silêncio.

0: colaborar, e eu vejo vocês sempre receptivos a esse trabalho junto à população. E eu vejo assim, eu sou do meio, eu fui funcionário público a minha vida inteira, e a gente vê assim, o político, quando vai inaugurar, hoje político inaugura poste de luz, hoje político inaugura chafariz, eles gostam muito de inaugurar chafariz, político gosta de até pintura de meio fio, eles gostam de inaugurar, gostam de chegar lá, tem que mostrar, tem que colocar na imprensa, tem que fazer barulho. E vocês do Rotary Club, vocês são assim bem discreto, vocês não têm esse interesse em cada membro se autopromover. Vocês fazem uma coisa calados, vocês fazem uma coisa assim, sem querer mostrar grandiosidade, e essa grandiosidade do Rotary Club Alvorada é que me encanta, porque a gente vê o desinteresse em vocês em se autopromoverem. A gente vê o interesse de vocês voltados realmente para a população, para a cidade de Barra Mansa, para melhorar a vida dos nossos munícipes. Isso me dá assim um grande encantamento pelo Rotary Club Alvorada. Eu pergunto para você, ô Marcos, o que a gente poderia falar assim a nível de futuro? O que nós ainda temos aí para esse ano? Nós ainda temos algum evento, alguma atividade para esse ano, para o ano que vem? O que o Rotary Club assim ainda tem em mente para poder desenvolver algum trabalho em prol ainda da população de Barra Mansa para esse ano ainda e para o ano que vem? O que nós poderíamos assim falar para nossa população, ô Marcos?
1: Albânio, boa pergunta, porque mais importante de tudo é a continuidade. A gente tem uma coisa no Rotary que é o seguinte: independente de quem seja o presidente, o trabalho tem que fluir. Então a gente sempre faz o planejamento para o ano seguinte ou para 2 anos seguintes. O nosso distrito, por exemplo, a gente já tem 3 governadores indicados para daqui 3 anos. Tendo desse ano, do outro ano e do outro ano. Nós já sabemos quem vai ser o nosso presidente do outro ano. E as coisas têm continuidade. Então, assim, para começar, os nossos projetos, esses que eu já citei, eles vão continuar. O Rotary é uma entidade, ela não é filantrópica. É uma entidade de projetos humanitários, de ações humanitárias. Projetos que buscam a transformação. Não que a gente não faça ações filantrópicas. Quando acontece uma catástrofe, um enchente, um desabamento, ou até mesmo uma família precisa de alguma coisa muito urgente, a gente se vê obrigado a ajudar, porque faz parte do nosso ser. Mas a gente sempre busca fazer projetos de transformação. Então, todos esses projetos que eu falei até aqui são projetos que estão ligados à área de educação básica, são projetos que estão ligados à área de meio ambiente, que é uma coisa super importante, e a gente tem que cada dia se conscientizar mais que a gente tem que fazer todos os dias por nossa casa. A terra é a nossa casa. Então nós temos que trabalhar isso, nós temos que trabalhar pelo empoderamento das mulheres, para que a gente tenha realmente um mundo cada vez mais igual, que as pessoas possam realmente ter a felicidade, seja homem, seja mulher, E então os nossos projetos na área ambiental todos terão continuidade. Então esse ano a gente vai fazer o projeto Descarte Solidário, a gente vai fazer o projeto de conscientização contra as queimadas, a gente vai trabalhar o plantio de árvores, mas ao mesmo tempo a gente vai estar apoiando algumas creches, a gente vai estar apoiando algumas escolas, a gente vai estar

0: preparando para o prêmio de empreendedorismo que vai acontecer no ano que vem. Então, tudo isso vai estar rolando. E a gente está sempre aberto, porque as coisas mudam o mundo é muito dinâmico. Então, se surgir uma ideia, a gente vai avaliar. Então, é isso. Então, para esse ano, a gente tem tudo o que a gente fez o ano passado, a gente quer repetir, ou preparar para fazer no início do ano que vem. Tá bom?
1: Marco, é muito interessante a gente conversar sobre o Rotary. Eu tenho acompanhado o trabalho de vocês aí nos últimos tempos e me fascina muito em todos os sentidos. E eu acho muito legal que vocês são tipo uma irmandade. Vocês têm um carinho um pelo outro, um membro do Rotary Clube Alvorada tem um carinho muito grande pelo outro membro, como se vocês fossem uma irmandade mesmo, uma irmandade. E mais legal que eu acho também é que eu vejo o trabalho de vocês voltado para o social coletivo, mas para o coletivo. Eu vejo vocês focados assim em terem uma visão no geral. As atividades do Rotary, eu tenho acompanhado, o Rotary Clube Alvorada tem feito muito na questão do meio ambiente, inclusive tem essa questão aí que infelizmente eu não vou poder abordar agora com você, porque ela é um pouco longa, e eu já até conversei com o Mozart Júdice. Eu gostaria que o Mozart tivesse a oportunidade de estar aqui conversando conosco, porque é a questão que envolve aí a nascente do Rio Barra Mansa. É um trabalho que vocês silenciosamente fizeram em prol da sociedade barramansense, que o pessoal da cidade não tem conhecimento. E eu quero revelar isso, mas se você me permite, eu gostaria até que o Mozart viesse pessoalmente aqui conversar com a gente, para que colocasse isso para a comunidade de Barra Mansa. A cidade de Barra Mansa não sabe desse trabalho lá que vocês fizeram na nascente lá do Rio Barra Mansa. E são coisas que vocês fazem silenciosamente, a população não toma conhecimento. E eu fiquei fascinado quando eu fiquei sabendo, principalmente desse projeto lá na nascente do Rio Barra Mansa. Fora os outros que vocês fazem, não só do meio ambiente, mas na questão social também, e visando sempre o coletivo. Eu queria te perguntar assim, Marco, até para a gente poder encerrar também aqui a nossa participação. Infelizmente o nosso tempo é até curto. Eu sei que se a gente for falar do Rotary, nós vamos ficar aqui conversando até amanhã, porque tem muita coisa bacana acontecendo no Rotary Clube Alvorada, que eu tenho conhecimento, e aos poucos a gente vai ter oportunidade de conversar mais vezes. Eu vou querer aqui, assim, que vocês deem essa atenção pra gente. Vou pedir a vocês, que tá aberto para você, a Thailton, Diná, o próprio Mozart, quem membro, a Luiz Paulo, né? Parece que é o próximo presidente agora, se não me engano, eu conversei com você, parece que o próximo presidente agora vai ser o Luiz Paulo, que também estudou comigo lá no Barão Jeruoca. Quer dizer, o legal de Barra Mansa é a gente ter uma cidade, a gente ter a oportunidade de crescer junto com essas pessoas, e depois a gente vê que essas pessoas se tornaram pessoas de bem e que estão trabalhando em prol da nossa cidade. Então, eu me encanto muito com o Rotary, principalmente nesse sentido. Aí eu te pergunto o seguinte, Marco, o Rotary, por exemplo, está aberto para novos projetos, para novas pessoas que quiserem participar aí do Rotary? Por exemplo, se eu quiser me associar ao Rotary Clube, eu posso me associar? Eu tenho que ter indicação de algum membro do Rotary Alvorada? Para mim, o Rotary Clube Alvorada tem que ter algum conhecido, algum membro que proponha que eu entre para o Rotary Clube Alvorada. Eu tenho que ter, vamos dizer assim, uma indicação, Eu posso, assim, mesmo não sendo membro do Rotary Clube Alvorada, eu posso propor algum projeto que eu entenda ser de interesse da comunidade ao Rotary Clube Alvorada?
0: Bom, Bani, vamos começar pela parte de como é que você começa a fazer parte do Rotary. Tem diversas formas de você começar a participar. E a gente tem recebido, e às vezes o pessoal faz contato através do Instagram, vê alguma coisa lá e fala, ah, quero conhecer o Rotary. Beleza. Essa pessoa vai conhecer o Rotary, nós vamos respondê-la, vamos pegar o telefone e vamos dar as instruções para ela participar de uma reunião nossa. A outra forma é quando ela é indicada por um rotariano. E às vezes a gente enxerga aqui em Barra Mansa, na nossa sociedade, algumas pessoas que têm já algum trabalho que desponta e que a gente gostaria de levá-la para o outro, a gente chama também. Principalmente quando o cara, a pessoa, ela tem uma liderança dentro da área profissional dela, ela é super interessante para a gente. Mas quando ela também quer conseguir isso, ela é muito importante, porque é uma pessoa que quer crescer. A gente precisa de pessoas que queiram crescer, queiram fazer alguma coisa por ela e para os outros. Então não tem uma distinção. Logicamente que se chega uma pessoa lá, ela não se associa no primeiro dia. Ela precisa participar de 2, 3, 4 reuniões. Ela tem que entender o que é o Rotary. A gente faz uma explicação boa para a pessoa. A gente procura entender se a pessoa realmente captou. E aí, se ela realmente quiser ainda, depois da gente explicar tudo, se ela quiser fazer parte, aí a gente vai fazer a ficha, ela vai passar a ser uma rotariana, né? Com todos os direitos e deveres. E a outra coisa que você perguntou é a respeito dos projetos. Bom, nós estamos sempre abertos a projetos e ações, né, que beneficiam a nossa comunidade. Mas quando uma pessoa entra, normalmente ela leva uma ideia. E aí a gente ajuda essa pessoa a amadurecer a ideia, né, a ver os prós e os contras do projeto, da ação. Muitas pessoas já chegaram lá com uma ideia, quero fazer isso, assim e tal. Beleza, vamos fazer com você. E a gente começa a discutir o assunto e a própria pessoa às vezes começa a entender que aquilo não tem viabilidade. Não, às vezes não é uma necessidade da comunidade, é um desejo pessoal. Então a gente avalia tudo isso. E aí outra coisa que a gente vê é o seguinte, os nossos projetos têm que estar dentro de uma das 7 áreas de enfoque do Rotary. Que são elas? A consolidação da paz e prevenção de conflitos, a prevenção e tratamento de doenças, água, saneamento e higiene, saúde materna e infantil, educação básica e alfabetização, desenvolvimento econômico e comunitário, e a que veio por último, mas hoje é uma das que a gente mais trabalha, é a proteção ao meio ambiente. Então, se a ideia do projeto está dentro de uma dessas áreas, a gente vai fazer de tudo para poder viabilizar. E aí a gente vai tocando. Agora, temos limitações de pessoas, de financeiro. Então, a gente vai colocando os projetos à medida que a gente vai abrindo espaço. Como os nossos projetos eles são de transformação, a gente não tem a ideia de manter um projeto a vida inteira, ano que vem a gente repete, outro ano repete, não. Nem sempre, às vezes a gente faz um projeto 2, 3 vezes, a comunidade incorpora aquilo como uma ação do dia a dia, e aí a gente pode deixar aquilo e partir para outra ação. É isso, Albano. Está sendo muito gostosa essa nossa troca de ideias aqui. Fico satisfeito que você goste do Rotary e tenha gostado de participar de algumas ações. E fica aberto aí o convite para você participar mais vezes lá com a gente estreitar cada vez mais espaço. E aproveito também para convidar a comunidade em geral. Quem quiser participar, manda uma mensagem para a gente. O caminho mais fácil é o Instagram. É Rotary Clube de Barra Mansa Alvorada. O clube é com B mudo. Rotary Clube de Barra Mansa Alvorada. Vai lá, digita isso no Instagram, vai aparecer nossa página, manda uma mensagem para a gente. Que nós vamos marcar esse encontro, tá bom? É isso.
1: Meu amigo Márcio Vinícius Salazar, presidente do Rotary Clube Alvorada Barra Mansa, prazer enorme. Eu gostaria da gente poder conversar mais sobre as questões do Rotary Clube Alvorada de Barra Mansa. É um prazer enorme receber você aqui na nossa Web Rádio Nova Esperança. Prazer muito grande poder trazer aqui aos nossos ouvintes essas atividades do Rotary Clube Alvorada. E agradeço a você aí a atenção, o carinho aqui com o nosso programa. O sábado à tarde está aberto aí para você, para qualquer membro do Rotary Clube Alvorada. É, todos os eventos aí, desde já, a gente se coloca aí à disposição. Vocês podem vir divulgar aqui. Será um grande prazer sempre ter essa parceria maravilhosa aí com o Rotary Clube Alvorada. Eu agradeço aqui a sua presença e passo para você para suas considerações finais, agradecendo mais uma vez essa oportunidade de poder estar trazendo aqui para os nossos ouvintes boas notícias. Eu gosto de sábado à tarde estar sempre trazendo boas novas para os nossos ouvintes. Muito obrigado, Marcos, grande abraço.
0: Albânio, muito obrigado por esta oportunidade. Aproveito esse momento para agradecer a todos os meus companheiros de clube, né? Que eu estou terminando meu mandato lá agora em junho, e aí começa um novo ano rotário em que será presidente o nosso companheiro Luiz Paulo dos Santos, e a quem desejo uma liderança abençoada para que nesse próximo ano rotário possamos continuar fazendo a diferença na vida das pessoas. Agradeço enormemente a oportunidade de estar aqui falando com seus ouvintes, a quem desejo um excelente final de semana e que Deus abençoe a todos. Albânio, muito obrigado.
1: Acabei de conversar com Marcos Vinícius, presidente do Rotary Clube Alvorada de Barra Mansa. Vamos seguir aí com o nosso programa sábado à tarde. Você liga, você participa comigo através do nosso WhatsApp, o 024-992-406352. Vamos estar juntos até às 14 horas. Você participa comigo, estamos aí, queremos saber. Tá chegando a hora, o Brasil, Copa do Mundo, e aí, você acha que o Brasil vai conseguir o hexacampeonato? Participe com a gente, mande aí a sua mensagem através do 024-992-406352.
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1: É o programa sábado à tarde. Aqui, produção Rádio Acesa 87,5 FM. Muito obrigado a vocês aí, pessoal, comunidade aqui do nosso bairro Açude 1, 2, 3 e 4. Muito obrigado a vocês todos aí pela audiência. Um abraço aí pro nosso amigo Xaxá, nosso líder comunitário. Um abraço também todo especial aí pro nosso amigo Marco Gonçalves. Aquele abraço, Marco. Gente, eu tô aqui pedindo a sua participação aqui para o nosso programa, o nosso WhatsApp, você já sabe, pode mandar aí o seu pedido musical e participar com a gente. A enquete aqui da semana, você acha que o Brasil vai ser hexacampeão? Mande para cá no nosso WhatsApp, mande a sua mensagem, pode ser por áudio, pode você mandar aí a sua mensagem também fonada, a gente vai colocar o seu áudio aqui. Então você pode mandar pro nosso WhatsApp, anota aí, seu Joaquim, anota de novo, 024-992-40-6352. Gente, estamos falando aí de futebol, momento alegre, Copa do Mundo chegando, nós estamos aí com espírito de alegria preparado. Mas eu vou pedir aqui licença para vocês, pedir aqui uma colaboração, uma ajuda, principalmente você aí, morador do bairro Vista Alegre, todo mundo conhece aí esse rapaz, nosso amigo Zidane, o amigo russo, né? O Zidane aí, aqui do bairro Vista Alegre, uma pessoa aí, gente da melhor qualidade. O Zidane, ele teve que se submeter, ele está doente, está com problema seríssimo aí, está com câncer, e ele está lutando contra a vida. E os amigos aí, o pessoal do bairro, nós estamos pedindo aí a sua colaboração, a sua ajuda. Momento sério, momento crítico, e essa pessoa conhecidíssima no bairro Vista Alegre, um cidadão do bem, ex-jogador de futebol, jogou muita bola, caracaço, o Zidane, o apelido não é à toa, ele parece realmente com o Zidane, tanto fisicamente como também jogava muita bola, é o Júlio Carlos, o nome dele, Júlio Carlos Assis. Júlio Carlos Assis, nosso amigo russo. Então, se você puder colaborar, ele tá lutando aí, a questão do câncer, tem umas pomadas aí que ele tem que usar, caríssima. Então, tá difícil pro nosso amigo. Se você puder ajudar, você pode mandar aí o seu WhatsApp aí, você pode mandar a sua ajuda, a chave Pix do Russo é o 024-999-745-670. Vou repetir aí, seu Joaquim, se não der pra senhora anotar, depois você pode falar comigo no privado, se eu quiser ajudar aí. Vou repetir aí, então, portanto, anota aí, seu Joaquim, é o 024-999-745-670. Vamos ajudar, então, portanto, nosso amigo russo. Eu tô pedindo a sua ajuda aí, meu amigo, minha amiga, porque a gente sabe que esse pedido, ele é sério, a gente conhece o Júlio Russo, realmente ele tá precisando. Então, se você puder colaborar aí com o nosso amigo aí, pode mandar aí o seu Pix, qualquer coisa, entre em contato com a gente aí através do nosso WhatsApp, que a gente te manda a chave Pix aí, se você puder ajudar o Russo. Gente, amiga, sou eu, ó,

às 14 horas. Mandar um abraço também pro nosso amigo aí, o Antônio César Tonhão, lá do Paraíso de Cima, lá. É, o Antônio, ele é o famoso jacaré. Jacaré é técnico, é dono, é presidente lá do Favorito Futebol Clube, dando aquela assistência pra rapaziada. Ele mandando aí um abraço todo especial pra sua esposa, Valdilene. Valdilene vai completar aí 57 anos, fazendo aniversário. Vai fazer aniversário esse mês, dia 28 de junho. Então, parabéns aí pra Valdilene. E a Valdilene pedindo aí, né, o nosso amigo, o Antônio, lá do Favorito Futebol Clube, pedindo pra gente tocar uma música aí, uma homenagem pra sua esposa, Valdilene. Ela gosta muito do cantor Daniel. Então vamos lá, meu amigo Adriano Martins, vamos atender aí os nossos ouvintes participando com a gente aqui.

0: Programa Sábado à Tarde, eu sou eu, Albano Valério. Olha, tamo junto, hein? Tamo juntos, eternamente juntos. Eu vou estar aqui com vocês até as 14 horas. E depois, se aí quiser participar com a gente através do nosso WhatsApp, você pode mandar aí o seu pedido musical, a sua reclamação. Nós vamos estar aí sempre trazendo aqui a sua opinião, que pra gente é muito importante. Participando da enquete nossa aí, você acha que o Brasil vai ser hexacampeão ou não? Estão participando com a gente aqui o nosso amigo Mozart Jutze, o Mano Velho. Ei, Mano Velho, saudade, hein? Aquele abraço pra você. Mano Velho, então, aí o Mozart Jutze participando com a gente, Marco. Mozart Jutze, lá do Rotary Clube Barra Mansa, que, se Deus quiser, em breve também vai estar aqui com a gente no programa Sábado à Tarde. Então vamos aí, vamos à opinião do nosso amigo Mozart Jutze sobre se o Brasil vai ser hexacampeão ou não.
1: Ô, Mano Novo, Mano Velho, é seu pai. Olha, eu não ligo muito para futebol, não, mas lá em casa todo mundo é flamenguista, até o cachorro, o passarinho, todo mundo. Então, mas e se tratando de seleção brasileira, né? É Brasil, é nosso país que a gente ama muito. Nas Copas anteriores que o Neymar participou, isso é meu ver, que eu te falei que eu não entendo de futebol. Lá dentro de campo só tinha ele e mais ninguém. Era o Neymar e o resto. O que que ele tinha que fazer? Ele tinha que ir lá na porta do goleiro brasileiro para buscar a bola, andar a média, né, de comprimento de campo é 105 metros para chegar até no gol lá, para fazer o gol. E nesse caminho eles arrebentavam, atropelavam ele. Isso ele bem de saúde. E a seleção desse ano, eu quero que ganhe tudo, mas você pode ver, você está na comunicação aí em dia, mas eu acho que a maior parte dos brasileiros não conhece os jogadores que estão lá em campo. Tem lá o Firmino, né? E tem o Vini. Praticamente tem o Paquetá também, né? Eu não entendo de futebol mesmo. Mas dessa vez, eu posso falar com você, depois quero ver a sua opinião. É o Neymar de novo, só que o Neymar não está com a saúde em dia para ir buscar a bola lá atrás. E se ele for buscar de novo, eles arrebentam ele. Porque a função do Neymar na seleção tinha que ser lá na porta da área esperando a bola chegar para ele. E ninguém segurava, a gente não teria perdido a Copa, né?
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0: Meu amigo Marcos Vinícius, encerramos aqui a sua participação, mas eu não posso deixar de perguntar para você a sua opinião, meu amigo. Você está aqui no estúdio com a gente aqui hoje, nesse sábado, participando aqui. E eu queria saber de você, o que você acha? Brasil vai ser hexacampeão do mundo, Copa do Mundo faltando aí 5 dias. O que você tem a dizer? Você acha que o Brasil vai ser hexa ou não?
1: Claro, Brasil vai ser hexa, sim. Eu acredito. Eu sou brasileiro, eu não desisto nunca, assim como todos nós aí. Torço muito para que o Brasil seja, né, tenha muito sucesso nessa Copa do Mundo, seja o campeão. Eu acho assim que essa inovação aí com um técnico estrangeiro, né, do mais alto gabarito, vai ajudar bastante. Nós temos atletas, né, de alto nível, temos gente experiente, temos gente nova com muita força e estou acreditando. Vamos lá. Temos que acreditar.
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0: É o programa Sábado à Tarde. Eu sou o Bande Valério. Estamos aqui pela Rádio Acesa 87,5 FM. Agradecendo aí meu amigo Adriano Martins. Aí, o Adriano Martins, produtor aqui do nosso programa. Eu tô perguntando pra galera aí o que que você acha, meu amigo, minha amiga. Você acredita o Brasil pode ser hexacampeão na maior Copa do Mundo de todos os tempos? Faltam 5 dias, 5 dias, daqui a pouquinho os craques do Brasil estarão entrando em campo, participando com a gente aqui, a nossa amiga Ellen Falci Ferreira. Ellen Falci Ferreira dizendo pra gente aqui, na minha opinião não será. Muito obrigado, eu te agradeço, Ellen. E também o nosso amigo Silvestre Júnior, Silvestre lá de Barra Mansa, aqui de Barra Mansa, né? Ele tá falando o seguinte, que em 94 ele acha que vai ser, porque apesar de tudo, em 1994 o Brasil estava desacreditado e levou, e ele achou, né? O Brasil em 94 estava desacreditado e depois 24 anos que não ganhava e que agora vai ser igual em 94 nos Estados Unidos, seleção brasileira desacreditada, mas vai chegar lá. E também participando com a gente aí o nosso amigo aí, o Daniel Bonato, participando com a gente aqui também, mandando a sua opinião. Brasil vai ser hexacampeão, Daniel?
4: Acho muito difícil o Brasil ser campeão, mas tô na torcida, tenho uma esperança. Acho difícil, mas tem esperança.
5: O núcleo de Barra Mansa está com estoque sanguíneo em nível crítico. O hemonúcleo de Barra Mansa está precisando de todos os tipos sanguíneos, em especial A negativo, B negativo, AB negativo e O negativo. A unidade faz um apelo para a população doar e ajudar a repor o estoque que se encontra em estado crítico. As doações podem ser feitas de segunda a sexta-feira, de 7 às 11 horas. O local fica na rua Pinto Ribeiro, número 205, anexo à Santa Casa de Misericórdia, no centro da cidade. De acordo com a coordenadora do hemonúcleo, Thaís Mendes, o número de voluntários no último mês foi abaixo do esperado. Estamos sofrendo com a falta de doadores à unidade. Normalmente, em períodos de frio, ocorre uma baixa, mas no mês passado, o número de doações foi o menor que atendemos no ano, explicou Thaís, acrescentando. É por isso que precisamos do apoio da população para repor o estoque de sangue. Quero fazer um convite para quem nunca doou, conheça a nossa unidade e será muito bem-vindo, ressaltou. Para doar, é necessário ter entre 16 e 69 anos. Para o idoso, a primeira doação deve ser feita até 59 anos, 11 meses e 29 dias. Menores de idade só podem doar mediante autorização dos responsáveis. Deve estar com a saúde em dia, pesar no mínimo 50 quilos, não ter ingerido bebida alcoólica no mínimo 12 horas antes da doação. Caso tenha feito tatuagem, a pessoa deve aguardar 6 meses após a realização da mesma. Quem for doar, pode estacionar o veículo no pátio da Secretaria Municipal de Assistência Social e Direitos Humanos, na rua Oscar da Silva Marins, número 55, também no centro da cidade. Da redação, Lila Brás.
0: Gente, amiga do rádio, sou eu, Albano Valério. É o nosso programa Sábado à Tarde. É muito bom estar aqui com vocês todas as tardes, agradecendo aí a você que está participando comigo aqui através do nosso WhatsApp, o 024-992-406352. Tá tranquilo, seu Joaquim? Vou repetir pro senhor, tá? Pode pegar a caneta e escrever devagarzinho, seu Joaquim. É o 024-992-406352. O programa de hoje aqui tá animado, estive conversando aqui, né? Durante o programa com meu amigo Marcos Vinícius, lá do Rotary Club Alvorada, aqui em Barra Mansa, muito bom. Papo legal, esclarecedor, é isso aí. Gente amiga, vocês que estão aqui comigo, olha, faltam 5 dias, galera, tá todo mundo naquela, né? Todo mundo aí motivado, todo mundo aí já com os nervos à flor da pele, mas vamos saber aí como é que tá a situação, vamos ver o que tá rolando aí nesse mundo do futebol, vamos ouvir a opinião aí do nosso amigo catedrático Adalto Mendes. É com você, meu amigo.

Aquele abraço, torcida brasileira, torcida essa que estará hoje ligada, acompanhando cada passo da seleção brasileira contra o Egito. Último amistoso da seleção antes da estreia contra Marrocos nesta Copa do Mundo, há uma semana da estreia. O treinador Carlo Ancelotti reuniu a imprensa ontem, fez uma coletiva e anunciou, inclusive, a escalação do time. Com Alisson no gol, Wesley Marquinhos, Léo Pereira e Douglas Santos, ele vai poupar o zagueiro Gabriel Magalhães, que será titular ao lado do Marquinhos na estreia da Copa, para poupar o jogador que vem de uma decisão pesada da UEFA. No meio de campo, Casemiro, Bruno Guimarães, dois volantes, e o Lucas Paquetá, que também ajuda na marcação. Na frente, ele tem Rafinha, Igor Thiago e Vini Júnior. Portanto, é uma seleção que formada num 4-3-3, que vai enfrentar um Egito que não joga com apenas três jogadores no meio. O Egito joga com quatro, às vezes cinco jogadores no meio de campo, então o risco é grande de perder o setor de meio de campo. Para o segundo tempo, o Ancelotti já avisou que deve fazer 11 modificações, ou seja, troca o time inteiro para rodar, para dar oportunidade aos jogadores considerados reservas. Dentre os jogadores reservas, alguns vêm se destacando muito nos treinamentos. É o caso, por exemplo, desse menino Rayan, que pertenceu ao Vasco da Gama, que vem fazendo grandes atuações e tem chance de aparecer, hein? Tem chance de aparecer, pelo menos no segundo tempo, na partida contra Marrocos na estreia. É um jogador de muita velocidade, versátil, finaliza bem e tem todas as características para um jogo decisivo como esse da estreia do Brasil contra Marrocos. É, falando ainda de seleção brasileira, na Copa do Mundo, nessa primeira fase, o Brasil enfrenta dia 13 de junho, no outro sábado, Marrocos. É o jogo da estreia da seleção brasileira, o jogo será em Nova Jersey. Dia 19 de junho, numa sexta-feira, o Brasil enfrenta o Haiti. Jogo que está marcado para Filadélfia e no dia 24 de junho, último jogo da primeira fase, Brasil e Escócia. Ontem tivemos amistosos internacionais de seleções que chamaram a atenção de todo mundo que acompanha o futebol. A Espanha e França, dois favoritos à decisão dessa Copa do Mundo, tropeçaram neste último amistoso. Olha só o equilíbrio que existe hoje no futebol mundial. A Espanha, jogando em casa, se despediu da sua torcida antes da estreia da Copa, enfrentando o Iraque. 1-1, empatou com o Iraque em casa, a torcida ficou meio desconfiada, porque o time não se ouve bem, em determinados momentos até teve domínio do Iraque, e o outro amistoso, que deixa assim o torcedor, mas é possível, sim, é possível. Hoje, a Costa do Marfim foi à França, e venceu o selecionado francês por 2-1, quebrando uma longa invencibilidade da seleção francesa, que é tida como uma das favoritas para a conquista dessa Copa do Mundo. Hoje, nós temos outros amistosos, né? Temos também, hoje, amistosos importantes, como a Bolívia vai enfrentar a Escócia. Para nós, importante, porque a Escócia será o nosso terceiro adversário na primeira fase da Copa do Mundo. E tivemos também outro resultado ontem, a derrota do Haiti, que é outro adversário do Brasil. O Haiti perdeu em casa para o Peru por 2-1. Então, a seleção do Haiti, teoricamente, é uma seleção fraca. A exemplo do Panamá, que o Brasil goleou por 4-2. Agora, não é carne frita, não é jogo ganho, não. Tem que entrar com foco, com seriedade, com muita determinação. E eu, positivamente, acredito que não creio que o Ancelotti vai estrear contra Marrocos nesse desenho tático de 4-3-3. Há uma forte tendência a entrar num 4-4-2, deixando na frente apenas o Rafinha e Vini Júnior, flutuando, fazendo muita movimentação e reforçando o setor de meio de campo. Vamos aguardar, mas é um jogo. O jogo da estreia é um jogo difícil. Seleção de Marrocos, muito credenciada, é a oitava no ranking mundial, está à frente da Alemanha, inclusive. É um time que pratica um futebol moderno, de muita velocidade, de muita marcação. E hoje, o torcedor brasileiro espera, já na partida contra o Egito, esse amistoso de hoje, ver uma seleção mais compacta, uma seleção que joga com mais velocidade do que no amistoso contra o Panamá. Pelo menos teve tempo
o treinador Ancelotti de fazer três treinamentos, fez um coletivo, fez dois treinos táticos, e evidentemente que a tendência é apresentar uma evolução. Pelo menos essa a nossa opinião. Hoje, neste sábado, sábado de Brasil, enfrentando Egito, amistoso final, nessa antes da Copa do Mundo, e vamos torcer para que a seleção engrene de vez. Tchau, tchau, amigos.

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1: Indignação do pai de Henri Borel, Leniel Borel, e contestação do Ministério Público. O perdão judicial concedido a Monique Medeiros deve ser alvo de pedido de nulidade no Tribunal de Justiça do Rio de Janeiro. A avaliação é do advogado especialista em direito criminal, Joabes Sobrinho. Ele explica que o Código de Processo Penal estabelece ordens procedimentais que devem ser seguidas pelo Conselho de Sentença.
2: O juiz formula com a defesa e com a acusação as teses de defesa e de acusação, e a resposta precisa ser seguir a ordem lógica e rigorosa. Se o crime aconteceu, se o réu é o autor do crime e se houve intenção de matar o dolo. Então, isso aí é uma regra que deve ser seguida. No caso específico do Henri, disse que no momento que foi fazer a aquisição da Monique, eles tinham reconhecido, já tinham reconhecido que houve um dolo eventual, ou seja, ela assumiu o risco de matar o filho, e já tinha, estava 4-3, já tinha conseguido alcançar a maioria. E aí, o que aconteceu? Disse que a juíza disse

0: que eles não entenderam, refez, e aí na hora dela refazer, ela mudar de verificar se houve dolo ou não, ela induziu a que eles mostrassem que foi culpa, que ela não teve a intenção de matar.
1: Jobs explica que o perdão judicial pode ser concedido a mães condenadas por crimes culposos, sem intenção de matar o filho.
0: Sim, tem previsão legal, artigo 121, parágrafo 5º, diz, na hipótese de homicídio culposo, o juiz poderá deixar de aplicar pena às consequências da infração atingirem o próprio agente de forma tão grave que a sanção penal torne-se desnecessária. Ou seja, teve até um caso muito, muito falado, virou até doutrina na parte do direito, a Cristiane Torloni, aquela atriz da Globo, ela tinha dois filhos, gêmeos, e um dos filhos estava atrás do carro dela quando ela foi dar ré na garagem e matou o filho. Ou seja, você imagina a dor dessa mãe, ela não queria matar o filho, foi um homicídio culposo e perdeu o filho. Então a dor dela é tão grande que qualquer pena que você aplicar não faz sentido.
1: No entanto, o advogado Joabes Sobrinho avalia que a juíza do caso, Elizabeth Machado, também cometeu erros procedimentais ao se manifestar sobre a dor de Monique.
0: Ela não falou que a Monique estava sendo perdoada porque estava sofrendo pelo filho, aquela dor irreparável do filho. Ela argumentou de que o que ela está passando nesse momento é porque ela ficou presa 5 anos, as detentas ignoravam ela, batiam, agrediam ela, e que a população toda ficou contra ela. Então, que isso foi um sofrimento muito grande. O Tribunal de Justiça vai ter que analisar o seguinte agora no eventual recurso. O perdão judicial é para ser concedido para a pessoa que está sofrendo ali a perda do filho ou pela consequência daquele crime? Porque se for pela consequência, todo mundo que mata alguém depois vai passar por presídio, vai apanhar ou vai ser hostilizado pela sociedade, você vai dar o perdão judicial? Não faz sentido.
1: Monique Medeiros foi condenada a 1 ano e 4 meses pela omissão aos maus tratos sofridos pelo filho Henri Borel. Como estava em prisão preventiva, a juíza entendeu que a pena estava cumprida. Agência Rádio Web de Brasília, Alan Barbosa.
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8: Gente, amiga do rádio, acabou. Ô, minha gente, infelizmente acabou o nosso programa de sábado. Antes aqui, registrando aqui a nossa amiga Isaura, Isaura, nossa rainha do rádio, muito obrigado pela sua participação, minha querida. A Isaura tá totalmente desacreditada na seleção, ela tá achando que esse negócio não tá legal, que tem aí essa questão do Neymar, mas valeu Isaura, vocês aí meus amigos, vocês que participaram comigo aqui hoje através do nosso WhatsApp, o 024992406352. Agradeço a todos vocês pela participação, muito obrigado, tamo juntos, eternamente juntos. Vamos voltar aí semana que vem. Tá chegando a hora. É o Brasil rumo ao Hexa. campeonato. Você pode continuar comigo aí. Mande o seu WhatsApp. Mande aí. Pode ser amanhã, depois da manhã, durante a semana. É o 02499240-6352. Galera, fui. Abraço. Estamos eternamente juntos. Até sábado que vem, se Deus quiser e assim permitir.

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1: Hemonúcleo de Barra Mansa está com estoque sanguíneo em nível crítico. 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Normalmente, em períodos de frio, ocorre uma baixa, mas no mês passado, o número de doações foi o menor que atendemos no ano, explicou Thaís, acrescentando. É por isso que precisamos do apoio da população para repor o estoque de sangue. Quero fazer um convite para quem nunca doou, conheça a nossa unidade e será muito bem-vindo.

0: Municipal de Assistência Social e Direitos Humanos, na rua Oscar da Silva Marins, número 55, também no centro da cidade. Da redação, Lila Brás.
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4: Opa, boa, boa, boa. Sejam bem-vindos a mais um Planeta Eurodisco com MC Carlos Canton, trazendo para você aqui na sua rádio FM favorita, no seu tocador de player preferido também, plataformas de streaming. Você que acompanha todas as semanas o programa Planeta Eurodisco, estamos chegando com mais uma super edição aqui nessa primeira semana do mês de maio, primeiro final de semana do mês de junho, perdão, mês de junho. Maio já foi, né? Estamos em junho, mês das festas juninas, e desejamos tudo de bom para você. Planeta Eurodisco vem trazendo os grandes clássicos do Euro para você, com MC Carlos Canton por aqui. São 2 horas de programação sensacional. Só música boa para você curtir, dançar, relembrar bons momentos da sua vida. Nesse bloco já de abertura, a gente vem quente, né? Vamos começar com

0: Mais Mix que Nunca. É, procura aí no YouTube Mais Mix que Nunca. Você vai saber a história de como esses caras fizeram essa montagem aqui, ainda no tempo da fita, né? Cortando a fita, os pedacinhos, as edições foram feitas na Gillette, cortando a fitinha, colando a fitinha, pedacinho por pedacinho de cada música lá nos anos 80. É um clássico aí, o Mais Mix original, ou Mais Mix que Nunca, né? Como é conhecido aí. Grande, boa demais. Fechamos a primeira sequência do Planeta Eurodisco de hoje. Voltamos em instantes por aqui. Fica ligado que o Planeta Eurodisco volta já.
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0: Estamos de volta, segundo bloco do Planeta Eurodisco para você, neste super final de semana, primeiro final de semana do mês de junho. MC Carlos Canton trazendo para você o melhor do Eurodisco de todos os tempos, aquelas que você curtia na época do passinho. Tenho certeza que você também tem muita história para contar. Essas músicas contam histórias sensacionais. Fizeram parte da vida de muita gente e nós trazemos as melhores para você aqui e também versões exclusivas. Já já vai ter um bloco aqui com versões especiais, tá bom? Agora a gente vai com Sandy Merton, Camel by Camel, de 1985, chegando no Planeta Eurodisco.

0: Clássico, clássico, clássico do Eurodisco, Mico Mission, Hold, Hold, Are You? Essa é boa demais, hein? Classicaço. E antes, Ken Lazlo, também clássico, Tonight, na versão Italian Mix. Tem mais de 20 versões dessa música, tá? Inclusive, a versão 2026 já saiu aí. A gente tá procurando ela pra baixar pra você a versão 2026 do Ken Lazlo, Tonight, versão 2026. Quando encontrarmos, vamos tocar aqui pra você. Enquanto isso, segura o intervalo comercial e já já nós voltamos com mais Planeta Eurodisco no seu rádio.
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1: Maior operação aeronaval militar da história, a chamada Operação Overlord, ou o Dia D. A ação é considerada como o início da derrota da Alemanha na Segunda Guerra Mundial. A 6 de junho de 1944, foi anunciada pelo rádio a chegada do Dia D, o Dia da Decisão. A operação ainda havia sido adiada por 24 horas devido ao mau tempo no Canal da Mancha e por pouco não fora suspensa. Antes do amanhecer, paraquedistas e caças aéreos já haviam bombardeado trincheiras alemãs e destruído vias de comunicação. Uma frota de aproximadamente 6.500 navios militares atracou um trecho de cerca de 100 quilômetros nas praias da Normandia, no noroeste da França. Ao final do primeiro dia da invasão, mais de 150 mil soldados e centenas de tanques haviam alcançado o continente europeu. Graças à supremacia aérea dos aliados, foi possível romper a temível força naval de Hitler e estabelecer as primeiras instalações militares conhecidas como Barreira de Pontes. 12 mil soldados morreram na operação. O avanço das tropas aliadas enfrentou forte resistência. A cidade de Caen, que os ingleses pretendiam libertar já no dia do desembarque, só foi entregue pelos alemães no dia 9 de junho, quase toda destruída. As defesas nazistas no interior da França só foram rompidas a 1º de agosto, uma semana depois do previsto. O Dia D, comandado pelo general Eisenhower, foi o ataque estratégico que daria o golpe mortal nas forças nazistas. Paris foi libertada a 25 de agosto, Bruxelas a 2 de setembro. A fronteira alemã anterior ao início da guerra foi cruzada pelos aliados em Aachen, a 12 de setembro, ao mesmo tempo em que eram realizados bombardeios aéreos contra cidades industriais alemãs. No início de 1945, os soviéticos pelo leste e os norte-americanos pelo oeste fizeram uma verdadeira corrida para chegar primeiro a Berlim, para comemorar a vitória definitiva sobre a Alemanha nazista. História hoje. Pesquisa e redação, Renato Lima. Sonorização, Orley Silas. Apresentação, Gilson Santa Fé.
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3: Vamos lá, senhoras e senhores, ouvintes do Planeta Eurodisco, curtindo aí na sua rádio FM favorita em todo o Brasil. 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Nós apresentamos aqui, eu, em parceria com a Jet Produções, MC Carlos Canton, trago o Planeta Eurodisco. Que é essa homenagem a essa época tão legal aí dos anos 80, onde o euro predominou nas pistas de dança, né? Principalmente no sul do Brasil. É, foi um movimento sensacional com músicas maravilhosas. Vamos trazer desse bloco aqui o Magazine 60 para começar com Pancho Villa. Magazine 60 que tem o seu maior sucesso como Don Quixote. Lembra? Don Quixote. Pancho Papá. Mas hoje a gente vai tocar o Pancho Villa para você. Magazine 60.

0: Você ouviu Tenere, Moon Destination, música sensacional, ótima música também das coletâneas de Eurodisco dos anos 80. É, essa música aqui bombou também. Mais um dos grandes sucessos nas pistas de dança dos anos 80, nas discotecas aí, certo? A galera fazia o passinho legal. E essa música é muito boa. E se você tiver a oportunidade de ver o videoclipe dela, é sensacional, tá? O videoclipe tem no YouTube de Tenere Moon Destination, um videoclipe cheio de efeitos. Olha, coisa fora de série, tá? Vale a pena você ver aí. Tá aí a dica do MC Carlos Canton pra você, o videoclipe do Tenere Moon Destination. Mas procura o original lá, lançado nos anos 80. Nós vamos a um rápido intervalo comercial e o Planeta Eurodisco volta na sequência.
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4: Rádio Acesa FM, 3 horas e 22 minutos.

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1: Jovens de diferentes territórios se reúnem para discutir temas como geopolítica, inteligência artificial, financiamento climático e os impactos do Super El Niño. O evento Jovens na Rota da Conferência de Águas da ONU 2026, neste sábado, tem como proposta dar voz a quem vivencia diretamente os impactos da falta de acesso à água e das mudanças climáticas. Participam do evento jovens da periferia, negros, nordestinos, indígenas e quilombolas. Ao final do encontro, será produzida uma declaração das juventudes, documento que será encaminhado à Presidência da República e ministérios, além da própria Conferência de Águas da ONU 2026, que ocorre de 2 a 4 de dezembro nos Emirados Árabes. Na programação, diferentes atividades abordando temas como água, clima e justiça socioambiental. Também ocorreram debates voltados para a construção coletiva de propostas para a declaração final. Considerada o principal fórum mundial sobre recursos hídricos, a Conferência de Águas da ONU 2026 tem o objetivo de acelerar a implementação do Objetivo de Desenvolvimento Sustentável 6, voltado para a água limpa e saneamento para todos, fortalecer a governança hídrica global e ampliar a relevância do tema na agenda internacional. O encontro Jovens na Rota da Conferência de Águas da ONU 2026 será realizado na Fundição Progresso, na Lapa, no Rio de Janeiro. Da Rádio Nacional no Rio de Janeiro, Carolina Pessoa.
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7: Beleza, galera, chegou a hora da gente fazer homenagem aos anos 80, ao Dance Music anos 80, aqui no programa Planeta Eurodisco. Todo programa a gente faz um bloco com as músicas dos anos 90, né? A virada do Euro pro Dance Music. Vamos trazer já nesse bloco aqui três mega sucessos: Erotic Max, Don't Have Sex With Your Ex. Essa tocou demais. Depois tem o fabuloso Ice MC, tá sumidão, né? Mas o cara fez muito sucesso nos anos 90 com Take It All The Way. E ainda, Bugles, Video Killer Radio Star, versão anos 90 pra você, nesse bloco anos 90 do Planeta Eurodisco.
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0: com Ken Laszlo, participação do Ken Laszlo e Video Killer The Radio Star. A versão original dessa música é de 1980 e, pra quem não sabe, o Bugles é o grupo que estreou a MTV americana. O primeiro videoclipe foi dessa música aqui, tá? Só que na versão original, daí, lá nos anos 80, a música de inauguração, primeiro videoclipe passado pela MTV nos anos 80. É história, gente, história. Essa música tem história, tá? E o videoclipe era bem legal, tá? Era super high-tech, assim, bem futurista, uma visão futurista deles ali, do Bugles, e a música fez muito sucesso também, foi um dos videoclipes que fez mais sucesso lá no início da MTV nos anos 80, beleza? Damos um rápido intervalo comercial, curiosidades matadas, já voltamos com mais Planeta Eurodisco pra você.
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4: Curiosidades da Copa, Argentina e Alemanha é o confronto que mais vezes ocorreu em finais de Copa do Mundo. No total, os dois países se enfrentaram 3 vezes, em 1986, 1990 e também 2014. Já o Brasil foi finalista consecutivamente em 94, 98 e 2002, vencendo a Itália nos pênaltis em 94, a Alemanha em 2002 e sendo derrotada pela França em 98. Ainda com curiosidades da Copa, o título de jogador mais velho a marcar um gol nos jogos da Copa é de Roger Milá, da seleção dos Camarões. Roger tinha 42 anos quando marcou um gol contra a seleção russa durante a Copa de 94, que ocorreu nos Estados Unidos. Até hoje, todas as edições da Copa do Mundo foram vencidas por seleções de apenas 2 continentes, da Europa e também da América.

0: ano, o Brasil se aquenta com as festas juninas. Um dos eventos mais aguardados do ano pelos brasileiros, a festa tem origem nos antigos povos pagãos da Europa, como os bárbaros e celtas. Eles comemoravam o início do verão no hemisfério norte, que acontece no mês de junho, e marcava também o começo da colheita. Festa junina, uma tradição que não cabe apenas em um mês.
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2: Oi, gente, Almanac Musical no ar, por aqui Eduardo Maidana, e hoje nós falamos de Left to My Own Device, canção gravada pelo Pet Shop Boys, lançada como segundo single de seu terceiro álbum de estúdio, o Introspective. Foi também a primeira música do álbum. A canção ocupa o nono lugar entre os sucessos mais vendidos do grupo. Como as outras faixas do Introspective, ela tem uma versão um pouco mais longa no álbum e uma versão editada exclusivamente para rádios. A faixa tem um desempenho melhor do que o carro-chefe do álbum, Domino Dancing, ficando três posições acima na UK Single Chart, ocupando o quarto lugar. A gente recorda agora. 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

0: no Almanac Musical, que volta amanhã. Espero que você tenha gostado. Um grande abraço. Tchau.
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0: 87.
1: Rádio Acesa FM, 3 horas e 46 minutos.

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1: Ah, que pena! Estamos chegando no final de mais um Planeta Eurodisco, aqui pela sua rádio FM favorita. Sempre estamos aqui, toda semana tem um programa novo com músicas diferentes, trazendo sempre os grandes clássicos do Eurodisco pra você. Beleza? Vamos fechar com chave de ouro, primeira semana do mês de junho. Bom mês de junho pra você, desejamos aqui de todo o coração e nos empolgamos sempre pra trazer mais pra você do mundo do Eurodisco. Nesse bloco, pra fechar, vai ter Bad Boys Blue, Blue System, Ed Huntington e ainda o Concan lá dos anos 90. Com a versão, aquela que, ei, vamos dançar. Lembra dessa? Você vai lembrar, sim, tenho certeza. A hora que tocar, você vai curtir o Concan. Vamos lá, último bloco do Planeta de hoje.
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0: Fechamos com Coke and I Beg Your Pardon. Lembrou? Ah, agora você lembrou, né, dessa música. Fez muito sucesso no comecinho dos anos 90, né? E fez parte da virada do Euro pro Dance. E o Coke é uma, pra quem não sabe, é um grupo canadense, tá? Aliás, uma dupla canadense que explodiu aí nos anos 90, né? Depois sumiram, agora estão sumidão aí. Fazem shows ainda, tá? Fazem shows ainda, dão em turnê, fazem shows aí esporádicos, mas é uma grande banda, marcou uma época, né? O som deles era diferente. Eles estavam entrando naquela época do house music, e o house tinha ali uma parte ainda do dance, né? Depois o house se distanciou bastante, ficou bem diferente, né? Evoluiu. House music, que é outro estilo também bem legal de músicas, né? Pra quem curte, claro. Tem que ser do seu gosto, né? O house music, ele é do Coke em diante, ele evoluiu para um outro tipo de som bem diferente do dance music e bem diferente do euro, tá certo? O house já se tornou um outro gênero que também é muito reverenciado por muita gente, beleza? E com essa nós ficamos por aqui, um abraço aqui do MC Carlos Canton, nós voltamos na semana que vem com mais um programa Planeta Eurodisco. Um grande abraço e até lá.
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0: 4:06.
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hoje é dia 6 de junho, hoje é dia nacional da doceira. Tem o aniversário de Steve Vai, guitarrista, compositor e produtor, e Yasmin Brunet, modelo, atriz e ex-Big Brother Brasil. Fatos históricos, a gente lembra que o escritor George Orwell publicava o célebre 1984. O livro narra a luta de um homem contra uma sociedade avançada e repressora. Em 1975, o Vietnã do Norte era criado depois da derrota das tropas sul-vietnamistas e dos estados. Em 1985, a polícia de São Paulo exumava o cadáver que seria do médico nazista Josef Mengele. A gente volta amanhã com mais Agenda do Rádio. Até lá!

0: Tudo bem, estamos chegando mais uma edição inédita do nosso Top 10 Brasil. Para falar de sucesso, para fazer a alegria do seu fim de semana, comigo, Renato Neves, o seu amigão aqui do rádio. Por isso, pode chegar, vamos juntos fazer história na comunicação e, claro, repito, trazendo o melhor do seu fim de semana. E aí, tudo certo, né? Tudo em cima? Bacana, então, abraçar cada amigo, cada amiga que todo fim de semana sintoniza aqui a nossa rádio para acompanhar o Top 10. As músicas que estão nas principais paradas de sucesso e vão desfilar pra você aqui, ó. Começando da 10ª colocação. Sem muito papo, aumenta o som que lá vem sucesso.
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0: Em 10º lugar, tem o som do embaixador Gustavo Lima. Canta aí, Gustavão, com Vagabundo. Participação do Luiz Fonsi.
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Em quinto lugar, tem o som do Danilo e Davi. Não mexe nas minhas gavetas. Um grande sucesso sertanejo que você acompanha aqui no Sãozão da nossa rádio, no melhor do seu fim de semana.

0: 3.
1: Abrindo o pódio, tem o som do Diego e Vitor Hugo, BJ A Cura. Essa é legal em música nova e abrindo aí com medalha de bronze na programação da Rádio Mais Ouvida da cidade. Vamos lá, pessoal, aumenta o som, programa Top 10 Brasil, trazendo sempre as melhores e as mais ouvidas todo fim de semana. Encontro marcado com sucesso aqui, ó, na nossa rádio.

Hoje iremos trazer curiosidades e informações da Copa do Mundo de 1934 na Itália. O primeiro jogador africano a fazer um gol em Copas do Mundo foi Abdel Fawzi, aos 37 minutos do primeiro tempo, na derrota do Egito para a Hungria por 4-2 no dia 27 de maio de 1934. O Egito foi o primeiro país africano a disputar uma Copa do Mundo. Separadas por 4 anos e um oceano de distância, as Copas de 1930 e 1934 tiveram o mesmo número de gols, 70. A diferença ficou por conta do número de partidas, 17 na Itália contra 18 no Mundial que foi realizado no Uruguai. São curiosidades e informações da Copa do Mundo que você acompanha aqui no Central da Copa.

0: No inverno, o Brasil se aquenta com as festas juninas. O linguajar do arraiá tem um vocabulário próprio. As palavras de origem francesa ditam um ritmo que os casais devem seguir nas danças juninas. As quadrilhas são inspiradas nos bailes. Os vestidos rodados e as tranças eram usados pelas damas para impressionar os cavalheiros. Festa junina, uma tradição que não cabe apenas em um mês.
1: E aí, gente boa, já de volta. Não falei pra você que era rapidinho? Fim de semana é assim, ó, é só alegria, é muita música boa e esse nosso jeito de fazer a programação, de fazer FM que só a gente tem. Mais uma vez, muito prazer, eu sou o Renato Neves, para que você saiba com quem está conversando, quem está falando com você. Muito legal ter você junto conosco todo fim de semana, trazendo o Top 10, as melhores músicas aqui na programação. Um abraço a você, amigo motorista, a você ligando o rádio agora, a você acompanhando pela rede mundial de computadores, a você onde quer que esteja, para onde quer que vá. Seja muito bem-vindo, seja muito bem-vinda. Se hoje é o seu aniversário, meus parabéns também, felicidades, tudo de bom, é o que toda a família aqui da rádio deseja pra você. Vamos lá então, agora tem medalha de prata, é o som do Zé Neto e Cristiano, Cadeira Cativa.

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1: E agora chegou o grande momento. Primeiro lugar que tava todo mundo aguardando. Tem o som do Eduardo Costa, Imagina Eu. Primeirona de hoje, abrindo aí com medalha de ouro.

som do Eduardo Costa na programação aqui da nossa rádio, você acompanhando o Top 10 Brasil. Agora a gente faz uma pausa, porque vamos fazer o Top Mundo também. Aquilo que tá bombando no Brasil e fora do Brasil, você acompanha aqui na nossa rádio, no nosso programão. Por isso que a gente criou, além do Top 10, tem o Top Mundo, que são as músicas que lá fora estão fazendo o maior sucesso, para deixar você bem atualizado do fantástico mundo musical. Vamos lá, aumenta o som, vem com a gente, siga o Mills Bom!

0: Brasil, então, do Top Mundo tem as mais pedidas. Aquilo que toca muito aí nas plataformas digitais. Você que acompanha sempre o YouTube e tudo mais, fica ligado porque agora tem as mais pedidas, aquelas mais visualizadas, aquelas mais tocadas também nas principais paradas de sucesso. É um programa completo, deixar você atualizado com tudo que é bom e com tudo que tá tocando muito aí, Brasilzão, fora do Brasil, nas principais plataformas, e você acompanha agora.
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1: Finalzinho do horário, gente, finalzinho do programa, só resta agradecer a você o carinho, o rádio ligado, a participação, valeu demais. Próximo fim de semana a gente se encontra trazendo muita música boa, inovação, qualidade, tradição e esse nosso jeito de comunicar, de fazer FM que só a gente tem. Beijo pra todo mundo, fica na paz, sucesso, fim de semana a gente se encontra.
0: Luciano.

0: 4:59.
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7: A seleção brasileira encerrou nesta sexta-feira os últimos preparativos antes do último amistoso pré-Copa do Mundo contra o Egito, que acontece no sábado. E o Brasil irá a campo com novidades entre os titulares, ao menos quatro. Lucas Paquetá e Igor Thiago foram confirmados pelo técnico italiano Carlo Ancelotti durante a sua manifestação junto à imprensa nos Estados Unidos. Os jogadores foram autores de gols durante o 6-2 contra o Panamá no Maracanã e tiveram participação ativa no decorrer da segunda etapa. Douglas Santos e Marquinhos também começarão o jogo entre os titulares. O treinador mandará a campo o time com Alisson, Wesley, Marquinhos, Léo Pereira e Douglas Santos. Casemiro, Bruno Guimarães, Lucas Paquetá e Rafinha. Igor Thiago e Vini Júnior formam a frente ofensiva. Durante a coletiva, Ancelotti destacou que, apesar da consolidação do atual esquema tático, em formato 4-2-4, pretende usar o jogo contra o Egito como um último ajuste antes do início da Copa.
8: Pode ser que... sí, quiero testarlo, como quiero testar a Igor Thiago no juego de... para buscar otra opción. Y yo acho que el sistema con los cuatro en la frente es bastante consolidado. Que quiero probar otra alternativa en el último test.
7: Conforme o treinador, o goleiro Everton jogará o segundo tempo do amistoso. Além disso, o zagueiro Gabriel Magalhães será poupado. Assim como Marquinhos, ele estava disputando a final da Champions League no último final de semana. Mas Magalhães estará entre os 11 na estreia da Copa do Mundo. Brasil e Egito se enfrentam no sábado, às 7 horas da noite, no horário de Brasília, no Cleveland Browns Stadium, em Ohio. Agência Rádio Web, com informações da seleção brasileira, já...
0: 5:02.
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2: No inverno, o Brasil se aquenta com as festas juninas. Santo Antônio, São Pedro, São João. A festa junina foi incorporada pela Igreja Católica que cristianizou os antigos povos europeus. Neste sincretismo, a celebração adotou também elementos pagãos como a fogueira, usada para espantar os maus espíritos e proteger a colheita. Festa junina, uma tradição que não cabe apenas em um mês.
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5: 6:01.
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1: A vitamina A protege a saúde de diversas maneiras. Reduz o risco de diarreia e pneumonia em crianças. É responsável pela adaptação da visão ao escuro, pelo funcionamento dos órgãos reprodutores e ainda protege a pele e o organismo contra infecções. Está presente em alimentos como gema de ovo, vísceras e nas frutas e verduras amarelo-alaranjadas, como a cenoura, e nas verdes escuras, como a couve.
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Aquelas músicas que não saem da sua cabeça, que estão bombando nas playlists das plataformas digitais e que você curte, claro, aqui no Soda Pop, como sempre. Vamos nessa, porque o Soda Pop tá começando com música top, então aumenta o volume, vem junto. Só pra começar, tem Alex Warren, Ordinary.

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que já havia acontecido antes? Pois bem, essa canção que a gente ouviu, We Belong Together, é um ponto de virada na carreira da Mariah Carey, que se reinventou a partir do ano de 2005 e fez o maior sucesso. Só pra você ter uma ideia, We

Também a Ludmilla com Paraíso e Alex Warren com Ordinary. Obrigado pela parceria, ótimo final de semana pra você ligado conosco em todo o Brasil, curtindo só da pop. A turma de Passagem Franca do Maranhão tá sempre acompanhando a programação, tem o Fernando, a Loiva e também o Igor. Obrigado pela parceria, tamo junto. Galera que nos acompanha em Senador Sá no Ceará também tá ligada na programação. Tem a Janete, tá ligada com a gente, o Gabriel também tá sintonizado, ainda o Luiz Carlos, grande abraço, tudo de melhor. A Maria, a Raquel, a Nataniele estão acompanhando em Umirim, no Ceará. O Emerson tá ligado conosco em Guaíra, São Paulo. Também a Fátima e ainda o Leão. Grande abraço, obrigado pela companhia, tudo de melhor. Quem mais? A galera de Pereiro, no Ceará, tá ligada no Soda Pop, curtindo o nosso programa. Tem o Roger, a Cleonice e ainda um abraço pro Sérgio. Todo mundo ligado, curtindo o Soda Pop, que continua só com o filé da programação. Agora tem a Taylor Swift, The Fate of Philia.

Dreams, Teddy Swims, pra você ouvir aqui no nosso Soda Pop, porque música é o nosso oxigênio. Rolou por aqui também o som da Sabrina Carpenter com Man Child e ainda Taylor Swift com The Fate of Ophelia, pra você ouvir no nosso Soda Pop, que faz uma paradinha. Não acabou não, viu? Tem

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1: No inverno, o Brasil se aquenta com as festas juninas. Em qualquer lugar em que se celebre, o que não pode faltar é o clima de alegria e o ritmo envolvente do baião, shot, chachado e forró. Reco-reco, violão, cavaquinho, triângulo e a sanfona são os instrumentos que também marcam a alegria nos festejos. Festa junina, uma tradição que não cabe apenas em um mês.
2: Quatro minutos.
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8: Pode caprichar no volume porque o Soda Pop tá de volta na sua rádio preferida. Obrigado pela parceria, tamo junto. Por aqui a gente segue destacando os maiores hits do momento e também os nossos TBTs para matar saudade aqui no flashback do Soda Pop. Vamos nessa para mais uma sequência eletrizante que tá começando. Simplesmente assim, ó. Ed Sheeran, Azizan.

1995, pra você lembrar aqui no Soda Pop, Mike and the Mechanics, Over My Shoulder. Essa canção, ela fez parte da trilha sonora da novela Cara e Coroa, trilha sonora internacional dessa novela que fez o maior sucesso aqui no Brasil. Bom, pra quem não tá ligado, o Mike é o Mike Rutherford, ele que esteve na banda Genesis, aquela clássica banda do Phil Collins. Rolou por aqui também

Estão tá participando com a gente no Brasil, fora dele, ouvindo pelo rádio, pelo site, pelo aplicativo, através da assistente de voz e da Smart TV, tá todo mundo ligado. A galera de Uruoca, no Ceará, tá ligada conosco, curtindo a programação. Abraço especial pra Fernanda, tá sempre ouvindo, também a Paula e ainda a Débora. Quem mais? Galera que tá nos acompanhando. A turma de Trombas, Goiás, também tá ouvindo a programação. Tem o Marquinhos, o Maxwell e também a Gigi, sempre ouvindo a gente. Obrigado pela companhia, bom fim de semana. Ingazeira, Pernambuco, todo mundo ligado na programação. Tem a Flávia, tá ligada na programação, como sempre. A Paloma também tá ouvindo. Abraço pra Renata, todo mundo curtindo o Soda Pop. E ainda tem a turma de Malhada na Bahia. Muito obrigado pela parceria. Deixa eu ver aqui do Joelson, tá sempre ouvindo a gente. Também a Miriam e ainda a Maximira. É o Soda Pop que continua pra todo o Brasil. Obrigado pela audiência. Agora tem Justin Bieber, pegando mais leve, Daisies.

So True, Grace Abraham, pra fechar assim mais uma edição do nosso Só da Pop. Passou por aqui ainda o som do Jota Quest com Numa Boa, e a gente ouviu o som do Justin Bieber, Daisies, que abriu a sequência.

0: parceria. Tudo de melhor, grande abraço, até a próxima, tchau.
1: E a hora certa.
2: 6:58.

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de semana do mês de junho de 2026. E aí, como é que tá sendo aí esse seu fim de semana, esse seu primeiro fim de semana do mês de junho de 2026? Tá sendo legal? Tá sendo mais ou menos? Já tá pronto e também pra curtir e pra ficar melhor ainda, você já sabe. Wilson Meirelles chega na melhor programação, sem sombra de dúvida, trazendo os melhores hits. Aliás, é o programa Planeta Hits, que já está no ar comigo mesmo, o Wilson Meirelles. Aumente seu volume.

0: Curilão, obrigado, querido, demais.
1: Tamo junto, cara. Obrigado, fundo do meu coração.
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0: São Berto e Ronaldo pra gente finalizar esse nosso fim de semana, aliás, a nossa primeira edição do mês de junho, nosso primeiro final de semana do mês de junho de 2026. Um abraço pra você e até a próxima edição. Let's go, fui!
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0: 2 minutos.
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boa noite para você. Estamos chegando com mais uma edição do nosso programa Master DJ. E aí, como é que foi tua semana? Foi tudo legal? Tudo certo? A partir de agora, eu, DJ Mal, com você na noite de sábado, trazendo uma seleção musical diferentona, um pouco mais tranquila, relax, mas também com aquele rock pop internacional inesquecível. E também as novidades do mundo da música que também aparecem aqui no nosso programa, junto com as informações aí do nosso Music News, que são as edições de curiosidades do mundo da música ao longo da nossa programação aí. E a gente vai começando nessa noite de sábado muito bem, trazendo para você, para abrir a nossa primeira sequência, um som incrível do Bryan Adams.

0: Collins, outra clássica dos anos 80 com I Cannot Believe It's True. Também It's Only Love com Bryan Adams, que foi a primeira aí que abriu o nosso programa MDJ aí deste sábado.
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0: Isso aí, programa Master DJ. Aqui a gente traz para você, além de uma super setlist, muita informação sobre música. E hoje o nosso destaque vai direto para o ano de 1987 para falar de uma das faixas que consolidou o Simple Red no cenário mundial, The Right Thing. Lançada com o primeiro single do álbum Man and Woman, essa música marcou uma fase de amadurecimento aí sonoro do Mick Hicknail e a sua banda. Com The Right Thing, eles provaram que não eram apenas mais um sucesso passageiro das paradas, entregando aí

0: versão que o Jota Quest fez para a música Você, do Tim Maia. Também tivemos The Alan Parsons Project com Eye in the Sky e The Right Thing com Simpler Red. Este é o programa Master DJ.
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0: E vamos lá com mais informações para você aqui no programa MDJ. Olha só, a partir de 13 de junho, São Paulo recebe o Festival Arena Brasileira. O evento traz uma mistura bem interessante de estilos e para quem tem clássicos na veia, a grande atração fica por conta de Os Paralamas do Sucesso, confirmados para o palco no dia 27. E por falar no dia 27 de junho, o Rio Grande do Sul tem um compromisso inadiável. O Barão Vermelho leva todo o seu peso para o auditório Araújo Viana em Porto Alegre, prometendo entregar aí uma daquelas noites impecáveis de rock nacional. Já para quem gosta de antecipar os ingressos, julho reserva uma surpresa bem sofisticada. O lendário grupo Information Society desembarca em São Paulo no mês que vem, garantindo uma noite repleta daqueles hits memoráveis do synth-pop que a gente não cansa de exaltar. E aí, já escolheu o show que você vai nesse mês de junho ou julho? Bom, vamos ouvir um som então do Information Society, que a gente estava falando que vem em julho? Você lembra de Reputation?

0: programa Master DJ, a gente vai ao nosso show do intervalo e já volta na sequência. Fica aí.
1: Na série Curiosidades sobre os Países da Copa do Mundo, neste episódio vamos falar da Bélgica. E o país é considerado a capital mundial do chocolate. Mas você sabia que tem uma outra paixão nacional dos belgas? Pois é, a batata frita. Apesar de muita gente chamar de batata francesa, os belgas afirmam que elas nasceram ali. O prato é tão importante que existem centenas de barracas especializadas apenas em fritas espalhadas pelo país. E o futebol da Bélgica também guarda histórias e muita curiosidade, que muita gente desconhece, viu? Apesar do tamanho pequeno do país, os belgas conseguiram construir uma das seleções mais fortes do futebol mundial nos últimos anos. A seleção é conhecida pelo apelido Diabos Vermelhos, desde o começo do século passado. O nome surgiu depois de uma sequência de vitórias impressionantes, onde acabou virando símbolo nacional. Outra curiosidade é que a Bélgica demorou décadas para se tornar potência no futebol. O país participou da primeira Copa do Mundo da história, em 1930, mas só ganhou destaque internacional recentemente, com a famosa Geração de Ouro, formada por craques como Kevin De Bruyne, Hazard, Courtois e Romelu Lukaku. O futebol da Bélgica passou por uma revolução nas categorias de base lá nos anos 2000. Clubes e federações mudaram a forma de treinar jovens jogadores, priorizando a técnica e também a inteligência tática. O resultado apareceu anos depois, com a explosão de talentos no futebol europeu. Outra curiosidade interessante é que vários jogadores belgas fizeram sucesso na Inglaterra. A Premier League virou quase uma segunda casa para atletas da Bélgica, especialmente depois do crescimento da seleção. Mesmo sem conquistar uma Copa do Mundo, a Bélgica alcançou o terceiro lugar no Mundial de 2018, tendo a sua melhor campanha da história. E para um país tão pequeno, competir entre as maiores seleções do planeta é motivo de muito orgulho. A Bélgica está na Copa do Mundo e vai estrear diante do Egito no dia 15 de junho. Com curiosidades da Copa do Mundo, Daniela Esperon.
2: No inverno, o Brasil se aquenta com as festas juninas. Trazida para o Brasil pelos portugueses, a celebração ganhou elementos da cultura africana e indígena. Como em toda festa, as comidas típicas não podem faltar por aqui. O trigo foi substituído pelo milho usado na pamonha e na canjica. Festa junina, uma tradição que não cabe apenas em um mês.
3: De outono.
4: É hora da hora. Hora certa.
5: 2 horas 39 minutos.
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0: E já estamos de volta para mais meia hora de programa. Então, você já sabe, né? O programa Master DJ acontece todo sábado, nesse horário, trazendo para você uma hora de uma setlist diferenciada e também muita informação sobre música. E se você quiser participar, se você quiser mandar uma mensagem pra gente, pode acessar o nosso Instagram oficial, que é o djmal.radio. djmal.radio, tanto no Instagram quanto no Facebook, para você interagir com o nosso programa e também acompanhar aí nossas postagens sobre o mundo da música. E já nesta segunda parte do nosso programa hoje, a gente retorna, claro, com muita música boa. Você lembra desse clássico do Tears for Fears?

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1: Está quase no final do nosso programa MDJ, mas dá tempo ainda de falar mais um pouco sobre um som bem legal. Vou falar de uma música lançada em 1985 chamada Secret. É um dos grandes sucessos do álbum Crush da banda Orchestral Maneuvers in the Dark, ou simplesmente OMD. Um detalhe interessante sobre essa faixa é a sua linha de frente. O vocal principal não é assumido pelo habitual Andy McCursky. Aqui quem canta é o tecladista, o Paul Humphrey. Ele entrega aí uma performance suave que casa perfeitamente com a batida eletrônica e as texturas sonoras da música. O resultado é tão bem construído que na época a crítica chegou a chamar essa faixa aí de uma das criações mais bonitas do OMD. E não é difícil de entender o motivo, é um pop bem sofisticado, inteligente, que traz aí assim uma grande dose de elegância. Confere aí com a gente.